0: federal que movimentaram o país no dia de hoje.
1: Olá, boa noite.
2: Boa noite para você que nos acompanha em todo o país.
1: Quarta-feira, 10 de junho de 2026.
2: Vamos ao destaque do dia: desenvolvimento ambiental.
1: Presidente Lula assina a nova política nacional de recuperação da Caatinga para, entre outras coisas, enfrentar a desertificação na região Nordeste.
2: E destina 2 bilhões de reais para ações do IBAMA e do ICMBio na bacia do Rio Doce, onde houve o desastre de Mariana.
1: Ações também incluem ampliação de parques nacionais no Piauí, Tocantins, Pará e Rondônia.
2: O presidente destaca que desenvolvimento econômico tem que estar aliado à preservação ambiental.
3: Aprender a ser capitalistas civilizados e não capitalistas destruidores da nossa floresta.
1: E ainda, o presidente recebeu hoje o resultado do trabalho do Conselho de Desenvolvimento Econômico Social Sustentável no último semestre.
2: O conselhão é formado por representantes dos setores empresarial, sociedade civil e membros do governo.
1: Pacto contra o feminicídio, mudança na escala de trabalho e transição ecológica estiveram entre os temas.
2: Você vai ouvir também investimento em pesquisa e inovação.
1: A gente conversa hoje com Luiz Antônio Elias, presidente da FINEP, a financiadora de estudos e projetos do governo do Brasil.
2: Ele vai falar do papel estratégico que a criação de novas tecnologias tem para o desenvolvimento do país e no posicionamento internacional do Brasil.
1: Hoje, na apresentação da Voz do Brasil, eu, Mariana Jungmann e Luciano Seixas.
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1: Pacto contra o feminicídio, mapa do caminho para transição ecológica, mudanças na escala semanal dos trabalhadores brasileiros.
2: Temas que foram tratados hoje na reunião do Conselho de Desenvolvimento Econômico Social Sustentável, o Conselhão.
1: O órgão consultivo reúne autoridades, pesquisadores, empresários, representantes de federações e de organizações da sociedade civil.
2: E eles apresentaram ao presidente Lula o resultado do trabalho ao longo do último semestre.
4: Da soberania nacional ao protagonismo global. Este foi o tema do encontro do Conselho de Desenvolvimento Econômico, Social e Sustentável, o Conselhão, que discutiu temas como enfrentamento ao feminicídio, segurança pública, desenvolvimento sustentável e economia. O presidente Lula agradeceu o trabalho dos cerca de 200 conselheiros e reforçou a importância deles em temas que impactam em todo o país.
5: Eu queria agradecer a dedicação de cada mulher, de cada homem que assumiram a responsabilidade de participar desse conselho e preparar propostas para ajudar o governo a fazer coisas diferentes, a fazer coisas apresentadas pela sociedade civil.
4: No tema de combate à violência contra a mulher, foi apresentado um balanço dos primeiros 4 meses do Pacto contra o Feminicídio, assinado pelos poderes Executivo, Legislativo e Judiciário. A primeira-dama, Janja Lula da Silva, destacou os resultados.
6: O tempo médio para análise das medidas protetivas de urgência caiu de 16 dias para cerca de 3 dias. Isso está acontecendo até com o mínimo de 2 horas a gente tem medida protetiva sendo emitida. E mais da metade das decisões, 53, já são proferidas no mesmo dia. Isso é o que importa. E a gente precisa falar muito sobre isso. As mulheres precisam ter essa informação.
4: Na área da economia, o ministro da Fazenda, Dario Durigan, ressaltou os avanços. Ele afirmou que o Brasil tem demonstrado estabilidade econômica, além de crescimento acima da expectativa. E defendeu o fim da escala 6x1, que aguarda a aprovação no Senado, como passo importante no combate às desigualdades.
7: Quem hoje já está na escala 5x2 é quem ganha mais. É quem teve tempo e muitas vezes oportunidade familiar de estudar por mais tempo. E quem está na escala 6x1 são os trabalhadores mais mal remunerados, trabalhadores negros, mulheres. Portanto, é um tema de desigualdade do mundo do trabalho encarar o tema da 6x1.
4: Durante o evento, foram destacadas várias políticas públicas recentes que partiram de recomendações do Conselhão, como o programa Acredita, o Pacto pela Igualdade Racial e a Lei do Mercado de Carbono. Na área de meio ambiente, o conselheiro Matheus Silva, que é coordenador do Conselho Nacional das Populações Extrativistas e membro mais jovem do Conselhão, apresentou os resultados e disse que é preciso continuar avançando.
8: Sabemos reconhecer os nossos avanços, mas também sabemos que precisamos avançar muito mais, especialmente nessa terra e a crédito com o Pronaf ainda muito distante dos nossos territórios, porque fortalecer a Amazônia é fortalecer o Brasil.
4: O Conselhão é um fórum consultivo que reúne centenas de representantes da sociedade civil, empresários, acadêmicos e movimentos sociais para debater e propor políticas públicas e estratégias de desenvolvimento para o país. Ele foi

0: movimentos sociais para debater e propor políticas públicas e estratégias de desenvolvimento para o país. Ele foi retomado em 2023 e está em sua sétima plenária. Reportagem Luciana Colares de Holanda.
1: Recursos para o meio ambiente, criação de novas áreas de proteção ambiental e uma nova iniciativa para a recuperação da Caatinga brasileira.
2: São algumas das medidas anunciadas pelo governo do Brasil nas comemorações pelo Dia Mundial do Meio Ambiente, celebrado em 5 de junho.
1: A repórter Gabriela Noronha acompanhou e traz os detalhes.
3: Recuperação da vegetação nativa aliada à valorização das comunidades tradicionais da Caatinga. Isso é o que propõe o novo programa Recaatingar. A iniciativa do Ministério do Meio Ambiente e Mudança do Clima foi lançada nesta quarta-feira e conta com um aporte inicial de 60 milhões de reais do Banco Nacional de Desenvolvimento Econômico e Social e do Banco

0: 12% do território nacional. Outras ações de preservação da Caatinga também fazem parte da Lei da Política Nacional para a Recuperação do Bioma, sancionada nesta quarta-feira pelo presidente Lula, durante a cerimônia em alusão ao Dia Mundial do Meio Ambiente. O presidente lembrou que a sociedade brasileira está mais consciente para a proteção ambiental.
1: Houve uma evolução daqueles que defendem os quilombos, daqueles que defendem a remarcação da terra indígena. Houve uma evolução dos empresários que sabem que hoje eles pagarão com preço muito caro se eles não respeitarem regras mínimas de defesa da questão ambiental. E é uma evolução aprender a ser capitalistas civilizados e não capitalistas destruidores da nossa floresta.
0: O pacote de medidas anunciado nesta quarta-feira também incluiu recursos para a agenda ambiental brasileira. São 2 bilhões de reais para investimentos na bacia do Rio Doce, importante região hidrográfica do sudeste brasileiro e fundamental para o abastecimento, economia e biodiversidade dos estados de Minas Gerais e Espírito Santo. Além disso, 834 milhões de reais do Fundo Clima serão investidos em projetos de restauração da vegetação nativa. Segundo o ministro do Meio Ambiente, Mudança do Clima, João Paulo Capobianco, o objetivo das novas medidas inclui não apenas a conservação do meio ambiente, mas também o fortalecimento da economia nas regiões afetadas.
2: Proteger o meio ambiente não é olhar apenas para as próximas gerações, é cuidar das condições de vida das populações brasileiras no presente.
0: Já o Fundo Amazônia, mecanismo financeiro de captação de doações internacionais para preservação e combate ao desmatamento na Amazônia, recebeu a doação de 270 milhões de reais do Reino Unido. E o número de doadores vem aumentando, como detalhou a diretora socioambiental do BNDES, Tereza Campelo.
3: Passamos assim, nesse seu mandato, presidente, de 2 doadores para 9 doadores, mostrando que o Brasil tem compromisso com essa agenda para ajudar o Salvar Planeta.
0: No campo da conservação ambiental, foram assinados atos que ampliam os parques nacionais da Serra das Confusões e de 7 cidades no Piauí e criam o Parque Nacional do Tanaru, em Rondônia, e a área de proteção ambiental do Paleocanal do Rio Tocantins, no Pará. Reportagem Gabriela Noronha.
4: Talvez você ainda não conheça a FINEP, empresa financiadora de estudos e projetos.
5: Ela é ligada ao Ministério da Ciência, Tecnologia e Inovação e tem o papel de transformar o potencial científico e tecnológico brasileiro em projetos de inovação.
4: E essa inovação científica vai se converter depois em novos produtos, serviços, medicamentos, tecnologias que você usa no seu dia a dia.
5: Hoje nós conversamos com o presidente da FINEP, Luiz Antônio Elias, para saber mais sobre esse trabalho e sobre o novo momento da empresa, com o apoio de projetos de maior complexidade. Boa noite, presidente.
6: Boa noite, agradeço o convite. É muito importante para a FINEP estar aqui presente e apresentar os projetos que nós estamos fazendo nesse imenso Brasil.
5: Então, vamos justamente começar explicando melhor para o nosso ouvinte, para quem não conhece, que tipo de projetos a FINEP financia, qual que é o papel da empresa nesse desenvolvimento tecnológico do país.
6: A FINEP se consolida nessas últimas 5 décadas. Ela foi fundada em 1967 como a instituição mais importante no fomento à infraestrutura científica, portanto aos

0: laboratórios, a geração do conhecimento, a capacidade de desenvolvimento tecnológico, portanto as startups, as ICTs, e a capacidade de inovação no Brasil, oferecer crédito às empresas para que elas possam impulsionar as suas cadeias de valor e aumentar o valor agregado dos seus produtos. Mas ainda no momento de um risco geopolítico intenso, ou seja, nós vivemos um momento muito difuso a nível internacional, a ideia do multilateralismo se esgota e a percepção de que as políticas industriais devem estar cada vez mais retomadas. A FINEP também exerce um papel central na retomada da política industrial no Brasil.
1: Bem, para isso, a empresa recebeu um aporte de 3,5 bilhões de reais para o financiamento de novos projetos, né? De onde vieram esses recursos e quais são as prioridades?
0: Os recursos que de 3,5 bilhões, na verdade, eles advêm para a capitalização da FINEP. A FINEP, na verdade, esse ano deverá receber 17,7 bilhões de reais do FNDCT. O FNDCT, criado em 1969, é o maior fundo de desenvolvimento da América Latina para a área científica e para a área tecnológica e de inovação. Esse ano é um ano histórico. São 17,7. Além disso, nós teremos acesso, por determinação do presidente Lula, que colocou esta agenda na centralidade do processo de desenvolvimento brasileiro, mais 25 bilhões de reais para o crédito. Subentende que a FINEP deverá estar operando em processos de crédito direto e nas operações indiretas, mais na infraestrutura científica, quase 40 bilhões de reais esse ano.
2: Agora, o senhor mencionou na sua primeira resposta todo o contexto geopolítico que a gente vem vivendo, e existe um posicionamento estratégico da FINEP quando a gente fala da inserção internacional do Brasil, né? Porque a empresa acaba ajudando aí a definir onde o país vai apostar em desenvolver as suas pesquisas, seu desenvolvimento. Quais são essas áreas? Qual é a escolha estratégica nesse momento para o desenvolvimento de inovação no Brasil?
0: Nós estamos muito condicionados àquilo que se chama da nova indústria Brasil. No processo de reconstrução e transformação com o presidente Lula, nós entendemos que era necessário construir, por missões, uma nova estrutura industrial baseada em capacidade científica, orientando a parte de inovação para a agroindústria, para a defesa, para a transformação digital, para a descarbonização, para perceber a mobilidade urbana. É necessário que a gente dê mais qualidade de vida à população e saneamento, e olhar também a base de infraestrutura para toda a parte de genética, ou seja, bioinsumos e biotecnologia. Isso acompanha a fronteira do conhecimento no mundo, que cada vez mais, pela emergência climática ou pelo olhar da introdução da inteligência artificial e pela robótica avançada, precisa ser alterado. Um dado importante para os ouvintes: 60% da pauta de exportação hoje brasileira ainda se condiciona a recursos naturais. Nós temos que ser protagonistas. Se queremos ser protagonistas, temos que cada vez mais incentivar a capacidade científica e olhar a fronteira do conhecimento, agregando valor ao produto nacional.
1: Presidente, a partir do desenvolvimento dessas novas tecnologias nesses setores, como fazer, como converter isso em desenvolvimento na melhora da vida das pessoas?
0: Isso melhora porque nós estamos apoiando projetos na área de vacinas, por exemplo. Nós estamos apoiando projetos na área de bioinsumos, que é necessário para a questão de alimentos. Nós estamos apoiando projetos na área de fertilizantes. Estamos apoiando projetos relacionados à descarbonização. Portanto, isso, como o presidente Lula colocou muito claramente, nós estamos num momento de estabilidade e precisamos avançar em áreas que são estratégicas para o conhecimento brasileiro. Temos uma matriz energética extremamente limpa. Aproveitar isso nessa transição energética no mundo é colocar o Brasil naquilo que eu chamei, no protagonismo social e no protagonismo internacional.
2: Pois é, e a FINEP vem recebendo mais recursos ao longo dos últimos anos, e isso também se converteu em projetos de maior complexidade que vem sendo apoiados por
0: ela,
2: né?
0: Com certeza, com certeza. A subvenção econômica que lançamos recentemente são 3,3 bilhões de reais na gestão da ministra Luciana Santos, são em áreas justamente que são o núcleo duro do conhecimento, para que a gente possa fazer a diferença. Em quê? Na agroindústria, na mobilidade e uma questão importante, olhamos o social na agricultura familiar e na diferença, ou seja, nas assimetrias territoriais que a gente precisa corrigir, olhando a dimensão do Brasil, que é continental. Portanto, na subvenção econômica tem uma proposta de 300 milhões de reais para o Norte, Nordeste e Centro-Oeste impulsionar suas cadeias locais.
1: E como é que a FINEP atua em diferentes regiões do país para diminuir essa desigualdade?
0: Ela atua, na verdade, nesses segmentos que eu acabei de mencionar e percebendo também o local. Mais ainda, ela atua de forma vertical na estruturação de políticas com as fundações de amparo à pesquisa, nos programas que nós chamamos de Centelha e Tecnova, olhando o empreendedorismo local, olhando as startups locais, olhando as ICTs locais. Também impulsiona pela via do que eu chamei da infraestrutura, com as universidades. O hub do conhecimento está nas universidades. É preciso que a gente cada vez mais impulsione laboratórios de conhecimento que gerem capacidade e resultado para a sociedade brasileira.
2: Toda uma cadeia, né, presidente?
0: Toda uma cadeia.
2: Muito bem, nós conversamos com Luiz Antônio Elias, presidente da FINEP, a financiadora de estudos e projetos do governo federal. Muito obrigado pela sua entrevista à Voz do Brasil.
0: Eu que agradeço essa oportunidade para a FINEP e para o momento tão importante que essa instituição está vivendo hoje.

0: Os investimentos em infraestrutura avançam em todo o país. Já foram executados praticamente 90% dos recursos previstos para o novo PAC até o final deste ano, o que corresponde a 1,2 trilhão de reais. Quase 11 mil empreendimentos contratados já foram concluídos. Entregas que ajudam a gerar emprego e renda no país, de acordo com Roberto Nami Garibe Filho, secretário especial do Programa de Aceleração do Crescimento.
1: Nós estamos batendo um recorde esse ano de investimento em infraestrutura. Isso fez sentir tanto no, na menor taxa de desemprego da história, que atingimos 5,4 se você pegar os 12 anos, e temos também a maior massa salarial. Nesses dados você consegue ver a presença do PAC, porque ele tem um efeito multiplicador sobre a economia bastante forte e isso impacta na vida cotidiana das pessoas.
0: Na área de habitação, por exemplo, foram entregues quase 2 milhões de moradias por meio do programa Minha Casa Minha Vida até março deste ano. Na educação, foram criados 111 institutos federais e 100 mil escolas em todo o país passaram a contar com rede Wi-Fi. Na área de concessões, foram realizados 57 leilões federais de rodovias, ferrovias, portos e aeroportos em 3 anos. O novo PAC também investe em obras de prevenção de desastres e adaptação às mudanças climáticas, para aumentar a proteção da população, como explica o secretário Roberto Nami Garibe Filho.
1: Nós estamos investindo quase 16 bilhões em prevenção ao risco. O nosso investimento, ele é distribuído, né, levando em consideração quanto cada cidade está, de alguma forma, suscetível a esse tipo de risco, tanto de alagamento como de encosta.
0: Roberto Nami ressaltou ainda os investimentos em mobilidade urbana. São quase 16 bilhões de reais destinados à renovação de frota, com a entrega de veículos menos poluentes e mais confortáveis para a população. Lançado em 2023, o novo PAC foi estruturado em torno da industrialização, da transição ecológica e da redução das desigualdades sociais e regionais. O programa estabelece critérios de seleção que priorizam regiões com menor índice de desenvolvimento humano, maior déficit de serviços públicos e menor capacidade fiscal. Reportagem Pablo Mundim.
2: Uma nova terapia desenvolvida por pesquisadores brasileiros pode mudar o cenário dos tratamentos de cânceres hematológicos, como os linfomas.
3: Segundo os resultados preliminares divulgados hoje, a terapia CAR-T-cell tem quase 90% de eficácia, com redução ou desaparecimento dos tumores.
2: O estudo contou com 100 milhões de reais do governo federal e já foi aplicado em 25 pacientes do Sistema Único de Saúde.
3: O ministro da Saúde, Alexandre Padilha, acompanhou a divulgação em São Paulo e comemorou os resultados.
4: Nós recebemos aqui os resultados preliminares, são muito animadores, mais de 87% de resultado positivo de pacientes que já tinham passado por outras formas de tratamento, tanto quimioterapia, radioterapia, transplante, e que vem agora no CAR-T-cell uma esperança nesse tratamento.
2: Mais 81 pacientes vão receber o tratamento até o fim do ano.
3: A expectativa é que, com a confirmação dos resultados e o registro sanitário da Agência Nacional de Vigilância Sanitária, a terapia passe a ser oferecida em todo o território nacional.
2: A partir da semana que vem, o contribuinte que quiser regularizar débitos com a União vai precisar de níveis maiores de segurança ao usar a conta gov.br.
3: A mudança acontece a partir do dia 15 de junho, quando passará a ser exigido os níveis prata ou ouro no aplicativo ou site.
2: Saiba como elevar a segurança da sua conta gov.br na reportagem de Márcia Fernandes.
5: Na Procuradoria-Geral da Fazenda Nacional, é possível consultar dívidas com a União, negociar e parcelar débitos, emitir guias de pagamento e certidões de regularidade fiscal. A partir de 15 de junho, pessoas físicas só poderão acessar o portal Regularize da Procuradoria utilizando contas gov.br com nível prata ou ouro. Usuários com conta bronze serão alertados sobre a necessidade de elevar o nível de segurança. E depois do dia 15, se mantiverem a conta bronze, terão um acesso bloqueado. A coordenadora nacional de atendimento da Procuradoria-Geral da Fazenda Nacional, Raquel de Carvalho, explica que a medida busca aumentar a segurança de quem procura o órgão.
6: Essa medida foi uma medida de segurança para a proteção dos dados do cidadão e das transações que ele realiza dentro do portal.
5: A conta gov.br funciona como uma identidade digital. Ela dá acesso

0: acesso a mais de 4.600 serviços federais. Atualmente, existem 176 milhões de contas ativas no gov.br. Mais de 118 milhões já estão nos níveis prata e ouro, mais seguros. O nível bronze tem segurança básica, com autenticação apenas pelo CPF e senha cadastrada. Raquel de Carvalho, da Procuradoria, explica como aumentar o nível de segurança e mudar a conta gov.br para prata ou ouro.
1: Ele pode fazer isso por meio da autenticação bancária, ou então ele pode fazer um reconhecimento facial. Muito simples o procedimento. Ele pode fazer sem sair de casa.
0: Para regularizar a situação de dívidas com a União, acesse o site regularize.pgfn.gov.br. Reportagem Márcia Fernandes.
2: Pix, sistema de pagamento instantâneo criado pelo Banco Central, que já virou queridinho dos brasileiros, será reconhecido como marca de alto renome.
3: A principal característica desse reconhecimento é a proteção da marca em todos os ramos da atividade econômica.
2: Isso impede que qualquer outra empresa utilize o mesmo nome ou termo semelhante, mesmo que seja para vender um produto ou serviço diferente do original.
3: Trata-se da primeira marca vinculada ao governo federal a contar com o reconhecimento pelo INPI, Instituto Nacional de Propriedade Industrial.
2: E atenção, estudantes que ainda não fizeram a inscrição para participar do Exame Nacional do Ensino Médio.
3: O prazo está terminando, vai só até sexta-feira, dia 12.
2: Alunos de escolas públicas e beneficiários do Pé de Meia contam com a inscrição pré-preenchida esse ano, mas ainda assim precisam entrar na página do participante e confirmar a participação.
3: Lembrando que as provas estão marcadas para os dias 8 e 15 de novembro desse ano.
2: A taxa de inscrição é de R$85 e pode ser paga até 17 de junho.
3: E essas foram as notícias do Governo do Brasil.
2: Uma realização da Secretaria de Comunicação Social da Presidência da República.
3: Com produção da empresa Brasil de Comunicação.
2: Fique agora com o Minuto do TCU. Em seguida, as notícias do Poder Judiciário e do Congresso Nacional. Boa noite.
3: Boa noite para você e até amanhã.
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6: O Tribunal de Contas da União analisou as contas do presidente da República referentes ao exercício de 2025. Durante a sessão de hoje, o relator do processo, ministro Benjamin Zimler, apresentou a conclusão da avaliação técnica que verifica se os recursos do governo federal foram aplicados corretamente.
7: O Tribunal de Contas da União é de parecer que as contas atinentes ao exercício de 2025, de responsabilidade do excelentíssimo senhor presidente da República, Luiz Inácio Lula da Silva, estão em condições de serem aprovadas pelo Congresso Nacional com ressalvas.
6: Segundo a análise, as contas estão de acordo com os princípios constitucionais e legais. Apesar disso, o documento apresenta, além das ressalvas, alertas ao governo federal. Saiba mais em tcu.gov.br.
5: 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Você vai ouvir agora notícias do Poder Judiciário.
8: STF começa a julgar recursos contra a responsabilidade de redes sociais.
9: TSE aprova nova política de segurança da informação.
8: STJ define que pena por crime cometido sob livramento condicional começa após o fim do benefício.
9: Boa noite, eu sou o Arthur Filho.
8: E eu sou Walter Lima.
9: Plenário do Supremo Tribunal Federal começa a analisar recursos contra a tese do julgamento do Marco Civil da Internet.
8: O julgamento vai continuar na sessão de amanhã. Marta Ferreira.
10: O ministro Dias Toffoli começou o voto explicando que a tese fixada pela corte deve ser analisada a partir de uma posição institucional do Supremo Tribunal Federal e não considerando os votos individuais dos ministros. Sobre a questão da responsabilidade solidária, ele esclareceu que após a notificação, a responsabilidade do provedor de aplicações por omissão injustificada deve ser tratada como solidária. Já sobre o ponto da tese fixada pelo Supremo, que trata dos crimes contra a honra, Toffoli propôs um ajuste para substituir a expressão crime contra a honra por violação à honra por crime ou ilícito civil. O ministro vai continuar o voto na sessão plenária de amanhã.
9: Tribunal Superior Eleitoral aprova nova política de segurança da informação.
8: A ideia é reforçar a proteção dos sistemas eleitorais, das urnas eletrônicas e dos dados da Justiça Eleitoral. Estevam Furtado.
11: A medida reúne regras de segurança cibernética em todo o país. Já começa a valer após a publicação da resolução. Entre as mudanças estão a adoção de procedimentos padronizados para gestão de riscos, proteção de dados, controle de acesso, monitoramento de vulnerabilidades e resposta a ataques cibernéticos. A política também prevê uso seguro de tecnologias como inteligência artificial e computação em nuvem.
9: A pena por crime cometido durante o livramento condicional só começa a ser cumprida no dia seguinte ao fim desse benefício.
8: O entendimento é do Superior Tribunal de Justiça, Fátima Uchoa.
12: A tese definida pela terceira sessão deve ser observada por juízes e tribunais de todo o país. Um preso cometeu novo crime durante o livramento condicional e mesmo sem revogar o benefício, o Tribunal de Justiça do Rio de Janeiro contabilizou simultaneamente como pena cumprida o período entre a prisão preventiva e o fim do livramento condicional, mas o STJ considerou não ser possível contar o mesmo período de prisão em duas execuções penais diferentes. Segundo o relator ministro Sebastião Reis Júnior, o STJ entende que se o livramento condicional não foi suspenso ou revogado até o fim do período de prova, a nova execução penal só deve começar no dia seguinte ao fim do benefício.
9: A Justiça do Trabalho itinerante chega este mês no Oiapoque, no Amapá.
8: Uma variedade de serviços de graça para a população. Marla Lacerda.
13: Todo mundo que mora nas aldeias de Manga e Espírito Santo, no estado do Amapá, pode aproveitar. Essa é a oportunidade para quem precisa colocar em dia a documentação jurídica, receber orientações sobre problemas trabalhistas e previdenciários, emitir documentos e até mesmo receber atendimento fisioterapêutico e psicológico. Informações sobre serviços, locais e datas no site do TST.
9: Ministério Público Federal solicita que a União defina regras para garantir acessibilidade em sites públicos e privados.
8: A obrigação prevista na Lei Brasileira de Inclusão há mais de 10 anos ainda não é cumprida devido à falta de regulamentação. Vanessa Pereira.
14: Em agosto de 2025, o MPF expediu recomendação para que as diretrizes de acessibilidade digital fossem finalmente definidas. Mas passados mais de 9 meses, os pedidos do órgão não foram acatados. Agora, na ação, o MPF pede que o governo federal regulamente em até 2 meses o artigo 63 da Lei Brasileira de Inclusão, que torna obrigatória a acessibilidade na internet, e apresente em até 4 meses um plano de transição para adaptar os sites.
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9: A você, uma boa noite.
8: E até amanhã.

0: Machado.
1: Eu sou Paula Groba.
2: E eu sou Humberto Pinheiro.
1: E estes são os destaques de hoje do Jornal do Senado, que começa agora.
2: Aprovada a proposta que permite renegociação de dívidas rurais.
1: PEC que dá ampla autonomia ao Banco Central segue para o plenário.
2: Senado aprova piso de R$13.600 para médicos e dentistas. Proposta vai à Câmara.
1: Boa noite.
2: Boa noite.
1: O Senado aprovou a proposta que cria uma linha de financiamento com recursos do Fundo Social do Pré-Sal para a renegociação de dívidas de produtores rurais. O texto, vindo da Câmara dos Deputados, previa inicialmente que os recursos desse fundo deveriam beneficiar os produtores rurais prejudicados por calamidades públicas.
2: No Senado, o relator senador Renan Calheiros, do MDB de Alagoas, alterou a proposta para ampliar os casos em que os produtores podem ser beneficiados. A senadora Tereza Cristina, do Progressistas de Mato Grosso, defendeu a busca do entendimento com a equipe do governo antes da votação. Mas, diante da falta de acordo, a votação foi mantida pelo presidente Davi Alcolumbre. A votação em plenário foi simbólica e a proposta retorna à Câmara dos Deputados, já que foi alterada no Senado.
1: E agentes de saúde e de combate às endemias, profissionais que atuam em comunidades urbanas, rurais e indígenas, podem ganhar o direito a uma aposentadoria diferenciada. Uma proposta aprovada pela Comissão de Constituição e Justiça prevê o benefício para quem comprovar 25 anos de contribuição e de exercício da atividade, com idade mínima de 57 anos para mulheres e 60 para homens.
2: O texto também estabelece regras de transição e prevê apoio financeiro da União para ajudar estados e municípios a custear a medida. A PEC segue agora para o plenário com pedido de tramitação especial. Repórter Bruno Lourenço.
3: A proposta de emenda à Constituição diz que esses profissionais poderão se aposentar com idade mínima de 57 anos para mulheres e 60 anos para homens, desde que comprovem 25 anos de contribuição e de efetivo exercício na atividade. O senador Irajá, do PSD do Tocantins, destacou o papel indispensável desses profissionais na ponta da saúde, especialmente nas comunidades mais carentes.
4: Um reconhecimento de um trabalho histórico dedicado por toda uma vida a essas pessoas que são brasileiros e brasileiras, que são, como eu costumo dizer, o SUS do Brasil de carne e osso. Eles são sim o SUS de carne e osso no Brasil e que nos representam em todos os lares brasileiros.
3: A proposta também cria regras de transição para quem já está na atividade. Além disso, considera a carreira como essencial e exclusiva de Estado, proibindo a contratação terceirizada ou temporária, salvo em casos de emergência em saúde pública. Para evitar o sufoco nas contas dos municípios e estados, a proposta determina que a União prestará assistência financeira complementar para compensar o aumento das despesas decorrentes das novas aposentadorias.
1: Ontem, o presidente do Senado, Davi Alcolumbre, alertou em plenário para a dificuldade de avançar com propostas que criam pisos salariais e novas despesas obrigatórias. Segundo ele, mais de 30 projetos em tramitação tratam de remuneração ou jornada de trabalho de diferentes categorias profissionais.
2: Davi Alcolumbre afirmou que reconhece a importância das reivindicações, mas defende que o impacto nas contas públicas precisa ser avaliado com cautela. O senador argumentou que a aprovação de um piso pode gerar pressão para a votação de outras propostas semelhantes e questionou se a União, os estados e os municípios teriam condições de absorver esses custos.
5: Num ano de eleição, isso aqui é muito complexo. Porque o que botar para votar isso aqui, todo mundo vai votar sim, por conta da eleição, e vai ter que arrumar 10 Brasil para pagar. E aí fica sendo eu o culpado que não quer dar um piso pro médico. O piso pro médico que salva a vida das pessoas no pronto atendimento. O piso pro enfermeiro. Meu Deus, bora dar. Mas o Brasil comporta isso? O Brasil vai resistir? As finanças públicas vão resistir? Na marcha dos prefeitos eles solicitaram que não votasse, porque o orçamento do Brasil não cabe.
1: Profissionais responsáveis pela confecção e adaptação de próteses e órteses ortopédicas podem passar a ter atividade regulamentada em todo o país.
2: O plenário do Senado aprovou o projeto que define as atribuições e estabelece os requisitos de formação para o exercício da profissão. Repórter Douglas Castilho.
0: O projeto voltou à análise a pedido da senadora Mara Gabrilli, do PSD de São Paulo, e define que protesistas e ortesistas são todos aqueles especialistas que profissionalmente tomam as medidas e confeccionam próteses, mas também aqueles que confeccionam palmilhas e calçados ortopédicos, mesmo que em oficina própria. Para além disso, há a exigência de que os profissionais participem de atualizações constantes a respeito das melhores práticas e modelos disponíveis. A senadora ressaltou os efeitos práticos da aprovação do projeto.
6: A gente está falando da regulamentação de uma profissão que

0: da regulamentação de uma profissão que vai mudar o destino do nosso país, que hoje demora 5 anos para entregar uma cadeira de rodas, entregar uma prótese, uma órtese, porque a gente não tem a regulamentação dessa profissão.
1: O processo de capacitação dos especialistas deverá ocorrer em escolas e cursos de educação técnica de nível médio e conteúdo multiprofissional de áreas como psicologia, biomecânica, fisioterapia e anatomia. O texto garante o ofício aos que estão no mercado há pelo menos 5 anos, comprovando curso de atualização. O projeto vai à sanção presidencial.
2: E avançou no Senado a proposta que cria a Universidade Federal do Esporte.
3: Aprovado pela Comissão de Esporte, o projeto prevê uma instituição voltada à formação acadêmica e à pesquisa no setor. O texto segue agora para votação no plenário. Repórter Rodrigo Rezende.
4: Com sede em Brasília, a Universidade Federal do Esporte, UFSport, terá por objetivo promover o ensino, a pesquisa, a extensão e a inovação no campo da ciência esportiva. Também terá foco na formação e aperfeiçoamento de gestores da área e preocupação na inclusão de pessoas com deficiência. A senadora Leila Barros, do PDT do Distrito Federal, relatora da proposta, ressalta que essa é uma demanda antiga dos profissionais da área e que a expectativa é que a instituição auxilie na obtenção de bons resultados pelos atletas brasileiros.
5: A Universidade de Esporte já era uma demanda do setor, né? A gente tem um potencial enorme. Então a gente sentia falta nesse setor, na área da ciência, da inovação, um espaço, um local em que a gente pudesse fazer essas atualizações e rapidamente chegar ao setor esportivo brasileiro.
4: Os recursos financeiros para a implantação e manutenção da UFSport virão do Orçamento Geral da União, mas com a possibilidade de auxílios e subvenções por entidades públicas e particulares. Também poderão ser feitos convênios para obtenção de recursos com instituições internacionais. Os cargos técnicos e docentes serão preenchidos por concurso público.
2: A Comissão de Constituição e Justiça aprovou a proposta que garante orçamento próprio e autonomia operacional ao Banco Central.
3: A PEC segue para o plenário, mas a liderança do governo pediu que a votação seja adiada por algumas semanas. As informações com o repórter Bruno Lourenço.
6: A proposta de emenda à Constituição aprovada na Comissão de Constituição e Justiça transforma o Banco Central de autarquia para entidade pública de natureza especial, com autonomia técnica, administrativa, orçamentária e financeira. Retira o Banco Central de vinculação a ministério ou a qualquer órgão ou sistema da administração pública e de tutela ou subordinação hierárquica. O relator, senador Plínio Valério, do PSDB do Amazonas, chegou a fazer um apelo para que a PEC, há mais de 2 anos sendo discutida, fosse votada.
7: O Banco Central precisa, essa autonomia, ela fortalece não só o sistema financeiro brasileiro, traz segurança, traz muita segurança para todos nós, cidadãos comuns.
6: O líder do governo, senador Jacques Wagner, do PT da Bahia, manifestou algumas discordâncias em relação ao texto, mas disse que não criaria obstáculo para a votação na CCJ.
8: Eu só estou dizendo que eu preciso responder ao meu ministro da Fazenda, que seja 1 semana, 2 semanas, porque ele construiu um texto, eu apresentei na forma de emenda, a Vossa Excelência rejeitou.
6: Por se tratar de emenda à Constituição, a proposta ainda precisa passar por 2 turnos de votação no plenário, onde terá que receber a aprovação de 49 dos 81 senadores.
2: E o Senado aprovou a indicação do ministro do Superior Tribunal de Justiça, Benedito Gonçalves, para o cargo de Corregedor Nacional de Justiça até 2028. Entre as atribuições do corregedor estão a apuração de denúncias e reclamações disciplinares contra magistrados e a fiscalização de atividades do judiciário.
3: Edição de Paula Groba e trabalhos técnicos de Eliseu Caires, o Jornal do Senado fica por aqui. Acompanhe agora as notícias da Câmara dos Deputados. Boa noite.
2: Boa noite e até amanhã.
9: Jornal Câmara dos Deputados. Comissão da Câmara aprova a redução da maioridade penal para 16 anos.
10: Plenário ratifica acordos comerciais com Singapura e nações europeias.
9: Parlamentares lançam agenda com pautas prioritárias para as mulheres.
11: Boa noite. Congresso Nacional apresenta a agenda legislativa Mulheres do Brasil. O repórter Luiz Cláudio Canuto acompanhou o evento e tem mais informações.
12: A criação de cotas femininas em vagas no Poder Legislativo é uma das prioridades apresentadas por deputadas e senadoras para este ano. O projeto

0: faz parte da agenda legislativa Mulheres do Brasil, que foi lançada em sessão solene do Congresso Nacional nesta quarta-feira. A agenda destaca leis já aprovadas e que precisam de apoio para implementação e também projetos que estão sendo analisados na Câmara e no Senado, considerados mais relevantes para desenvolvimento de ações com impacto na vida da mulher na sociedade. A mudança que cria cotas de 20% para mulheres nos legislativos federal, estaduais e municipais está no projeto que institui um novo Código Eleitoral no Brasil e consolida leis e resoluções do Tribunal Superior Eleitoral em um único texto para simplificar as normas eleitorais e processuais do país. A coordenadora dos direitos da mulher na Câmara, deputada Jaque Rocha, do PT do Espírito Santo, afirma que apenas por meio da elaboração de leis, do aperfeiçoamento das políticas públicas e da fiscalização das ações do Estado, ocorre o aumento das oportunidades para os brasileiros.
1: A democracia só se fortalece quando mais mulheres participam da vida pública e têm as suas vozes representadas nas instituições. Mas a presença não se resume a números ou a estatísticas, porque quando uma mulher ocupa a política, não é apenas uma cadeira que se preenche, é a democracia que se amplia.
0: A deputada Tabata Amaral, do PSB de São Paulo, é coordenadora do Eixo de Atuação Partidária e Processos Eleitorais do Observatório Nacional da Mulher na Política, da Câmara dos Deputados, e destacou como conquistas recentes o aumento da licença paternidade a partir do ano que vem. Ela também lembrou a lei da distribuição de absorventes em farmácias populares e a lei que estabelece a referência em escolas das mulheres importantes na história do Brasil. Também se referiu à lei que cria cotas para a presença de mulheres em conselhos de empresas públicas e mistas.
2: A gente precisa ter nesses conselhos pelo menos um terço de mulheres e dentro desse um terço, um terço reservado para mulheres negras e para mulheres com deficiência. Como a senadora Dorinha trouxe, não dá para travar a luta por igualdade sem olhar para as mulheres negras, sem olhar para as mulheres com deficiência. Então essa é uma grande vitória que nós tivemos.
0: A agenda legislativa do Grupo Mulheres do Brasil foi elaborado pela Secretaria da Mulher numa parceria entre deputadas e senadoras. A agenda legislativa apresentada neste ano tem 7 eixos: enfrentamento à violência contra a mulher, participação política e representatividade, autonomia econômica e trabalho, saúde da mulher, orçamento sensível ao gênero, educação e formação e violência digital, além de inteligência artificial e ambiente online. Da Rádio Câmara de Brasília, Luiz Cláudio Canuto.
3: Economia. Luiz Lima, do Novo do Rio de Janeiro, menciona editoriais da imprensa que criticam a condução econômica do governo federal e o aumento dos gastos públicos. Ele alerta que a redução da jornada de trabalho pode agravar o desequilíbrio fiscal do país.
4: Na opinião de Luiz Lima, a redução da jornada afeta trabalhadores comissionados, como garçons e vendedores, e força pequenos comércios a aumentarem suas despesas com contratações. Ele avalia que a inflação dos alimentos vai corroer ainda mais o valor real do salário mínimo.
3: Tadeu Venere, do PT do Paraná, rebate as propostas de privatizar os Correios e Telégrafos diante do déficit financeiro. O parlamentar argumenta que a lógica puramente comercial para a estatal prejudicaria o atendimento a pequenos municípios e regiões isoladas.
4: De acordo com Tadeu Venere, os Correios exercem um papel social indispensável na distribuição de benefícios e na integração nacional, que não pode ser medido apenas pelo lucro. Ele cobra apoio do parlamento e do governo para valorizar os trabalhadores e recuperar o caixa da empresa.
3: Trabalho. Denise Pessoa, do PT do Rio Grande do Sul, apresentou projeto que institui medidas para o acolhimento de trabalhadoras após o fim da licença maternidade. A deputada justifica que o período de retorno ao trabalho costuma ser marcado por demissões e exclusão profissional.
4: O projeto de Denise Pessoa estabelece que empresas com mais de 20 funcionários adotem programas de atualização e preservação de cargos para as mães. Segundo ela, o mercado de trabalho não pode obrigar que elas escolham entre a carreira profissional e a maternidade.
3: Política. O Conselho de Ética aprovou nova suspensão por 60 dias do deputado Marcos Polon. A repórter Noelle Nobre acompanhou a votação.
5: O Conselho de Ética e Decoro Parlamentar da Câmara dos Deputados aprovou a suspensão do mandato do deputado Marcos Polon, do PL de Mato Grosso do Sul, por 60 dias. A punição foi recomendada pelo relator do caso, deputado Ricardo Maia, do MDB da Bahia. Marcos Polon é alvo de uma representação apresentada pela mesa diretora da Câmara. Ele é acusado de ter feito declarações de cunho ofensivo e depreciativo contra o presidente da Câmara, Hugo Mota, durante manifestação em Campo Grande, em agosto do ano passado. Marcos Polon disse que recorrerá da decisão à Comissão de Constituição e Justiça. A decisão final será do plenário da Câmara.
6: Estamos caminhando para um novo tipo de, abre aspas, democracia, onde o judiciário modula as leis e acaba punindo as pessoas por emitir opiniões. E isso jamais poderia adentrar nesse recinto. É que nessa casa aqui se encontram 100% dos votos válidos.
5: Em maio, o deputado Marcos Polon já teve outra decisão pela suspensão do mandato por 60 dias, aprovada pelo Conselho de Ética por ter ocupado a mesa diretora da Câmara em uma sessão do plenário de agosto de 2025. Polon recorreu à CCJ da decisão. Da Rádio Câmara de Brasília, Noelle Nobre.
7: Eleições.
4: Hildo Rocha, do MDB do Maranhão, analisa pesquisas de intenção de voto para o governo estadual e cita estudos sobre comportamento eleitoral para defender que governos bem avaliados tendem a influenciar a escolha de sucessores.
3: Hildo Rocha afirma que o cenário no Maranhão ainda pode mudar até as eleições, apesar dos levantamentos divulgados nos últimos meses. Ele avalia que a presença dos pré-candidatos na capital e no interior do estado deve pesar na formação do voto.
4: Valdir Trindade, do Republicanos da Paraíba, assume uma cadeira na Câmara e em seu discurso de posse afirma seu compromisso em priorizar a justiça social e a defesa da Constituição. Segundo ele, seu mandato vai focar no amparo às famílias e pessoas mais vulneráveis de seu estado.
3: Defensor de políticas públicas voltadas à dignidade humana, Valdir Trindade afirma que o desenvolvimento do país deve ser medido pelo cuidado com as pessoas. Ele agradeceu o apoio de lideranças paraibanas e prometeu atuar firmemente para deixar a marca de trabalho no legislativo.
7: Segurança Pública.
4: A Comissão de Constituição e Justiça da Câmara deu aval à proposta que reduz a maioridade penal de 18 para 16 anos. Rodrigo Dazaelli, do PL de Mato Grosso, celebra a mudança porque acredita que os jovens nessa faixa etária já possuem plena consciência de seus atos.
3: Nas palavras de Rodrigo Dazaelli, a medida atende ao anseio das famílias brasileiras por leis mais rígidas e combate à impunidade. O parlamentar assinala ainda que a redução penal abre espaço para discutir também novos direitos aos jovens, como a permissão para dirigir.
4: A repórter Paula Bittar acompanhou a votação na CCJ e tem mais informações sobre as discussões em torno da proposta.
8: A Comissão de Constituição e Justiça da Câmara aprovou por 44 votos a 18 a proposta que reduz a maioridade penal dos atuais 18 para 16 anos de idade. Atualmente, jovens que cometem infrações graves cumprem medidas socioeducativas de internação por no máximo 3 anos. A proposta principal previa originalmente a plena maioridade civil e penal aos 16 anos. Isso significa que, além de responderem por crimes como adultos, os jovens passariam a ter todos os direitos da vida adulta, como casar, celebrar contratos e dirigir. O texto tornava ainda o voto obrigatório aos 16 anos e reduzia a idade mínima para se candidatar a cargos como de vereador. Mas o relator da medida na CCJ, deputado Coronel Assis, do PL de Mato Grosso, retirou as modificações na esfera civil, prevendo exclusivamente a punição criminal de jovens acima de 16 anos. Assis explicou que retirou a parte dos direitos civis para garantir que o texto tratasse de apenas um assunto, evitando, segundo ele, confusão jurídica. Além da proposta principal, ele também apresentou parecer favorável a outras duas propostas que estavam sendo analisadas em conjunto. Uma delas sugere a redução da maioridade penal apenas em casos excepcionais, como crimes hediondos ou crueldade extrema, após avaliação técnica do jovem. Já a outra propõe a redução geral para 16 anos em todos os crimes e estabelece que adolescentes de 12 a 16 anos também respondam criminalmente se cometerem crimes com violência, grave ameaça ou contra a vida. Segundo o Coronel Assis, a aprovação das propostas atende à vontade da população.
9: Representantes do povo não querem fazer a vontade do povo. Qual que é a lógica
10: a lógica do sentimento, né, de clamar por justiça que a pessoa tem em ter um ente querido sendo vítima de homicídio por uma pessoa de 18, 19 anos ou de uma pessoa de 17 ou 16 anos.
8: A deputada Sâmia Bonfim, do PSOL de São Paulo, por outro lado, criticou as mudanças feitas por Coronel Assis. Segundo ela, o texto original era menos pior.
11: Porque ao menos nele tinha uma redução da maioridade, não só do ponto de vista penal, mas também do ponto de vista eleitoral. Nessa, ele restringiu somente para penal. E por que que é uma aberração? Porque ele vai ser tratado como adulto do ponto de vista penal, mas do ponto de vista civil, ele vai seguir sendo lido, tratado pela justiça brasileira como um adolescente que ele é.
8: O deputado Tadeu Venere, do PT do Paraná, citou dados de um levantamento nacional de 2023 para explicar que a minoria dos jovens infratores, 12%, cometem assassinatos. Segundo ele, a justificativa de que é a população quem pede a mudança não é suficiente.
12: A população pede muitas vezes que o Congresso e aqueles que roubam aqui dentro, inclusive no Congresso, também sejam presos e nem por isso são presos. A população pede que nós não tenhamos mais emenda parlamentar, que o povo quer, nessa hora não vale.
8: O deputado Mendonça Filho, do PL de Pernambuco, lembrou que uma outra proposta de mesmo teor já foi aprovada na Câmara, mas arquivada no Senado.
13: E eu, mais uma vez, defendo a PEC da redução da maioridade penal. A sociedade brasileira hoje se vê sitiada pelo crescimento da violência. 25% da população brasileira hoje vive sob a influência direta de milícias, do tráfico de drogas e das organizações criminosas que dominam territórios. E, infelizmente, boa parte do exercício do comando dessas organizações criminosas se faz, inclusive, com aliciamento de menores, menores de 18 anos.
8: A análise da proposta que reduz a maioridade penal pela Comissão de Constituição e Justiça é apenas o primeiro passo da análise do tema na Câmara. A proposta ainda precisa passar por uma comissão especial e pelo plenário em dois turnos de votação. Da Rádio Câmara de Brasília, Paula Bittar.
7: Turismo. Bacelar do PV da Bahia relata que a Comissão de Turismo debateu o impacto na reforma tributária sobre o transporte aéreo internacional. O deputado cobra do governo federal uma solução para evitar o encarecimento das passagens devido à cobrança integral sobre o setor.
4: Bacelar avalia que o aumento da tributação ameaça o crescimento do turismo em um momento de recorde na entrada de estrangeiros no Brasil. Ele também alerta que o custo maior no transporte aéreo pode afetar cargas, empregos e produtos que chegam ao consumidor.
7: Desenvolvimento Regional. Átila Lins, do PSD, celebrou a entrega da nova Praça de Nossa Senhora de Guadalupe, em Fonte Boa, no Amazonas. A obra de revitalização do espaço público foi realizada com recursos de emenda do deputado no valor de R$1 milhão.
4: Átila Lins registra a emoção de entregar uma obra em sua região de origem. Saúda a população e as lideranças presentes à festa ocorrida no dia 6 de junho e anuncia novos projetos, como a construção de uma maternidade e de um balneário público para melhorar a vida das pessoas de Fonte Boa.
7: A cidade de Guarabira, localizada na região do Brejo, na Paraíba, vai ganhar um centro da Fundação de Apoio às Pessoas com Deficiência. É o que promete Ranieri Paulino, do Republicanos, que atuou na mobilização popular para eleger a obra como prioridade no orçamento estadual.
4: Segundo o congressista, o novo polo da FUNAD vai evitar que pacientes de cidades vizinhas viajem até 5 horas para fazer terapia na capital paraibana. Ranieri Paulino reforça que a medida garante mais qualidade de vida e saúde para as pessoas com deficiência.
7: Relações Exteriores. A Câmara aprovou acordos comerciais do Mercosul com Singapura e 4 países europeus. O repórter Antônio Vital acompanhou a votação.
14: A Câmara dos Deputados aprovou 2 acordos comerciais assinados pelos países do Mercosul, um deles com Singapura e outro com 4 países europeus, Islândia, Liechtenstein, Noruega e Suíça. Os dois acordos abrem mercado para produtos e serviços brasileiros na Ásia e Europa. O acordo com Singapura cria uma área de livre comércio entre o país asiático e a Argentina, o Brasil, o Paraguai e o Uruguai. É o primeiro acordo comercial do bloco com um país da Ásia. De acordo com o texto, Singapura se compromete a conceder isenção tarifária imediata e integral sobre a totalidade dos produtos exportados pelo Mercosul. Já o Mercosul se compromete a eliminar tarifas sobre 95% de seus produtos e serviços, de maneira escalonada e o prazo de 15 anos. Ficam fora da isenção tarifária as máquinas, plásticos e aparelhos óticos, fotográficos e cinematográficos produzidos em Singapura. Singapura é o oitavo destino das exportações brasileiras no mundo e segundo maior na Ásia, atrás apenas da China. Ao mesmo tempo, tem investimentos no Brasil.

0: Singapura é o oitavo destino das exportações brasileiras no mundo e segundo maior na Ásia, atrás apenas da China. Ao mesmo tempo, tem investimentos no Brasil em setores como construção naval e transportes, serviços financeiros e comunicações. O relator da proposta na Câmara, deputado Kim Kataguiri, do Missão de São Paulo, defendeu o aumento da relação comercial do Mercosul com Singapura.
1: Um país que é exemplo, o Sudeste Asiático é a região hoje do mundo, uma das regiões que mais crescem, exemplo de desenvolvimento, o Brasil tem muito a aprender com isso, esse é um acordo extremamente benéfico, inclusive mais benéfico para nós do que para Singapura. A gente precisa se libertar da dependência que nós temos de determinados polos econômicos e nos relacionarmos com a maior parte de atores políticos e econômicos possível do mundo, portanto, maior número de parceiros comerciais que a gente puder, melhor.
0: A Câmara também aprovou o texto do acordo de livre comércio entre o Mercosul e quatro países da Associação Europeia de Livre Comércio: Islândia, Liechtenstein, Noruega e Suíça. O texto complementa o acordo firmado entre o Mercosul e a União Europeia e abre um mercado de 15 milhões de pessoas com comércio de quase 500 bilhões de dólares por ano. O acordo permite redução tarifária sobre 97% de toda a exportação entre os dois blocos econômicos. O relator do texto da Câmara, deputado Davi Soares, do Podemos de São Paulo, reforçou a importância do acordo.
2: Um projeto tão importante dessa envergadura que venha complementar o que já se iniciou com o acordo Mercosul e União Europeia. Com a aprovação do mesmo, nós fechamos aquela área e abrimos zonas para o exportador brasileiro continuar a ter um desempenho brilhante.
0: Os dois acordos prevêem salvaguardas, como a suspensão temporária das isenções no caso de aumento súbito de importações ou ameaças à indústria nacional. Tratam ainda de normas de defesa sanitária para evitar a adoção de barreiras comerciais injustificadas. Também regulam o comércio de serviços, regras para o comércio eletrônico, acesso a compras governamentais e tratamento diferenciado para micros, pequenas e médias empresas. Os textos dos acordos do Mercosul com Singapura e os quatro países europeus seguiram para análise do Senado. Da Rádio Câmara de Brasília, Antônio Vital.
3: Educação.
4: Paulo Marinho Júnior, do PL do Maranhão, cobra explicações da Prefeitura de Caxias, no leste do estado, sobre a aplicação de recursos federais para a educação. O deputado afirma que escolas e creches continuam em más condições, mesmo após repasses do Fundeb e de pagamentos de precatórios.
5: Paulo Marinho Júnior relata falhas em serviços essenciais da rede municipal, como merenda escolar e transporte de alunos. Ele pede atuação de órgãos de controle para verificar as condições das unidades e a aplicação do dinheiro reservado às reformas.
6: Direitos Humanos.
4: Carla Dixon, do PL do Rio Grande do Norte, pede urgência na aprovação de projeto que institui o Auxílio Mãe Atípica, destinado a apoiar mães ou responsáveis por crianças e adolescentes com deficiência severa ou transtorno do espectro autista.
5: Carla Dixon afirma que muitas mães têm de abandonar o trabalho para acompanhar filhos que dependem de atenção permanente, prejudicando a renda familiar. Ela ressalta que a proposta combina apoio financeiro e atendimento psicossocial para quem assume a rotina de cuidado.
4: Luiz Couto, do PT da Paraíba, apoia projeto que determina a simplificação das informações nos rótulos dos alimentos para facilitar a compreensão dos consumidores. Para ele, a medida está diretamente ligada ao direito constitucional à informação, garantindo também a liberdade de escolha.
5: O texto, segundo Luiz Couto, é amplamente respaldado por evidências científicas que associam a clareza de informação à saúde pública. O parlamentar destaca ainda que a matéria aborda a necessidade de uma transição sobre a forma como o país lida com a segurança alimentar.
4: Termina agora o Jornal Câmara dos Deputados, produzido pela Rádio Câmara, com trabalhos técnicos de Everson Urani e apresentação de José Carlos Andrade e Márcio Aquilissardi. Uma boa noite para você.
5: Uma ótima noite. A Voz do Brasil volta amanhã.
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0: 10:29.
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1: Você já ouviu isso muitas vezes, mas não adianta. Você teima em lamentar o leite derramado. Gasta o tempo da recuperação em lamentos vãos. Perde tempo em lamúrias quando deveria estar correndo outra vez. Quando deveria estar retomando o rumo do seu objetivo. Só porque alguma coisa deu errado, só porque cometeu mais um erro na vida, ainda não aprendeu que é dos erros que se aprende as melhores lições. Preste atenção. Repare com cuidado. Procure os detalhes e verá que quando acerta o alvo não aprende nada. Você simplesmente fez alguma coisa que deu certo, mas quando erra pode aprender muito. Pode notar que a força usada foi demais. Pode notar que faltou força no impulso. Pode tentar outra vez e corrigir o erro cometido. E se errar de novo, pode tentar mais uma vez e mais outra. Mas estará sempre aprendendo alguma coisa cada vez que errar. Estará treinando os reflexos nas tentativas. Estará aperfeiçoando. Nunca houve uma grande descoberta sem muitos erros antes dela. Nunca houve uma grande invenção sem muitos desacertos antes que acontecesse. Os descobridores aprenderam com os erros. Os inventores aprenderam com os desacertos. Isso é normal. Se você ficar aí caído porque errou, jamais acertará. Se desistir só porque as coisas não deram certo, jamais vencerá. Vamos, filho. Vamos, filha. Pegue minha mão. Levante. Agarre. Confie. Tenha certeza que você vai vencer. Jamais desista de seu objetivo. É por bater que a porta abre. É procurando que se encontra. É tentando que se consegue. É se esticando que se alcança. É errando que se aprende. Então continue apesar dos erros. Siga apesar dos desacertos. Vá adiante, mas preste atenção onde foi que errou. Corrija o alvo e tente outra vez. E se passar mais longe ainda do acerto, não se incomode. A vida não acaba com um erro. Comece de novo. Volte ao ataque. Siga na luta, pois a luta é a vitória. Preste atenção em um detalhe importante. Quando alguém acerta da primeira vez, não foi acerto, foi o acaso. E o acaso não ensina nada para ninguém. O acaso não tem nenhuma consistência. As lições, sim. As lições são palpáveis. As lições são concretas. As lições ensinam o que você precisa aprender para corrigir os erros. E é a correção que você precisa para acertar. Abaixe a cabeça, então. Aceite o aprendizado como um bom aluno. Não se importe com a falta da nota máxima. Você está na escola da vida. E essa é a melhor. É só seguir marcando presença. Lembrando que nenhum sábio nasceu feito, mas adquiriu sabedoria prestando atenção nos erros. A sabedoria não vem do acerto, mas do aprendizado com os erros.
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0: junto.
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2: vou no Goiânia. Sucesso aí!
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2: 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Que rolo bom, filho. Deu rolo, hein? Obrigado, gente. 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
4: É, elas pensam no cowboy o dia inteiro.
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4: Nessa hora o peão entra em ação.

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0: 3:21.
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2: Diz, Maiara.
1: Como é que anda a sua vida, amiga?
2: Se for para Santa Rosa.

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3: 3:37.
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5: Rapaz, hoje eu tô afim de ferver no sol, viu?
4: Eu também.

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alô, gente, amiga, bom dia, bom dia, estamos chegando, hein? Bom dia, meus guerreiros, bom dia, minhas guerreiras, bom dia, compadre, bom dia, comadre, bom dia, trabalhador, bom dia, trabalhadora. Quinto, hein? Quinta-feira, dia 11 de junho de 2026. Nós estamos por cá, firme no pé do eito, inchado. Ó, a moladinha, moladinha. Bom dia, bom dia, bom dia. Acorda aí, meu povão.

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2: Bom dia. Oi, gente, amiga. Bom dia, bom dia, bom dia. Bom dia com alegria, bom dia com gratidão. Bom dia com muita fé, bom dia com muito amor, muita coragem. Bom dia pra todo mundo que já tá com o radinho ligado comigo nesta manhã de quinta-feira, hein? Hoje dia 11. 11 de junho, tudo bem aí, pessoal? Tudo tranquilo, tudo normal aí? E o Inhame, como é que tá aí? Tá bom? Tá junto? Ei, coisa boa. Bora, gente. Bora você na braquiária, vão. Vamos pular no colonhão? Vamos chegar o rei na jumenta? Bora tacar a peça, hein, dó? Tacar a peneira. Bora meter marcha, gente. Vamos jogar as capivaras na água. Eu digo que cai na água a capivara, que lá vem bala, hein? É chumbo grosso, chumbo grosso. Bora acordar a corujinha, gente. Bora acordar a corujinha. Com muito prazer, com muita alegria, como sempre, muita, muita gratidão, hein? Eu, Adilson Batista, de Faço Companhia a partir de agora até as 8 da manhã. 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A você ligado aqui no nosso programa, aí em Central de Minas, bom dia, São João de Mantenim, Itabirinha, Vagem Grande. O povo de Limeira, de Vindas Laranjeira, bom dia. Alô, Nova Belém. Ah, meus amigos aí de Ataleia, Cuparaque, Galileia, São Félix de Minas. Oi, Mendes Pimentel. Bom dia a todos de Coporanga, Ponto Belo, Montanha. Meu povo de Água Doce do Norte, Vila Pavão, Vila Valério, Boa Esperança, Jaguaré, Pinheiro, bom dia. Oi, Nova Venécia. Meu povo de São Gabriel da Palha, na sintonia, também ligado com a gente, hein? Meu povo aí de São Mateus, São Domingos do Norte, Alô Pancas, Águia Branca, Alto Rio Novo, Mantenópolis. Alô Mantenópolis, a você no aplicativo no Brasil e no mundo, pra você que ouve no carro, no caminhão, na carreta, obrigado pela carona, boa viagem, vai com Deus. Que Deus guarde e proteja a todos que estão pegando a estrada nesta manhã de quinta-feira, hein? A vaqueirama que tá aí tacando a peça sem dó. Ó, bom dia aos meus amigos vaqueiros, os companheiros fiéis de todas as madrugadas, né? Bom dia aos meus amigos vigias também de Butuca por aí nesse mundo, meu Deus. Bom dia à turma da Panha de Café. Você que tá preparando o seu cafezinho, preparando a sua marmita, né? Bom dia também para os meus amigos da Polícia Militar, Polícia Penitenciária, Polícia Civil, a Guarda Municipal, os amigos detentos. Bom dia aí aos companheiros também dos hospitais, né? Que no hospital doutor Alceu Melgar, nos hospitais da região, as secretarias municipais da saúde da cidade e região, bom dia. Bom dia aos meus amigos do transporte escolar, meus amigos da Preste, da Águia Branca, da Moretti, da Contijo, aos motoristas da saúde, sempre ligado com a gente, muito obrigado, né? Aos taxistas de plantão, já disse, um abraço mais uma vez. Bom dia aos garis, aos coletores, aos chapas, aos camelôs, aos padeiros, aos frentistas nos postos de gasolina de plantão, aos amigos das pedreiras e serrarias, bom dia. A você que ouve no aplicativo, no Brasil e no mundo, nosso abraço, nosso muito obrigado. Sejam todos bem-vindos ao nosso Bom Dia Clube, hein? Valendo sua participação, a partir de agora, nosso Clube Zap, 27995247575, hein? 27995247575. Manda o seu áudio, por favor. Abaixo de 30 segundos, pode ser menor. Aí não passa de 30, não, pra jumentinha não ir pra cá, tá bom? Jumentinha quando paga, ninguém merece, é fim de mundo. Hoje é dia pra começar muito bem o nosso programa, né? Como sempre, não poderia ser diferente. Vamos começar como? Agradecendo. Obrigado, meu pai. Estamos aqui iniciando mais um dia de trabalho. Obrigado por tudo e por tanto. Sabemos que é pela sua misericórdia, meu pai. Sabemos que sem o senhor, sem a sua presença, sem o seu agir, a gente não consegue. A gente fica perdido, desorientado. Então esteja conosco, meu pai. Nos abençoe nesse dia, nos fortalece nesse dia. Esteja nos abençoando na caminhada, iluminando o nosso caminho e nos livrando de todos os males. Esteja, meu pai, capacitando a todos os nossos ouvintes. Abençoe cada trabalhador, cada trabalhadora. Abençoe meu pai também, guarde e proteja todos os nossos familiares, onde for que estiver. em casa, no trabalho, na estrada, esteja à frente dos passos de cada um, meu pai, ilumine o dia de cada um, esteja acima de tudo, que a gente possa acreditar no Senhor, que a gente possa ser grato, pois quanto mais gratos somos, mais coisas boas acontecem. Amém? Que Deus abençoe você, o seu lar, o seu trabalho, os seus planos, que Deus abençoe o seu ir e vir, que possamos entregar nas mãos do Senhor esse dia e estar agradecendo ao final desse dia pela proteção e pelo seu agir de nós. Amém? Deus é contigo, Deus é conosco, e agindo Deus, quem impedirá, pessoal? Uma quinta-feira abençoada, iluminada, produtiva para todos nós, para todos os trabalhadores e trabalhadoras. Seja qual for a sua profissão, seja qual for a sua religião, Deus é contigo a cada momento, a cada instante. Amém, pessoal? Deus abençoe cada parceiro aqui da nossa programação de maneira forte e poderosa. E Deus abençoe e protege também toda a nossa equipe e familiares. Amém? 4:18 na Cuba, hein? Já aproveitamos e mandamos um salve para os amigos que já passou por aqui, ó. Meu amigo Alemão do Clara, bom dia, Alemão. O Doguinha, bom dia, Doguinha. Barbosa do Táxi, bom dia, Barbosa. Isaac Locutor, por que você fala, hein, Isaac? Minha amiga Santinha, bom dia, Santinha. Meu grande amigo Nazinho, alô, Nazinho, um abraço, hein? A minha amiga Lindaura também já passou por aqui, bom dia. O Quinca, alô, Quinca, lá no assentamento Três Corações. O João Manuel, bom dia. A minha amiga Leni, a Leni agora em Montserrat, né? Bom dia, Leni. A Jailda lá em Portugal, bom dia. Comadre Penha Prado, bom dia, comadre. Ao Paulão, bom dia, Paulão. A Adelaide, Adelaide também delegadinha. A Rainha da Tiolada. A Lucimar lá no Barro Preto, bom dia, Lucimar. O Luiz Antônio lá em Nova Belém, Rio Pretão, bom dia. Meu amigo Edmilson Medeiros já passou por aqui, bom dia família Medeiros. O Telecão, bom dia, Teleco. O Toninho, nosso cantor Toninho, lá em Água Doce Norte, bom dia, Toninho. O Pedrão na Vila João Gomes já passou por aqui, de João Sal, bom dia, Pedrão. O Versi, bom dia, Versi, lá em Nazário. Meu grande amigo Jãozão, também já passou por aqui, Jãozão tá na Poaia, com a lado Croy, né? Meu amigo Sérgio, lá em BH, bom dia, Sérgio, um abraço, irmão. Zé Preto do Corpo, Volão Fundo, Dona Alzira, o Sidney, bom dia. E Joselita também já passou por aqui, bom dia, Joselita, um abraço, Deus te abençoe, minha amiga. O Laci, bom dia, Laci. Meu amigo Cavaco, alô, Cavaco, também acabou de passar por aqui, tamo junto, Cavaco. Bora, tá chegando o Gustavo Lima. A música DNA.
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2: 4:20 na Clube.

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0: Bom dia com alegria, né? Bom dia com muito amor, com muita fé, com muita gratidão. Bom dia pra todo mundo aí curtindo o programa. Bom dia, bom dia. De ponta a ponta, só da Clube, tá todo mundo ligado, hein? Esse que pediu foi meu amigo, o Admilson Medeiros. Admilson, bom dia.
6: Luiz Batista, meu Admilson, pediu pra ouvir a música. Daniel, a Giripoca vai piar, manda pro Maico, Tubinha, Tizil, Verão, Zé Teodoro Queixada, Zé Minhoca, João Coréia e Mantelli, pra todo ouvinte, falou. Obrigado.
0: Valeu, um abraço pra você, meu amigo Admilson. Tamo junto, garrado com a Cândida Rocha, hein? Olha, seguiu atendendo minha amiga Joselita, pediu aqui a música dos Ismael Carlos, Vai Vai Saudades, manda pra toda a família Clube, ela Clube tá bom demais, Joselita, bom dia, já, a seguiu atendo. Atende o Josão também aqui, ô Josão, bom dia, fala comigo, bruto.
7: Bom dia, meu amigo, aqui o Batista, como é que tá o Inhame?
0: Adivinha.
7: Vamos fazer uma moda boa aí, a carta feliz pra você, todos os locutores, todos os compadres, todos os comadres, toda a vaqueirada tá colada do Alcântara Garrucho, todos meus amigos, todos ouvindo da Clube, quem gosta da moda, Cainado, Capivara, vem bala, tchau, obrigado.
0: Chumbo grosso, Capivara, chumbo grosso. 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Chegou também as araras, né? Arara, o pica-pau com filhotes, a corujinha, casa de João de Bar, chegou também. Ei, meu filho, vem pra ser você também. São 4h42 na Clube. Cadê o Versi? Já temos Versi? Cadê? Fala com o nome Versi, fala comigo Versi, bom dia.
8: Bom dia, bom dia, Deus Batista, passa pra mim aí aquelas dos olhos negros, o Marciano oferecendo pro Eito, Leandro, Paulo, Lucas, o Zé Minhoca, fala comigo, Zé Minhoca, Ciganinho, o Fernandinho, Baiano, Onofre, João, o Samuel Gardiol, Genilson, lá no Alto São Francisco, Zé Mais a Maria, Edgar, todos que ele gostava da música.
0: Valeu, Vessi, um abraço, meu amigo. Tamo junto, colado igual Cândido Garrucho. É porque Gatitu, fora da manada, vira papá de onça, né? 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Ô, meu amigo Pedrão. Cadê o Pedrão? Bom dia pra você, bruto.
9: Fala comigo, Adilson.
0: Bom dia, Pedrão.
9: Dá um inhame aí.
0: Adivinha?
9: Tá torando mesmo.
0: Tá desmanchando, Pedrão. Tá rachando de chuta, hein?
9: Passa pra nós aqui a música Adoro Sampaio, pra nós já oferece aí pra tudo da Virão Goma aqui. E pro Pau Geral no Sapucaia. E pro Chicão lá no Corpo Deitar. Ah, tem aqui também o Jorge Maromba no Sapucaia.
0: Ô, Maromba!
9: Guilherme, e o peixe pra tudo da Virão Goma aqui.
0: Ô, Guilherme, bom dia. Valeu, meu amigo Pedrão. Tamo junto, garrado igual Cândida Roxa, hein? 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Ô, Dragão.
1: Bom dia, de Batista. Chamamos Guilherme Silva, Barquinho de Ouro, Frisco Marinho, Rodeirinho, Geozão, Fuentes, Salém, Sobre Amaral, o Quinco, o Duarte, a Fernanda Perdida, a Maria, Zé Minhoca, tudo tinha ligadinho na clube.
0: Valeu, Telecão, um abraço, meu parceiro. Pediu, não entendemos, hein? E ponta a ponta nesse mundão, meu Deus, todo mundo acorda cedo e sintoniza com nós. Ô, Toninho, bom dia.
2: Fala, Dilson Batista. Meu pé do Eito, que a gente chama maladinha, maladinha.
0: Ó.
2: Dá um puxa cachorro, você tá doido.
0: Cachorro.
2: Nós vamos pra pega, hein?
0: Vamos pra pega.
2: Safra do Café na Correria, rapaz, um abraço a todos que ouvem a Clube FM, um abraço pra Adelaide, Ginaí, um abraço a toda Jacutinho, toda a região que ouve a Clube aí. Passa pra nós aí, rapaz, Henrique Rennes, Sentimento Abado, beleza? Tá um frio, sai cachorro.
0: Sai, cachorro.
2: Do Pedro Eito, que a gente chama uma ladinha, uma ladinha.
0: Valeu.
2: Um abraço a todos, Deus abençoe. Tá na Clube FM, tá bom demais. Tchau.
0: Tá bom demais, Toninho. Nosso amigo Toninho, Água Doce Norte, ligado ao programa, como sempre, garrado com nós, hein? 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

0: 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Oi! Fala, meu povo, bom dia. Quer chegar, hein? Bom dia!
1: É, Adilson, bom dia.
0: Bom dia, Lucimar.
1: Adilson, toca pra mim. João Mineiro, Marciano, Serenata.
0: Serenata.
1: Toca essa música pra mim, tá bom?
0: Tá bom, mãe.
1: Ofereço pra você, pro João Pedro, pra todos que estão ouvindo o programa.
0: Valeu, Lucimar. Um abraço, minha amiga. Lá no Barro Preto, ligadinha com a gente. 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Quem tá aqui comigo? Deixa eu ver. Opa! Oi!
2: Bom dia, Adilson. Adilson. Hoje eu quero ver a música com Zezé de Camargo e Luciano. Eu quero este amor.
0: Alô, ué.
2: Fresco pra todos os ouvintes, quem tá na clube é Adilson. Tá bom demais.
0: Tá bom demais, Adilson. Rainha de Jolada. Daqui a pouquinho eu falo aqui do grupo Barra Irrigações, já falo aqui da Marcon Agro Veterinária, hein? 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
0: Chama na bota, bebê! O Rony tá ligado, né? Alô, Rony, bom dia! Ô Zé Rodrigues, alô, Zé Rodrigues!

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3: Bom dia com alegria, bom dia com gratidão, bom dia com muita fé, bom dia com muito amor, com muita coragem, bom dia meu povo lindo e abençoado, bom dia compadre, bom dia compadre, bom dia meus guerreiros, bom dia minhas guerreiras, são 5:13 na Clube, hein? Tudo bem aí, pessoal? Tudo tranquilo, tudo normal? E o Inhame, como é que tá? Tá bom? Tá junto? Nós estamos por cá, viu? Firme no pé do Eiken já. Ó, moladinha, a moladinha. Tacando a peia sem dó, moçada. 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Gente, já tem Bredom formado para essa quinta-feira? Já tem Bredom formado? Vamos conhecer? Vamos conhecer com os participantes aqui do nosso Big Brother Musical dessa quinta-feira. O Dentro ou Fora hoje tá assim, ó.
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0: Alce Matias.
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0: No nosso Big Brother musical, está no dentro ou fora?
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0: Essa música é linda, hein?
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0: Quem será o segundo participante? Quem será o segundo participante, hein? Aí a chave esquenta, hein? Dentro ou fora? Valendo 5 litros de gasolina no Poço F1, hein? Uma dúzia de toco 12x14 da Norte Madeira. Ali é madeira de qualidade, meu filho. A madeira é debaixo d'água, hein?

0: de Fabiano. Mato Grosso e Matias, quem será o terceiro participante? Para dar uma tripla, hein?
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0: Dentro ou fora? Alguém vai sair do jogo, hein? É sério? Sério? Complicou, hein? Complicou.

0: Cabo Beco, quem nesta manhã de quinta-feira, hein? Pedro Fora, oi!
1: Olá, Deus Batista, bom dia. Eu queria ouvir uma música, um Rio Negro São Limões. Só lembrança ficaram em mim.
0: Só lembrança? É o canário? Eu tô achando que é o canarinho, é o canário. Ô, canário! Bom dia pra vocês, é. Um abraço. Ó, da boa, ele pediu, hein?
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0: Dentro ou fora? Opa!
3: Batista, bondinha, como é que tá? Em chutinho?
0: Chutinho.
3: Aqui depois faz um favor de passar pela cidade da tempo aí, Morena Sertaneja com Lourenço Dorival.
4: Ô, moda boa, hein?
0: Valeu, meu grande amigo Barbosa, o Barbosa do táxi. Meu grande amigo Barbosa, taxista lá em Mantênia. A todos os taxistas, bom dia, o nosso abraço. Oi!
5: Bom dia, Deus Batista, como é que tá? Tudo bem?
0: Tudo bem, Lenê?
5: Tô com café lá no Alto Sapucaia. Eu, Escila, vai gerar e a Sueli. Nós estamos colados lá, meu filho, que nem cana de garrucho. Daqui a pouquinho nós estamos partindo.
0: Ei, guerreira!
5: Quer pedir a música metade do colchão? Preço pra Escila, pra Sueli, pra Gerar, que tá fazendo café com nós.
0: E pra Gerar?
5: Pra todos que estão ouvindo o seu programa.
0: Valeu, Leninho. Um abraço, guerreira. Deus te abençoe, minha amiga. Bom dia pra você, tá? Fica a dica do nosso programa também com a gente, hein? Opa!
6: Bom dia, Dício Batista. Bom dia.
0: Bom dia, Jailda.
6: Estamos aqui. Ligado na curva, hein?
4: Obrigado, minha amiga.
6: Pão na curva tá bom demais.
4: É bom, é pouco. Graças a
6: Deus. Mais um dia.
4: Amém, né? Né? Mais um dia pra agradecer.
6: Estar de pé, firme no pé do ex.
4: Firme.
6: Mas um grande abraço a Deus, estamos juntos.
0: Valeu, Leni. Valeu, Jailda. Vai lá em Portugal, né? Abração para as minhas amigas, dona de casa, são as guerreiras do lar, né? Que acorda cedo, prepara um cafezinho, prepara o almoço, né? Ajeita tudo para vazar na braquiária, né? Pro maridão ir trabalhar, ou em muitos casos, vai também junto para a lavoura, né? É o caso da minha amiga Leni. É o caso da Lucimar também, que tá indo pra Pão de Café, né?
7: Bora, me bate ali.
0: Bom dia a todas as guerreiras do Lai.
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0: Ô, João.
8: Bom dia, meu adição, Deus Batista, que é o João Manuel da Silva.
0: Tá bom, João.
8: Comprido. Quer concorrer aí o fardo da tão, o 5 litros de gasolina do posto F1 saindo pra Mantena. Quer concorrer também a dúzia de toco da Norte Madeira em Equador do Norte. Obrigado.
0: Valeu, João Manuel, um abraço, concorrente, tá na Gumbuca, boa sorte, hein? É muito rádio ligado nesse montão, meu Deus, né? Cada ouvinte sintonizado, novo amigo conquistado. Como é bom ter a sua companhia, como é bom ter a sua audiência, que todas as manhãs, todos os dias, né? Como é bom saber que você acompanha e curte toda a programação da clube, hein? E a clube não para de crescer, né, rapaz? A clube lastrou de ponta a ponta nesse montão de, meu Deus, que ninguém segura e ninguém dá jeito, meu povo! Pegou fogo de ladeira acima, ó! E água de ladeira abaixo, quem segura? Ô, Nazinho!
6: Bom dia, Deus Batista.
0: Ah, não, aqui é Lindauro, Nazinho, tá pertinho aqui. Primeiro é Lindauro, hein, Lindauro, bom dia.
6: Bom dia, Deus Batista. Quero concorrer o sorteio da clube.
0: Aham.
6: FM do posto F1 saída pro Mantena.
0: Beleza.
6: E passa uma música aí pra nós com Renan e Raí, Amor Eterno.
0: Amor Eterno.
6: Ofereço pra todos os amigos da clube.
0: Valeu, Lindana, obrigado, minha amiga, bom dia, também pro Luiz Antônio. Isaac Locutor, tá ligado? Olha, Isaac, porque você fala, rapaz? Tá em Água Doce de Norte, meu amigo Isaac é meu amigo até debaixo d'água. Bom dia a todo meu povo de Água Doce de ponta a ponta, hein? Santo Agostinho, Bom Destino, Santo Nove, Corre Gazú, Rio Preto. Alô, Bom Jesus, Corre do Garfo. Meus amigos aí do Corre do Café. Família Anacleto, alô, Altivo, alô, Geraldo Anacleto, Alô, João Wilson, alô, Penha Chaves, entendeu, Donizete, Zé Maria lá na Pipoca, tá ligado também com nós, colado igual cano de garrucha.
9: Bom dia, Deus, como é que tá o Inhama aí?
0: Ô, Nazinho, bom dia.
9: Tá moda boa pra nós aí. André e Andrade, quem ama, perdoa.
0: Quem ama, perdoa.
9: Agradecer pra todos que estão, a galera aí que tá curtindo. Principalmente aqueles que estão tacando a peia e espanhadores de café. É na clube, tá bom demais.
0: Bom demais, Nazinho.
9: Obrigado.
0: Um abraço aí, meu parceiro. Bom dia, turma que tá tacando a peia sem dó. Então tá bom, bora de música, tá chegando.

Emerson Lopes, bom dia. Bom dia, Edno Botan, bom dia, Joselita. Bom dia, Rony. Aí, Ivanildo, aqui do Baixo Jutinópolis, tá ligadinha comigo, né? Alô, Romildo, um abraço, amigo, bom dia. Minha amiga Marta, o Zé Rochão. O Elias Farias, sou de Omar Farias, bom dia. Bom dia, Belga. Ô, Santinha, bom dia, maravilhosa.

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0: dia.
1: E eu atendo meu amigo Barbosa do Táxi Lemantena. Mandasse pro Zé Pão, Zé Pão gosta muito dessa moda. Alô, Zé Pão. Alô, Luz, alô, meu povo do Rio do Campo. A dona Cecília, seu Dilon, a Sheila, bom dia pra vocês, hein?

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2: Chegou a hora, hein? E alguém vai sair do jogo. E vai ser bem relâmpago aqui pra Jumentino ir pra cá, hein? Dentro ou fora agora, hein? Tem Mato Grosso e Matias. Tem César Menor de Fabiano. 5:45. Em nome da SEI. Tem Leandro e Leonardo. Agora dentro ou fora. Opa!
3: É Edilson Matias. Manda um alô pro Marco do Ponte Alta, pro Verão, pro Dmilson, pro Tizil, pro Ronaldo, pro Adriano, pro Carlinho da Vacina. Toca uma música pra nós aí, o Zezé de Camargo Luciano, amigo das estrelas. E o Yango, como é que tá?
2: Adivinha, Dovinha? Um chutinho, rapaz. O Yango desmanchando, tá derretendo de bom. Vou falar em Yami, hoje é dia de almoçar no Cariocas, hein? 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Opa!
4: Adilson Batista, Madalena, Barton César, Mantena.
2: Madalena.
4: Te ouvindo, preparando pra partir pra pedra.
2: É guerreira, né? Bom dia, Maria Madalena. Abraço, minha querida, minha guerreira. Deus te abençoe, bom trabalho, viu? Opa!
5: Ô, meu amigo Adilson Batista, bom dia, eu vim.
2: Tudo misturado. Esse é meu amigo.
5: Música pra mim, filha do time, eu vim.
2: Meu amigo doutor Caizinho, um abraço, meu amigo. Grande amigo doutor Caizinho, tá atacando a pia sem dó. 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

0: 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Opa!
1: Bom dia, Adilson Batista. O Adilson, manda uma música boa pra nós. Manda uma música pra nós aí com Garganta de Ouro.
0: Os Garganta?
1: Gabriela. Ofereço pra todos os ouvintes da Clube, pra você, Adilson. Tá na Clube, tá bom demais.
0: Tá bom demais, né, Marta?
1: Não é que tô olhando, Adilson.
0: Tá derretendo.
1: Alô, Adilson Batista.
0: Valeu, Marta. Deus te abençoe.
1: Adilson Batista, chumbo na asa. E Juvenote Fabiano aí, chumbo na asa dele.
0: Coitado! Valeu, Marta, alô Zé Rochão. Abraço meus amigos aí, Mantenópolis, curtindo o programa. Juracida, tá ligado comigo aí, Juracida Danás, né, Aneinha. Abraço minha amiga Nalva, Robadel Nalva, bom dia. Reginaldo também tá coladinho com nós aí, oi. Meu amigo Wagner também tá ligado aí, o Wagner Cristo, abração o Wagner aí, Mantenópolis, quem é que tá aqui, oi.
2: Olá, Deus, bom dia, bom dia.
0: Bom dia.
2: Chumbo na asa aí de Mato Grosso e Matilde. Que ocorreu o ciclo de gasolina do Poço Mais. Tá beleza, tá na clube, tá bom demais.
0: Valeu, abração, Justo, né? O Justo, pois manda o nome completo. A gente tá na Combuca, mas manda o nome completo. Poço é fio na saída pra manter, né? Você abastece e roda a roleta. Tá valendo 5 litros de gasolina, hein? Vamos botar fogo nessa bagaça hoje. Oi!
3: Ei, Adilson, bom dia.
0: Bom dia.
3: Cartão vermelho pro César Minotti Fabiano.
0: Coitado, Ivanildi.
3: Eu quero participar do sorteio 5 litros de gasolina lá do posto ST1, na saída pra manter.
0: Tá na Combuca, Ivanildi. Boa sorte pra você, minha amiga. Tá na Combuca. Agaco velho, não mete a mão na Combuca. Opa!
4: Fala comigo, Adilson Batista. Ô, Adilson Batista, eu acho que vai pegar descendo aí é o César Menotti.
0: Coitado, bicho.
4: Fabiano.
0: Coitado.
4: Não tem boca pra eles não, viu?
0: Derrota, hein? Valeu, Rony, abração você, menino. Dentro ou fora, César Menotti de Fabiano já tem 3 votos aqui. Dentro ou fora?
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0: Alguém vai sair do jogo. Alguém me pergunta, Adilson, por que a brincadeira é dentro ou fora? Bom, dentro, que quem permanece no jogo, tá dentro do jogo. E quem recebe, quem é eliminado, tá fora. Ou seja, quem decide, quem fica dentro ou fora é você. Entendeu? Dentro ou fora. Alguém fica fora. E 2 deles permanece no jogo, fica dentro do jogo. Dentro ou fora. 5h49 na Globo, hein? E o inhame? Diz quando me perguntar, Dilson, e o inhame? O que significa o inhame? Já expliquei também aqui 1 milhão de vezes, né? Mas pra você que ainda não conhece o que significa o inhame, é como se eu estivesse perguntando, e aí, tudo bem? Como é que tá as modas aí? Você não pergunta, como é que tá as modas lá? Tá tudo bem aí? Eu quando pergunto como é que tá o inhame, é isso que eu tô perguntando, se dá bom. Entendeu? Oi!
6: Chumbo na asa de Mato Grosso, Matias. Quero participar do sorteio da gasolina do posto ST1 da saída de Mantena.
0: Ah, valeu! Tá bom demais! Bom dia, Joselita! Ó, Mato Grosso e Matias tem 2, César Manoel de Fabiano tem 3. O Leandro Leonardo, por enquanto, tá sossegado, não tem nada. 5h50 na Clube, 10 minutos no separa aqui das 6 da manhã, hein? Bom dia pra você que tá preparando o seu cafezinho, preparando a sua marmita aí pra vazar na Braquiari. Ô, Altaí!
7: Alô, Adilson, bom dia. Altaí do Miracema. Cartão vermelho pra César Menotti Fabiano. E eu quero concorrer aí a gasolina aí do posto F1 da saída pra mantendo, ok? Tchau, bom dia, bom trabalho.
0: Você tá na Combuca já, Altaí? Tá na Combuca? Abração pra minha grande amiga Edna, Edna Voltana. Gente, lembrando que acontece nesse sabadão, tá? Dia 13. Mega festa beneficente.
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0: Aí, no quarto do fuzil, hein? Todo mundo convidado, hein?
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0: a vontade agarradinho ao Cândido Garrucha.
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0: E a Edna tá convidando a moçada pro Mega Forró, dia 20, né? Dia 20, sabadão, no bar da Edna. Imperadores e Forró vai estar por lá, hein? É os filhos do Cacate. É, meu filho, o bambu vai cair a foi, hein? É pra chamegar bonito, beijar na boca e chamar de meu amor. Oi!
9: Chumbo na asa de César Menotti e Fabiano.
0: Coitada, Elaide!
9: Adios! Eu quero participar do sorteio de 5 litros do posto F1.
0: Tá concorrendo, Adelaide. Boa sorte pra você, tá bom, minha querida? Bom, gente, pra Jumentinho ir pra cá. Tá fora do jogo aqui o César Menotti e Fabiano. Classificado pro canto dança estão. Mato Grosso e Matias de um lado, Leandro e Leonardo do outro. Eles vão se encontrar no canto.

0: dança no batidão, hein? E vai arrancar lasca, bichão. Vai arrancar frepa. Mas isso é assunto pro batidão sertanejo logo mais, hein? E agora vamos de música. Eu vou atender o Nazi, da meu amigo Zé Mioga, com o Pato Garotinho ligado comigo, minha amiga Adriana do Miração. Bom dia, Adriana, Dona Maria, abraço pra vocês, muito obrigado.
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0: Bom dia. E... Elias Farias, bom dia, seu Diomar Farias. Elias diz, fora do jogo, César Menor de Fabiano. E foi embora mesmo, coitado, hein? Quem ama, perdoa. André e Andrade na clube são 5:52. Cai na água, capivara, que lá vem bala. Chumbo grosso. Ô, Rose, bom dia, Rose.
3: Vai descendo.
0: Bom dia, Deusânia.

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1: 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Bom dia, Tiagão. O meu amigo Carlinho da Trana tá ligado. Ô, Vinto, e o Iame, como é que tá aí, Vinto? Alô, Gilcimar, bom dia.

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3: Bom dia, bom dia, bom dia com alegria, bom dia com gratidão, bom dia com muita fé, bom dia com muito amor e com muita coragem. Bora pra luta, meu povo. Vamos vazar a braquiária, vamos pular no colonhão. Bora chegar o rei na jumenta. Vamos meter marcha. Taca a peia sem dó. Taca a peneira. Vou jogar as capivaras na água, de cair na água, capivara que leva em bala, hein? Chumbo grosso. Bora acordar, corujinha, gente, bora acordar, corujinha. 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Vamos de cotações agrícolas, vagas de emprego no Cine, resultado de loteria. Agora na Clube, hein? 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
0: 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Vamos às cotações agrícolas na Clube. Vagas de emprego no Cine, resultado de loteria. Pra você ligado aqui no nosso Bom Dia Clube, pra você que não sai de casa sem antes ouvir aí as cotações agrícolas, tá na hora. Vamos começar aqui pelo Café Conilon, lembrando que a nossa fonte é com o Gabriel aqui do Espírito Santo, hein? É fechamento de ontem, quarta-feira, dia 10. Olha o Café Conilon, tipo 7,8, com até 13% de umidade, 5% de broca, está sendo comercializado a R$ 886 a saca, hein? O Conilon tipo 7, a R$ 890 a saca. Conilon tipo 8, a R$ 880 a saca. Vamos agora à cotação do café arábica. Seis horas e 13 minutos. Café arábica, por gentileza. A jumenta empaca, eu vou te contar, meu filho. É complicado. 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Olha, o café arábica saca de 60 quilos está sendo comercializado a R$ 1.398,09 a saca. O café robusta, R$ 955,13 a saca. Vamos agora à cotação do cacau. Olha, o cacau, a saca de 60 quilos está sendo comercializada a R$ 920. Cotação da pimenta do reino. Olha, a pimenta do reino está sendo comercializada a R$ 25,25 o quilo. Vamos agora à cotação do boi. Começando aqui pelo boi gordo castrado, preço médio aqui no Espírito Santo. É de R$ 310,95 arroba. Boi gordo inteiro, o preço médio de R$ 316,54 arroba. Vaca gorda, preço médio de R$ 306,35 arroba. Vamos agora às vagas de emprego no Cine de Barra São Francisco e no comércio local.
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0: Vamos começar aqui pelas vagas no comércio local. Olha, quem segue contratando em Barra de São Francisco é o restaurante Varandão, hein? Ali próximo à Caixa Econômica, no centro da cidade. Contrata churrasqueiro, garçonete e ajudante de cozinha. Interessados poderão deixar currículo no balcão do restaurante ou enviar no WhatsApp. É, anota aí, 27 99 78 49 91. Segue contratando em Barra de São Francisco as drogarias do Grupo Reis, hein? Contrata operadora de caixa. Interessadas poderão deixar currículo no balcão das farmácias. Farmácia Reis, aqui da Rua Mineira, é a farmácia de plantão essa semana, hein? Segue contratando em Barra de São Francisco, é o supermercado dos tênis. É que contrata operador ou operadora de caixa. Interessados poderão deixar currículo no balcão da loja ou enviar no WhatsApp. 27 99 47 27 13. Quem também segue contratando em Barra de São Francisco é a loja Patrícia Marques, ali em frente à rodoviária. Contrata operadora de vendedora com experiência em maquiagens. Contrata vendedora com experiência em maquiagens, cabeleireiro ou cabeleireira. É, interessados poderão deixar currículo aí no balcão da loja ou enviar no WhatsApp 996 20 98 81. Segue contratando em Barra de São Francisco, a Stone. A Stone contrata agente comercial. Interessados poderão enviar currículo no 27 9 98 99 11 34. E também segue contratando em Barra de São Francisco, que é a Casa do Cloro Supermercado, hein? A Casa do Cloro contrata para vários setores da loja, com ou sem experiência. E também segue contratando é o Alves Shop da Construção. O Alves contrata para vários setores da loja, especialmente ajudante, hein? Salário da categoria, todos os direitos garantidos, direito ainda a hora extra. Vem fazer parte da equipe do Alves Shop da Construção. Segue contratando, a Ciclolar contrata montador de bicicletas. Ele também está contratando em Barra de São Francisco. É. A Embracon. Embracon está contratando aí consultor de vendas. A Embracon está ali em cima da Academia Barra Fitness, no centro de Barra de São Francisco. Vamos agora às vagas de emprego no Cine de Barra de São Francisco, hein? Agora são 6:17 na Clube.
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0: Bom, no Cine de Barra de São Francisco, vagas aí para ajudante de açougue. E não exige experiência, hein? Artifício de manutenção, não exige experiência. Auxiliar de cozinha, não exige experiência. Auxiliar de limpeza, não exige experiência. Auxiliar de serviço de alimentação, não exige experiência. Camareiro de hotel, não exige experiência. É churrasqueiro, com experiência. Coletor de resinas, não exige experiência. Estoquista, não exige experiência. Farmacêutico, com experiência. Ajudante de pátio, não exige experiência. Garçom, não exige experiência. Marteleteiro, não exige experiência. Motofrentista, não exige experiência. CNH, Operador de caixa, não exige experiência. Operador de máquina de fio, com experiência. Operador de ponte rolante, com experiência. Operador de prensa, com experiência. Pizzaiolo, não exige experiência. Polidor de granito, com experiência. Repositor de mercadorias, não exige experiência. Retocador convencional, com experiência. Agente de vendas de serviços, não exige experiência. Essas são as vagas de emprego no Cine de Barra de São Francisco. Mais informações, procure o Cine. Lembrando que as vagas poderão sofrer alterações sem aviso prévio. Vamos agora ao resultado de loteria, hein? Atenção você que fez sua fezinha ontem. Ontem, quarta-feira, tivemos aí o sorteio da Quina, o concurso 7047. E os números sorteados da Quina foram 11, 6, 26, 50 e 61. A Quina acumulou, hein? Tivemos ontem, quarta-feira, o sorteio da Loto Fácil, o concurso 3707. E as dezenas sorteadas foram 1, 2, 3, 7, 8, 9, 10, 13, 14, 18, 20, 21, 22, 23 e 24. A Loto Fácil teve 2 acertadores, hein? E cada um faturou o valor de 722.439,68. Alguém aí ficou rico?
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0: Bom dia, bom dia. Bom dia com alegria, bom dia com gratidão, bom dia com amor, bom dia com muita fé, bom dia com muita coragem, bom dia meus guerreiros e minhas guerreiras, bom dia meu povo lindo e abençoado, bom dia compadre, bom dia comadre, bom dia trabalhador, hein? Você que tá saindo de casa agora para o trabalho, vai com Deus, hein? Que Deus guarde e proteja todos os trabalhadores, que Deus ilumine a nossa quinta-feira, amém? Receba! E se a preguiça persiste, dá 3 pulos e fala, sai! Sai! Sai, preguiça! Sai desse corpo, que esse corpo não te pertence, hein? 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Em nome do açougue rei do gado, a carne da melhor procedência, carne de qualidade, meu filho.
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0: Bom dia! Chama na bota! Eu atendo a Marta, os Garganta de Ouro e a Gabriela. 6:21, tá bom demais. Já tem um jornal.

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0: Jornal da Manhã com Matheus Rocha, a seguir.
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0: ótima manhã pra você de quinta-feira, 11 de junho de 2026, no Grupo Faustino de Comunicação, Rede Clube, 93.7 FM Minas Gerais, 103.9 FM Espírito Santo, Rede Barra Gospel, 105.9 FM Minas Gerais e 106.9 FM Espírito Santo, e Rádio 13 de junho, 99.7 FM Minas Gerais. Uma ótima manhã pra você em todo o norte, noroeste, capixaba, leste mineiro, e a você acompanhando o Jornal da Manhã de qualquer lugar do Brasil e do mundo, através dos sites e aplicativos de nossas emissoras.
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0: Fumaça de secador de café e neblina causam um acidente com 5 feridos em Águia Branca. Obra da segunda fonte luminosa na Praça da Bíblia está 95% concluída em Barra de São Francisco.
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0: Uma ótima manhã para você nessa quinta-feira. Neste momento, a temperatura é de 17 graus e a mínima prevista para hoje, a máxima será de 28 graus. De acordo com o site Clima Tempo, não há previsão de chuvas para esta quinta-feira. Umidade relativa do ar é de 90%, ventos a 8 quilômetros por hora.
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0: Uma excelente manhã para você de quinta-feira, 11 de junho de 2026. Jornal da Manhã, na minha apresentação, jornalista Matheus Rocha. 5 pessoas ficaram feridas em um acidente envolvendo 4 carros e 2 motocicletas na manhã de ontem, quarta-feira, na zona rural de Águia Branca. A polícia aponta que a neblina e a fumaça de um secador de café se juntaram, causando baixa visibilidade e provocando o acidente. A reportagem apurou com fontes policiais que uma senhora foi socorrida para o hospital Doutor Alceu Melgaço Filho, em Barra de São Francisco. Já as outras 4 vítimas foram socorridas e atendidas no pronto atendimento de Águia Branca e receberam alta. Em nota, a PM informou que a corporação foi acionada para atender uma ocorrência de trânsito na rodovia ES-080, nas proximidades da entrada do córrego São João. Durante o deslocamento, foi constatada a presença de intenso nevoeiro na região, reduzindo significativamente a visibilidade da via. Ao chegar no local, a equipe verificou que se tratava de um acidente envolvendo uma carreta, um CrossFox, uma Ranger, um Titano e 2 motocicletas. No local, segundo a PM, a passageira do CrossFox estava sendo socorrida por uma ambulância municipal apresentando lesões. Também foram socorridos a condutora do veículo e seus 2 filhos, todos com escoriações decorrentes do acidente. Em contato com os envolvidos, o condutor da carreta relatou que trafegava no sentido Barra de São Francisco quando foi surpreendido por intenso nevoeiro, que reduziu drasticamente a visibilidade da pista. Informou que ao perceber veículos parados ou trafegando lentamente à sua frente, acionou os freios, porém não conseguiu parar o conjunto veicular a tempo, vindo a colidir com o veículo imediatamente à frente, ocasionando colisões sucessivas entre os demais veículos envolvidos.
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0: Uma excelente manhã para você de quinta-feira, 11 de junho de 2026, no Grupo Faustino de Comunicação, Jornal da Manhã. Na minha apresentação, jornalista Matheus Rocha. Uma ótima manhã para você, meu amigo, minha amiga, na sua casa, se preparando aí para mais um dia. Para você que está na sintonia no seu trabalho, desejo a todos um ótimo dia de trabalho abençoado por Deus. A você no carro, no ônibus, no caminhão, obrigado pela carona. A você de todos os bairros, córregos, distritos, vilarejos, condomínios, fazendas, zona rural, você no campo, na roça, você na panha de café, nas cidades vizinhas e de qualquer lugar do Brasil e do mundo. Todas as nossas notícias estão disponíveis no arroba @clubefm103, nosso Instagram, é o maior portal de notícias e entretenimento de toda a região. Passando aqui pelo nosso Instagram com mais notícias, notícias rápidas.
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0: A Copa do Mundo está movimentando moradores. moradores de Barra de São Francisco. Na rua Paulo Martins, moradores se uniram para decorar a via com pinturas temáticas e bandeirolas, deixando o local em clima de torcida para o maior evento do futebol mundial. A equipe de reportagem esteve no local e registrou as decorações feitas com a ajuda de diversos voluntários da própria comunidade, que transformaram a rua em um verdadeiro cenário de Copa do Mundo. A abertura oficial da Copa do Mundo acontece hoje, quinta-feira, com a partida entre as seleções do México e da África do Sul, às 16 horas, no horário de Brasília, no Estádio Azteca, na Cidade do México.
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0: Mais aqui do nosso Instagram, uma empresária viveu momentos de tensão na tarde de ontem na região da Praia da Costa em Vila Velha. Segundo o relato da própria empresária, um homem subiu no capô do seu veículo e permaneceu no local enquanto ela dirigia pelas ruas do bairro. Assustada e sem entender o que estava acontecendo, ela afirmou que passou a procurar uma viatura da Polícia Militar para pedir ajuda, mas não encontrou nenhuma equipe durante o trajeto. Ainda de acordo com a empresária, ela continuou circulando pela região com o homem sobre o capô até avistar uma viatura policial. Neste momento, o indivíduo teria descido do veículo e caminhado em direção aos militares. Conforme o relato, o homem se ajoelhou diante dos policiais e teria dito: "Pelo amor de Deus, me prende." As circunstâncias do caso e a motivação da atitude do homem ainda não foram esclarecidas. Até o momento, não foram divulgadas informações oficiais sobre a ocorrência. E pra gente fechar aqui as notícias rápidas, o nosso Instagram, @clubefm103, giro de notícias com os nossos repórteres Edson Costa, Gilmar Francisco e Rodrigo Alves.
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2: Imagina ter uma ideia inovadora em seu negócio, na sua startup, mas só não levar em frente, pois não tem dinheiro para investir. Essa é a realidade de muitos empreendedores estado afora. E vários deles estão de olho na chamada do programa Compete Minas, que neste ano vai distribuir 50 milhões de reais para incentivar iniciativas inovadoras e tecnológicas. Essa é a quinta edição do programa, que no ano passado teve mais de 700 empresas interessadas. O governo de Minas e a Fapemig, juntos ao Sebrae, lançaram a nova chamada de investimentos. Carlos Arruda, presidente da Fapemig, a Fundação de Amparo à Pesquisa do Estado, explica:
3: "Ele é voltado para empresas de todo tamanho que estejam aproveitando essa oportunidade para investir no desenvolvimento de um produto, de uma tecnologia, de um serviço, de algo que gere valor na nossa sociedade."
2: Que tipo de empresa que pode participar desse programa?
3: Nós dividimos em faixas de faturamento. Empresas até 4,8 milhões, pequena empresa, uma startup, uma empresa nascente, ela tem aí um espaço reservado, porque não só ela vai receber o recurso que o projeto oferece, o edital oferece, mas também ela vai ter um apoio do Sebrae.
2: Quando a gente fala de projetos inovadores, de inovação, a gente está falando de que tipo de iniciativa que se enquadra ao programa?
3: Por exemplo, atender uma demanda do mercado. Tivemos uma situação, um projeto que foi aprovado há 2 anos, que era desenvolver um tipo de pão para uma padaria de Pouso Alegre, que tivesse uma vida útil muito mais prolongada. Então, a empresa aproveitou o edital do Compete 23 para desenvolver esse produto que hoje está no mercado.
2: O edital, com passo a passo de inscrições dos negócios interessados e projetos, está em desenvolvimento.mg.gov.br ou em fapemig.br. Para a Rede Itaçati, repórter Edson Costa.
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4: Muito bom dia, ouvintes do grupo Faustino de Comunicação. Notícia de Santana do Paraíso: o homem morre após colisão entre caminhonete e caminhão na BR 381. Homem de 49 anos morreu após um acidente entre uma caminhonete e um caminhão na BR-381 em Santana do Paraíso. A vítima, identificada como Éder Clay dos Santos, conduzia a caminhonete e ficou presa às ferragens após a colisão. De acordo com o Corpo de Bombeiros, o acidente foi uma colisão frontolateral entre os veículos e, quando as equipes chegaram ao local, encontraram a caminhonete danificada e o motorista encarcerado no interior do veículo. A equipe de resgate da concessionária responsável pela rodovia já prestava atendimento às vítimas. Após a avaliação médica, foi constatada a morte do condutor da caminhonete ainda no local. Já o motorista do caminhão ficou ferido, recebeu atendimento da equipe da concessionária e foi encaminhado ao Hospital Márcio Cunha, em Ipatinga, para avaliação e tratamento. Segundo os bombeiros, havia indícios de que a caminhonete tenha invadido a contramão de direção, atingindo o caminhão que seguia em direção Ipatinga. A dinâmica do acidente, no entanto, ainda será apurada pelas autoridades competentes. Com notícia de Santana do Paraíso, Gilmar Francisco para o Grupo Faustino de Comunicação.
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5: Três veículos se envolvem em acidente em curva na zona rural de Mantenópolis. Três carros, um Toyota Yaris, um Volkswagen Gol e um Fiat Strada se envolveram em um acidente na noite dessa última terça-feira, dia 9, na zona rural de Mantenópolis, no noroeste do Espírito Santo. Segundo a Polícia Militar, uma equipe foi acionada para atendimento de uma ocorrência de trânsito e, no local, realizou a sinalização da via com o objetivo de prevenir novos acidentes e garantir a segurança dos usuários da rodovia. Segundo o relato dos condutores envolvidos, o veículo Toyota Yaris, de cor branca, conduzido por um homem, trafegava no sentido de Mantenópolis para a comunidade de São José, quando, ao passar por uma curva, perdeu o controle da direção, invadiu parcialmente a contramão e colidiu de lado com um veículo Volkswagen Gol de cor branca, dirigido por uma mulher que seguia no sentido oposto. Conforme a Polícia Militar, por causa do impacto, o Toyota Yaris também atingiu a roda traseira do veículo Fiat Strada de cor prata, conduzido por um homem que trafegava no mesmo sentido do Volkswagen Gol. O condutor do Toyota Yaris disse aos policiais que o acionamento dos airbags prejudicou sua visão no momento da colisão. Segundo a Polícia Militar, os três condutores foram

0: disse aos policiais que o acionamento dos airbags prejudicou sua visão no momento da colisão. Segundo a Polícia Militar, os três condutores foram submetidos ao teste do bafômetro, que deu negativo para ingestão de álcool em todos os envolvidos. A motorista do Volkswagen Gol foi levada por terceiros ao pronto atendimento de Mantenópolis para avaliação médica. Após a constatação de regularidade documental dos veículos, eles foram liberados para remoção por guinchos particulares. Com informação de Mantenópolis, Rodrigo Alves, para o Grupo Faustino de Comunicação.
1: Muito obrigado aos nossos repórteres, Rodrigo Alves, Gilmar Francisco e Edson Costa. Essas e muitas outras notícias estão disponíveis no arroba Clube FM103, nosso Instagram. 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
1: Uma ótima manhã para você de quinta-feira, 11 de junho de 2026, no Grupo Faustino de Comunicação, Jornal da Manhã. Na minha apresentação, jornalista Matheus Rocha. A construção da segunda fonte luminosa da Praça da Bíblia no centro de Barra de São Francisco está com cerca de 95% das obras concluídas e deverá ser entregue à população nos próximos dias. A estrutura está sendo instalada em frente à Igreja Católica. A estrutura está sendo instalada em frente à Igreja Católica e será a segunda fonte desse modelo na região central da cidade. A primeira foi construída em frente ao Poço Chueng. O projeto integra o amplo processo de revitalização da Praça da Bíblia, um dos principais espaços públicos do município. Além da nova fonte luminosa, a praça contará com banheiros públicos, quiosques e outras melhorias voltadas ao conforto, lazer e convivência da população. Essas foram as nossas informações para esta manhã de quinta-feira e todas elas estão disponíveis no arroba Clube FM103, nosso Instagram. É o maior portal de notícias e entretenimento de toda a região. Jornal da Manhã volta para você amanhã, sexta-feira, amanhã, Dia dos Namorados. Esse mesmo horário para o Grupo Faustino de Comunicação, Rede Clube, Rede Barra Gospel e Rádio 13 de Junho. Eu volto daqui a pouco ao vivo, a partir das 8 horas da manhã, apresentando o Alô Clube de 8 às 10 e de 10 ao meio-dia, o Clube do Fã. E também na Rádio 13 de Junho, de 1 às 4 horas da tarde, o Show da 13, ao vivo também comigo, MR. Eu aguardo todos vocês na audiência. Desejo a você, meu amigo, minha amiga, uma ótima quinta-feira abençoada por Deus. Um forte abraço a todos e até lá.

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2: Oi, bom dia!
0: Bom dia!
2: Bom dia!
0: Tô feliz!
2: Tá feliz?
0: Bom dia! Eu tô legal!
2: Que bom, hein? Bom dia, comadre Vanilda, bom dia, Maria das Graças, bom dia, Amarelo, Amarelzinho, bom dia, Zé Pão, bom dia, João Batista, em Cariacica, a Tereza em Manteira, bom dia, Tereza, aquele abraço, hein? O meu amigo Renato, Renato Alves, bom dia, Renato, abração, campeão. Bom dia, Rose, bom dia, Deusânia, bom dia, Pedro Churrasquinho.
3: Tem muitos prêmios.
2: Bom dia, minha grande amiga Laura Nidétima. Deli Barbosa, coraçãozinho de batata doce, bom dia. Meu amigo Renato Bianchini, ligado comigo. Bom dia, Renatão, gente boa. Oi.
4: Dilson Batista, Inhame.
2: Juntinho.
4: Achar de bom, né?
2: Desmanchando.
4: Fala comigo aí, Bacaruto, manda um modão aí pra nós. E chumbo na asa de César Menotti e Fabiano.
2: Chumbo grosso.
4: Tamo junto aí, tudo de bom.
2: Coladinho com cano de garrucha.
4: Valeu, Renato. Apaixonado aí pra
2: Nato,
4: nós.
2: Nato Bianchini, um abraço. Oi.
5: Bom dia.
2: Bom dia.
5: Chumbo na asa do César Menotti e Fabiano.
2: Coitado.
5: Quero concorrer a 5 litros de gasolina do posto F1.
2: Valeu. Bom é pouco. Pode aumentar o volume, vamos de música, tá chegando.

0: alguns participantes aqui do nosso Big Brother musical de hoje, hein?
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0: Os classificados, Leandro e Leonardo, Mato Grosso e Matias. E depois, pra não ficar aborrecido, canta também os eliminados César Menotti e Fabiano. 6:52, bom dia. O Josmar lá no assentamento Três Corações, o Valdeci, o Drodeinho, um abraço, bom dia. Tô ligado com

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1: Tá bom demais na Clube, bom dia.
0: Tá bom demais.
1: Alô, Evercon. Alô, minha amiga Lindaura, bom dia. Alô, Coringa, aquele abraço.
0: Tá na Clube, tá bom demais.
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1: O Pedrinho Fiorocho tá ligado, hein? O Pico lá em Mantena, o Thiago Júlio. Eu atendo minha amiga Deusane, hein? Zezé de Camargo e Luciano, copo duplo de solidão. 7:13 da Clube, tá bom demais, bom dia.

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3: Bom dia, bom dia, com alegria. Bom dia, com gratidão. Bom dia, com muito amor. Bom dia, com muita fé e com muita coragem, meu povo. Pra vencer mais um dia, hein? Quinta-feira, dia 11 de junho de 2026. Tudo bem aí, pessoal? Tudo tranquilo, tudo normal? Fala comigo, como é que tá o inhame aí? 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
1: Bom dia, minha amiga Desbatista, bora pra pega.
0: Bora, bora, Rosa.
1: Toca pra mim aquela do Zé Felipe, ruim de coração. Eu tô meio animadinha, quero saber só de música agitada, pra cima, alto astral, bora, bora.
0: Bora, bora, Rosê.
1: Bora, bora, bora, solta pro beco, João Neto e Frederico. Vambora, Dilson, vamos animar, hein? Toca só música boa, pra esquentar a galera.
0: Valeu, Rose.
1: Mato Grosso, Matíssimo, não tiver pedido. Tentei te esquecer, parece um mozão.
0: Ei, mulher apaixonada, pedido já tinha anteriormente, né? Há um século sem ti. Bom dia, Rose. Abraço pra você, guerreira. 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Opa!
2: Bom dia, Jesus Batista. Tudo bom, companheiro?
0: Tudo bom, Ney?
2: Chumbo Nasa de César Menotti Fabiano. Tá na clube, tá bom demais da conta.
0: É bom, é pouco, Ney. Eu chumbo grosso, né? César Menotti Fabiano foi embora mesmo, hein? 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Oi!
3: Aô! Adios Batista, aqui é o Hélio Tavares. Toca pra nós aí, menina na aldeia, com Gustavo Lima, Príncipe Vecino lá do Nazário, Leandro, Paulinho, Juarez da Mola Cega, o Chiquinho do Boa Vista aqui, o Hélio, o Zé Mioca. Fala comigo, Zé Mioca. Hoje meus Rodrigo lá no Corpo das Pedras estão agarrados, Adios. Estão tacando a feia, hein?
0: Sem dó!
3: Tá bom de tacar a feia, aqui pra nós tacar a pineira. Daqui a pouco, bora que bora, hein?
0: Olha o garoto!
3: O Adilson, quer concorrer aí os 5 litros de gasolina aí, lá do posto F1. Tão agarrado, hein? Bora que bora!
0: Ei, menino bom, deixa eu ver. Esse abração, Alisson Tavares. Já tá atacando a peneira já agora, né? Opa!
4: Bom dia, Adilson Batista. Quer concorrer os 5 litros de gasolina do posto F1?
0: Valeu, Josmar!
4: O Adilson, meu voto é pra César Menotti Fabiano.
0: Abraço a você, hein? 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

0: 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Oi. Deus,
1: bom dia, tudo bem?
0: Oi, Lenilda, bom dia, minha amiga.
1: Eu quero ouvir com César Menotti, Fabiano, a música hoje. Você tá chorando por quê? Ofereça pra nós aí. E quer participar do sorteio de 5 litros de gasolina do posto F1, saído pra Mantena, do Clube da Cerveja. Falou, fique com Deus, tchau, tchau.
0: Valeu, minha amiga Lenilda, alô Juraci, um abraço do meu povo de Águas Claras, do meu povo de Águia Branca. Opa!
2: Bom dia, Adilson Batista, tudo bem? Adilson, aqui é o Vitor da Fazenda Santa Luzia. Adilson, quero ouvir uma música de Eduardo Costa, A Carta. Preciso essa música para todos os ouvintes de Barra São Francisco, Tuporanga, toda a região. Valeu, Adilson, tá no clube, tá bom demais.
0: Tá bom demais.
2: Tá enxuto?
0: Tá desmanchando. 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
3: Oi, tá bom demais! Na Clube tá bom demais quem tá aqui. Oi!
4: Meu amigo aí.
3: Oi, cadê? Opa!
4: Batista, bom dia.
3: Bom dia.
4: Como é que tá indo aí?
3: Ah, desmanchando, né?
4: O Adilson Batista, agora dessa música que passou agora há pouco na rádio aí. Essa Magoa. Você sabe o nome dela? Você tem como você falar pra mim, fazer um favor? Me abaixar aqui, se você puder?
3: Vou te mandar aí, beleza, irmão? Vou te mandar aí. É o Bom Dia Clube.
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3: Oi, bom dia. E aqui quem é? Opa.
5: Bom dia. Aqui é o Wellington, de Vila Pavão.
3: Wellington.
5: Ele tá pedindo a música aí do Menino da Porteira. Toca esse modão pra nós aí. Nós que é da lida, que não para, todo dia tá na luta. Toca pra nós aí, Menino da Porteira, Daniel. Valeu, obrigado.
3: Mas um abraço, garoto. Oi!
6: Tá na Clube, tá bom demais.
3: É bom, é pouco.
6: Ô, Deus, você tá gostando?
3: Eu tô
6: achando.
3: Achando é bom.
6: Já tô na pega, hein?
3: Ah, valeu.
6: Aqui não para não, hein?
3: Aí é ligado 220. Aí é ligado 220, é o Coringão, hein? Oi, Adilson, bom dia, tudo bem? Passa pra minha música, meu filho, Deus que te proteja, o Paulo Sérgio. Manda pro meu filho, especialmente, que está trocando de idade hoje, o Thiago Mai. Ô, Thiago, parabéns, Thiago, Deus te abençoe, campeão. Muita saúde pra você, muitos anos de vida, muita luz, muita paz, muita sorte, tá bom, Thiago? Thiago Mai, a minha amiga Rosângela, mamãe dele, passando aqui para parabenizá-lo. E a gente dedica toda a nossa programação especialmente pra ele, hein? Não vai ser possível atender agora na parte da manhã, mas à tarde nós vamos tocar, tá bom, Rosângela? E o batidão vai ser especialmente pra ele. Chama na bota! Alô, Maria Dominga!

0: Vambora, hein? Ó, daqui a pouco eu te aguardo no Cariocas, hein? Vai almoçar comigo lá hoje? Às 10h30 nós estamos chegando no pé do 8, hein?
1: Sou estranho, se
0: 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Em nome de todos os nossos patrocinadores, muito obrigado, hein? Quem estiver vendo, me perdoe, tá? Me cobra tarde no batidão, tá bom, pessoal? Eu cobro o Matheus Rocha a seguir. Alô, Elcio Capoteiro, bom dia. O meu grande amigo Júlio do Lava Jato lá em Manteiro, o Pico também tá ligado comigo em Manteiro, hein? O Pedrinho Fiorotti, o Thiago Júlio, toda essa moçada aí sintonizada aqui no nosso.
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0: Bom dia. Olha quem ganhou 5 litros de gasolina.

0: Prode, o Thiago Júlio, toda essa moçada aí sintonizada aqui no nosso.
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0: Bom dia, olha quem ganhou 5 litros de gasolina.
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Bom dia, meu Brasilzão lindo, bom dia, meu povo amado e querido, tô chegando em 8:03, quinta-feira, 11 de junho de 2026, Emiro, Brasil e o mundo, de audiência, Clube FM 103.com.br, vem comigo!

levar pra você a sua dose de muita alegria, informação, entretenimento. Pra você que tá ligado comigo na sua casa, aquele abraço, obrigado pela companhia. Minhas amigas guerreiras lindas, maravilhosas, minhas companheiras de todas as manhãs, minhas amigas dona de casa, um beijo no coração pra você que tá sintonizado no seu trabalho, começando aí mais um dia de trabalho. Papai do céu abençoe, seja um dia iluminado pra você que tá sintonizado comigo aí no carro, no ônibus, no caminhão. Aquele abraço, meus amigos taxistas, motorista de aplicativo, galera das entregas, caminhoneiros, a todo mundo ligado com a gente, a você sintonizado em todos os bairros, córregos, distritos, vilarejos, condomínios, fazendas, zona rural, você no campo, na roça, onde quer que você esteja sintonizado comigo, obrigado pela sua companhia e vamos juntos até o meio-dia. 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Bom dia, começando em mais uma manhã abençoada e já estamos no ar com o seu programa Alô Clube, para levar até você muita música boa, informação, alegria, uma palavra de fé para fortalecer o seu coração. Quinta-feira chegou e quando olhamos para trás percebemos quantas coisas já enfrentamos nessa semana, não é verdade?

Algumas vitórias foram comemoradas, algumas batalhas ainda continuam, alguns sonhos estão mais próximos, outros ainda dependem da paciência e perseverança. Mas existe uma verdade que nunca muda. Deus continua cuidando de todos nós, mesmo quando não entendemos os caminhos da vida, mesmo quando as respostas demoram, mesmo quando os desafios parecem maiores do que nossas forças. Deus continua presente, Ele continua abrindo portas, Ele continua preparando milagres, Ele continua escrevendo capítulos lindos para aqueles que não desistem de acreditar. Por isso, nesta manhã, não permita que o medo ocupe o lugar da fé. Não permita que o desânimo ocupe o lugar da esperança. Continue caminhando, continue sonhando, continue trabalhando e continue confiando. Porque aquilo que Deus preparou para a sua vida é maior do que qualquer dificuldade que você esteja enfrentando hoje. Que esta quinta-feira seja um dia de paz, de conquistas, de boas notícias e de muitas bênçãos para você e para toda a sua família. Agora vamos falar com Deus. Senhor, meu Deus e meu Pai, nesta manhã de quinta-feira, nós nos colocamos diante da tua presença com humildade, gratidão e fé. Obrigado, Senhor, pelo dom da vida. Obrigado pelo privilégio de acordar mais uma vez. Obrigado, porque até aqui o Senhor tem sido nosso refúgio, nossa força e nossa esperança. Pai, o Senhor conhece cada pessoa que está ouvindo a Clube neste momento. Conhece os sonhos guardados no coração, conhece as preocupações que tiram o sono, conhece as lágrimas derramadas em silêncio, conhece as batalhas que ninguém vê. Por isso, Senhor, visita agora cada lar, visita cada família, visita cada trabalhador que já começou a sua jornada. Visita cada mãe que ora pelos filhos, visita cada pai que luta para sustentar a sua casa. Visita cada pessoa que está enfrentando enfermidades, dificuldades financeiras ou momentos de tristeza. Pai, derrama tua paz sobre os corações aflitos, renova as forças dos cansados, fortalece aqueles que pensam em desistir, abre portas onde tudo parece fechado, faz nascer esperança onde existe desânimo, realiza aquilo que aos olhos humanos parece impossível. Que o teu amor alcance cada ouvinte da Clube FM neste momento. Que a tua mão poderosa toque nos enfermos, cure os feridos da alma, restaure famílias e transforme lágrimas em testemunhos de vitória. Senhor, segura nossas mãos quando o caminho ficar difícil. Carrega-nos no colo quando nossas forças acabarem. E lembra-nos todos os dias que nunca estamos sozinhos, porque o Senhor caminha ao nosso lado. Abençoa nossas casas, protege nossos filhos, guarda nossos pais, livra-nos de todo mal, de todo acidente, de toda tristeza. E que ao final desse dia possamos reconhecer que a tua presença esteve conosco em cada passo da caminhada. Nós entregamos nossas vidas, nossos sonhos e nosso futuro em tuas mãos e confiamos que os melhores dias ainda

livra-nos de todo mal, de todo acidente, de toda tristeza. E que ao final desse dia possamos reconhecer que a tua presença esteve conosco em cada passo da caminhada. Nós entregamos nossas vidas, nossos sonhos e nosso futuro em tuas mãos e confiamos que os melhores dias ainda

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3: Tem

Tá na clube, tá bom demais. Tá aí o som do Zé Trovão, Marruá, com os Agroboys. Cowboys não se apaixonam. 8 horas e 25 minutos. Foi a nossa primeira sequência aqui pra você, sintonizado na número 1 em toda a região. 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Em nome também aqui, olha, o jogo do Brasil, é, tá batendo na porta, né? 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

0: Tá na Clube Tá Bom Demais. Cleito e Romário, Zeneto e Cristiano não namora. Que sequência, a rádio que toca muito mais música pra você. 15 minutos soltando aí para as 9 horas da manhã. Está chegando informação.
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0: Você acessa o nosso Instagram, arroba Clube FM 103. É o maior portal de notícias e entretenimento de toda a região. Começando aqui com tempo e temperatura. Neste momento, em Barra de São Francisco, 22 graus, temperatura agradabilíssima. Máxima prevista para hoje era de 28 graus, a mínima de 17 graus. Não há previsão de chuvas, de acordo com o site Clima Tempo Chuva. Gente, que deve chegar no sábado. Sábado, o pessoal tá perguntando sobre chuva, né? Sábado a chuva deve chegar, hein? Provavelmente temos aí mais de 80% de probabilidade de chuva para o sábado. É isso mesmo, hein? Sabadão deve ser com chuva em nossa região. Olha, a umidade relativa do ar neste momento é de 80%, ventos a 3 quilômetros por hora. Passando aqui pelo nosso Instagram, arroba Clube FM 103, tem o vídeo lá, tem as fotos também, né? Ontem tivemos um grave acidente, 5 pessoas ficaram feridas em um acidente envolvendo 4 carros e 2 motocicletas na manhã de ontem, quarta-feira, na zona rural de Águia Branca. A polícia aponta que a neblina e a fumaça de um secador de café se juntaram, causando baixa visibilidade, provocando o acidente. A reportagem apurou com fontes policiais que uma senhora, ela foi socorrida para os

0: hospital aqui de Barra de São Francisco. Já outras 4 vítimas foram socorridas e atendidas pelo pronto atendimento de Águia Branca e receberam alta. Em nota, a PM informou que a corporação foi acionada para atender uma ocorrência de trânsito na rodovia ES-080, nas proximidades da entrada do córrego São João. Durante o deslocamento, foi constatada a presença de intenso nevoeiro na região, reduzindo significativamente a visibilidade da via. Ao chegar ao local, a equipe verificou que se tratava de um acidente envolvendo uma carreta, um CrossFox, uma Ranger, uma Titano e 2 motocicletas. Esse acidente, essa matéria completa também, está no nosso Instagram, @clubefm103. Olha que notícia boa, hein? A construção da segunda fonte luminosa da Praça da Bíblia, no centro da cidade, está quase pronta. Já está com 95% das obras concluídas e deverá ser entregue à população nos próximos dias. A estrutura, instalada em frente à Igreja Católica, será a segunda fonte desse modelo na região, na região central, né, da cidade. A primeira foi construída em frente ao Poço Chueng. O projeto integra aí o amplo processo de revitalização da Praça da Bíblia, um dos principais espaços públicos do município. Além da nova fonte luminosa, a praça conta também com banheiros públicos, quiosques e outras melhorias voltadas ao conforto, lazer e convivência da população. 8:48, giro de notícias com os nossos repórteres, Daniele Carmargos. Bom dia, Daniele.
1: Uma operação para desarticular uma organização criminosa especializada no tráfico de drogas prendeu 12 pessoas em Governador Valadares, no leste de Minas. Denominada Fim da Linha, a ação é um desdobramento da Operação Impacto Final, que apreendeu 18 quilos de cocaína, além de veículos, balanças de precisão, dispositivos eletrônicos e uma quantia em dinheiro. De acordo com as investigações, o grupo criminoso utilizava linguagem codificada, intermediários e imóveis para ocultar as atividades e dificultar a ação das forças de segurança pública. Durante a ação, a FICO, Força Integrada de Combate ao Crime Organizado, cumpriu 12 mandados de prisão temporária e 11 mandados de busca e apreensão. Drogas, dinheiro em espécie e insumo para a fabricação de entorpecentes foram coletados pelos agentes. Segundo a FICO, a operação tem como objetivo aprofundar a coleta de provas e parar a atuação do grupo criminoso. Para Itatiaia, Daniele Camargo.
0: Muito obrigado, Daniele. Repórter Eduardo Costa no comentário. Bom dia, Eduardo.
2: Agora, o comentário de Eduardo Costa.
3: Entre as coisas que nos aborrecem todo dia estão as chamadas telefônicas que caem assim que são atendidas. Mas como incomoda? Um negócio chato. Conhecidas como ligações mudas ou chamadas curtas, elas são usadas principalmente para identificar números ativos e muitas vezes antecedem ações de telemarketing, que são um saco, não é não? Ou

0: ou negócio chato? Conhecidas como ligações mudas ou chamadas curtas, elas são usadas principalmente para identificar números ativos e, muitas vezes, antecedem ações de telemarketing, que são um saco, não é não? Ou...
1: Após colisão entre caminhonete e caminhão na BR-381, um homem de 49 anos morreu após um acidente entre uma caminhonete e um caminhão na BR-381 em Santana do Paraíso. A vítima, identificada como Éder Clay dos Santos, conduzia a caminhonete e ficou presa às ferragens após a colisão. De acordo com o Corpo de Bombeiros, o acidente foi uma colisão fronto-lateral entre os veículos e, quando as equipes chegaram ao local, encontraram a caminhonete danificada e o motorista encarcerado no interior do veículo. A equipe de resgate da concessionária responsável pela rodovia já prestava atendimento às vítimas. Após avaliação médica, foi constatada a morte do condutor da caminhonete ainda no local. Já o motorista do caminhão ficou ferido, recebeu atendimento da equipe da concessionária e foi encaminhado ao Hospital Márcio Cunha, em Ipatinga, para avaliação e tratamento. Segundo os bombeiros, havia indícios de que a caminhonete tenha invadido a contramão de direção, atingindo o caminhão que seguia em direção a Ipatinga. A dinâmica do acidente, no entanto, ainda será apurada pelas autoridades competentes. Com notícia de Santana do Paraíso, Gilmar Francisco, para o Grupo Faustino de Comunicação.
2: Muito obrigado, Gilmar Francisco. Repórter Clarice Guimarães, sempre com aquela dica especial, não é isso, Clarice? Bom dia.
3: Ei, gente, hoje eu vou trazer para vocês informações importantes sobre os benefícios do limão. O limão é uma fruta super saudável e pode ser consumida como chá ou suco sem perda de nutrientes. O chá de limão aproveita principalmente a casca, que concentra antioxidantes e compostos anti-inflamatórios, enquanto o suco valoriza a polpa rica em vitamina C. Por isso, o chá é mais indicado para aliviar dores de garganta e ajudar na digestão, enquanto o suco ajuda a fortalecer o sistema imunológico. Mesmo quando aquecida para fazer o chá, a casca mantém todos os benefícios. Já o suco, por ser coado, não aproveita as fibras do limão, mas isso não representa perda de nutrientes. Os principais benefícios do limão são: ele é rico em vitamina C e fonte de antioxidantes, tem propriedades anti-inflamatórias, ajuda na digestão, tem baixo valor calórico e ajuda no bem-estar geral. O consumo regular do limão, de acordo com pesquisas recentes, auxilia inclusive na prevenção de pedras nos rins. Por fim, tanto o chá quanto o suco podem ser incorporados à rotina, oferecendo vitamina C e antioxidantes, mas lembrando que eles não substituem hábitos alimentares equilibrados nem uma hidratação adequada. Em Belo Horizonte, para a rede Itaçati, repórter Clarissa Guimarães.
2: Muito obrigado, Clarissa Guimarães. Essas e muitas outras informações disponíveis no arroba @clubefm103, nosso Instagram. 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Dentro de uma hora, eu volto com mais informações. Daqui a pouco, depois do break, eu volto trazendo a sua participação comigo.

Obrigado, Clarissa Guimarães. Essas e muitas outras informações disponíveis no arroba Clube FM 103, nosso Instagram. 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Dentro de uma hora, eu volto com mais informações. Daqui a pouco, depois do break, eu volto trazendo a sua participação comigo.

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0: Tô de volta, 9:05. Bom dia, meu Brasilzão lindo. Bom dia, meu povo amado, querido. MR por aqui, Matheus Rocha, te faço companhia até as 10 da manhã com o nosso Alu Clube. 10 ao meio-dia, o nosso Clube do Fã. Quinta-feira, 11 de junho de 2026. Excelente manhã. Onde quer que você esteja aí sintonizado comigo, tá valendo aqui a sua participação. 27 9 95 24 75 70 e 5. Valendo aqui, ó, aquela marmitex gostosa do Pepitos Petiscaria e Restaurante. Valendo pra você também R$100 em vale compras do supermercado dos tênis. Oi, bom dia.
1: Oi, Matheus, tudo bom?
0: Joia.
1: É Maria das Graças Rodrigues da Barra da Sapucaia. Quero participar do sorteio dos R$100 do supermercado do tênis.
0: Obrigado, Maria das Graças, do mundo da Barra da Sapucaia, na sintonia. Lucilene e Nico, também de Santo Onofre. Ah, o Carlos de Mantena, bom dia, MR. Coloca meu nome aí no sorteio. Valeu, garoto. Abraço pra você. Toda a galera de Mantena. Lindaura, bom dia.
2: Matheus Rocha, eu sou Lindaura Alves, da Vila Nossa Senhora da Penha. Quero concorrer os prêmios aí também, viu? Bom dia pra você, bom trabalho, que Deus abençoe o seu dia aí. Tamo junto.
0: Amém, tamo junto, Lindauro. Beijo no coração. Minha amiga Elza Ferreira, bom dia, meu anjo.
3: Bom dia, meu amigo Matheus Rocha. É a Elza Souza Ferreira, aqui do Cozes Laranjeiras. Mandou alô pra gente que tem uma grande audiência. Eu gostaria de participar do sorteio aí do Mamitex. Um bom dia pra você e fique com Deus.

0: chegou pra falar com o Matheus Rocha. Ô, Matheus, um bom dia pra você e todos os seus ouvintes.
1: Bom dia.
0: Eu gostaria de ouvir uma música com o Amado Batista, Não Bebo Álcool. E oferecer lá o Soval tá aí, lá na Vaquejada. Ele tem lá uma pequenazinha fábrica de bloco. E pra todas as comunidades que tem da minha Vila Luciene aqui.
1: Valeu, Silva. Abraço pra você, meu amigo. Obrigado pela audiência. Valeu demais. É, tá aqui também a Edna. Ô, Edna, bom dia.
2: Matheus, bom dia. Tudo bem? Quero concorrer os prêmios aí. Tá na clube, tá bom demais. Tchau, obrigada.
1: Valeu, Edna. Obrigado pelo carinho, pela participação. Tá aqui também comigo a... quem que é aqui? Oi, deixa eu ver quem é. Bom dia.
2: Ô, Matheus, bom dia. Que é a Vera de Santa Rita. Quero participar do sorteio do Mercedes, tá bom? Obrigado. Bom dia.
1: Valeu, Vera Lúcia de Santa Rita. Oi, bom dia.
3: Ei, Matheus Rocha. Eu sou a Isabel daqui do Campo Novo. Eu quero participar desse sorteio aí, hein? Coloca meu nome aí.
1: Coloco sim, Isabel, do Campo Novo, na sintonia, 9 horas e 9 minutos. Simone Mendes, Pé e Abismo. Bom dia.

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1: Tô de volta em reta final aqui do nosso Alô Clube, 9:36. João Paulo e Daniel, mais um clássico. Tá faltando, amor. Bom dia.

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2: Ô, Michel, não vai ficar pra tomar uma depois do fute, não, mano?
3: Minha mulher falou que eu não tô afim.

bom demais, fechando muito bem aqui o nosso Alô Clube, Panda Porcelanato. 8 minutos faltando para as 10 da manhã. Alô Clube volta amanhã para você, 8 horas da manhã, na número 1 do seu rádio, no oferecimento especial da Casa do Cloro Supermercados em Vila Pavão e em Barra de São Francisco, em nome também da Dazílio Eletrônicos, presentão do dias do, da, dos dias dos namorados. 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

0: 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Quem tá levando a Marmitex de hoje aqui do Pepitos é a Edna. Ô, Edna, telefone final 7288, ganhou hoje a Marmitex do Pepitos Petiscaria e Restaurante. Tá chegando para você mais informações.
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0: 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Começa amanhã, sexta-feira, o Mantena Rodeio Show no Parque de Exposições em Mantena. O evento faz parte das comemorações pelos 83 anos do município e promete reunir milhares de pessoas durante os 3 dias de festa. A programação conta com rodeio, muita animação e grandes atrações musicais como Diego e Arnaldo, Humberto e Ronaldo e Luan Pereira, também Breno e Bernardo, além de Fabrício. É show Branco Andrade, banda Sigma Hits e outras atrações. A organização também faz um alerta importante aos motoristas que vão prestigiar a festa. Ao longo da rodovia e nos arredores do parque de exposição, há diversas placas de proibido parar e estacionar. Os condutores devem ficar atentos à sinalização para evitar multas e até mesmo o guinchamento dos veículos. A expectativa é de grande público em mais uma edição de um dos eventos mais tradicionais da região. 9:55, giro de notícias com os nossos repórteres. Yuri Cavalieri, bom dia.
2: Duas pessoas morreram e uma ficou ferida após um avião de pequeno porte cair próximo à região de um clube num campo de futebol ao realizar voo que decolou do aeroporto de Marília, no interior de São Paulo, no fim da manhã desta quarta. De acordo com a Rede Voa, as equipes de emergência do Corpo de Bombeiros e SAMU foram acionadas e estão no local. Segundo a ANAC, a aeronave matrícula PT-MDB tem capacidade para 5 pessoas e estava com a operação para táxi aéreo negada. De São Paulo, repórter Yuri Cavalieri.
0: Muito obrigado, Yuri Cavalieri. Repórter Giovana Minahini, bom dia.
3: E a Polícia Civil do Rio de Janeiro interceptou um ônibus com 2.000 camisas falsificadas da seleção brasileira e peças de times cariocas. Essa abordagem aconteceu perto da cidade de Piraí, no sul fluminense, após os agentes receberem informações de que um veículo vindo de São Paulo transportava roupas falsificadas e também medicamentos vindos do Paraguai. O material foi apreendido e passará por perícia. 24 pessoas foram conduzidas à 17ª Delegacia de Polícia de São Cristóvão. Para a rede Itaçate, repórter Giovana Minahini.
0: Muito obrigado, Giovana Minahini. Repórter Rodrigo Alves, bom dia.
4: 3 veículos se envolvem em acidente em curva na zona rural de Mantenópolis. 3 carros, um Toyota Yaris, um Volkswagen Gol e um Fiat Strada se envolveram em um acidente na noite dessa última terça-feira, dia 9, na zona rural de Mantenópolis, no noroeste do Espírito Santo. Segundo a Polícia Militar, uma equipe foi acionada para atendimento de uma ocorrência de trânsito e no local realizou a sinalização da via com o objetivo de prevenir novos acidentes e garantir a segurança dos usuários da rodovia. Segundo o relato dos condutores envolvidos, o veículo Toyota Yaris, de cor branca, conduzido por um homem, trafegava no sentido de Mantenópolis para a comunidade de São José, quando, ao passar por uma curva, perdeu o controle da direção, invadiu parcialmente a contramão e colidiu de lado com o veículo Volkswagen Gol de cor branca, dirigido por uma mulher que seguia no sentido oposto. Conforme a Polícia Militar, por causa do impacto, o Toyota Yaris também atingiu a roda traseira do veículo Fiat Strada de cor prata, conduzido por um homem que trafegava no mesmo sentido do Volkswagen Gol. O condutor do Toyota Yaris disse aos policiais que o acionamento dos airbags prejudicou sua visão no momento da colisão. Segundo a Polícia Militar, os três condutores foram submetidos ao teste do bafômetro, que deu negativo para ingestão de álcool em todos os envolvidos. A motorista do Volkswagen Gol foi levada por terceiros ao pronto atendimento de Mantenópolis para avaliação médica. Após a constatação de regularidade documental dos veículos, eles foram liberados para remoção por guinchos particulares. Com informação de Mantenópolis, Rodrigo Alves, para o Grupo Faustino de Comunicação.
0: Muito obrigado, repórter Rodrigo Alves. Repórter Edson Costa, bom dia.
5: Imagina ter uma ideia inovadora em seu negócio, na sua startup, mas só não levar em frente, pois não tem dinheiro para investir. Essa é a realidade de muitos empreendedores estado afora. E vários deles estão de olho na chamada do programa Compete Minas, que neste ano vai distribuir 50 milhões de reais para incentivar iniciativas inovadoras e tecnológicas. Essa é a quinta edição do programa, que no ano passado teve mais de 700 empresas interessadas. O governo de Minas e a Fapemig, juntos ao Sebrae, lançaram a nova chamada de investimentos. Carlos Arruda, presidente da Fapemig, a Fundação de Amparo à Pesquisa do Estado, explica.
6: Ele é voltado para empresas de todo tamanho, que estejam aproveitando essa oportunidade para investir no desenvolvimento de um produto, de uma tecnologia, de um serviço, de algo que gere valor na nossa sociedade.
5: Que tipo de empresa que pode participar desse programa?
6: Nós dividimos em faixas de faturamento. Empresas até 4,8 milhões, pequena empresa, uma startup, uma empresa nascente, ela tem aí um espaço reservado, porque não só ela vai receber o recurso que o projeto oferece, o edital oferece, mas também ela vai ter um apoio do Sebrae.
5: Quando a gente fala de projetos inovadores, de inovação, a gente está falando de que tipo de iniciativa que se enquadra ao programa?
6: Por exemplo, atender uma demanda do mercado. Tivemos uma situação, um projeto que foi aprovado há 2 anos, que era desenvolver um tipo de pão para uma padaria de Pouso Alegre, que tivesse uma vida útil muito mais prolongada. Então a empresa aproveitou o edital do Compete 23 para desenvolver esse produto que hoje está no mercado.
5: O edital, com passo a passo de inscrições dos negócios interessados e projetos, está em desenvolvimento.mg.gov.br ou em fapemig.br. Para a Rede Itaçati, repórter Edson Costa.
0: Muito obrigado, Edson Costa. Essas e muitas outras informações no @clubefm103, é o nosso Instagram, o maior portal de notícias e entretenimento de toda a região. Daqui a pouco eu volto com o Clube do Fã.
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0: Bom dia, bom dia, bom dia, bom dia, bom dia, meu Brasilzão lindo, bom dia, meu povo amado e querido, no ar o nosso Clube do Fã especial dessa quinta-feira, 11 de junho de 2026, seu amigo MR por aqui, Matheus Rocha, continua te fazendo companhia até o meio-dia, continua valendo aqui o seu alô, o seu recado, a sua participação, valendo aquele cenzão, hein, R$100 em vale-compras do Supermercado dos Tênis, sorteio amanhã, é só participar aqui no 27995247575.
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0: A primeira aqui do Clube do Fã, o som do Matheus Vargas e os Agroboys. Chora todo mundo.

em 103.9, onde quer que você esteja. Obrigado a você pelo carinho, pela sua companhia. O nosso quadro Palavra de Vida, sempre uma mensagem especial para você. E hoje eu falo de sonhos. Não desista dos seus sonhos. Não deixe aquilo que um dia fez seu coração bater mais forte. Não desista dos projetos que Deus colocou dentro de você. A vida nem sempre será fácil. Haverá dias em que você vai pensar que não consegue mais. Dias em que as dificuldades serão tão grandes que a vontade de parar parecerá maior do que a vontade de continuar. Mas lembre-se, grandes conquistas exigem grandes batalhas. Ninguém alcança seus objetivos sem enfrentar obstáculos. Ninguém chega ao topo sem antes passar por subidas difíceis. A diferença entre aqueles que vencem e aqueles que

0: Ninguém alcança seus objetivos sem enfrentar obstáculos. Ninguém chega ao topo sem antes passar por subidas difíceis. A diferença entre aqueles que vencem e aqueles que... Coloque Deus à frente de tudo. Antes dos seus planos, coloque Deus. Antes das suas decisões, coloque Deus. Antes dos seus sonhos, coloque Deus. Porque quando Deus guia os nossos passos, até os caminhos mais difíceis se tornam possíveis. Continue acreditando, continue trabalhando, continue lutando, continue semeando. O tempo de colheita chega para quem não abandona a plantação. Não permita que uma dificuldade momentânea destrua um sonho construído durante anos. O que Deus preparou para você é maior do que qualquer obstáculo que esteja diante do seu caminho. A sua história não termina na luta. A sua história termina na vitória. E a vitória pertence àqueles que permanecem firmes, confiando em Deus e seguindo em frente. Agora vamos falar com Deus. Senhor, meu Deus e meu Pai, nesta hora eu quero colocar diante de Ti cada pessoa que está ouvindo a Clube FM, você que está também no nosso Instagram. Pai, o Senhor conhece os sonhos que existem em cada coração, conhece os projetos, os planos e os desejos que muitas vezes foram guardados durante anos. Mas o Senhor também conhece as lutas, conhece o cansaço, conhece as lágrimas derramadas em silêncio, conhece os momentos em que pensamos em desistir. Por isso, Pai, eu te peço, renova agora as forças de cada ouvinte, levanta aquele que está desanimado, fortalece aquele que está cansado, anima quem perdeu a esperança, mostra que ainda vale a pena continuar, mostre que ainda existe propósito, mostre que ainda existe vitórias preparadas pelas tuas mãos. Senhor, que nenhuma dificuldade seja maior do que a fé, que nenhum problema seja maior do que a esperança, que nenhum obstáculo seja maior do que os sonhos que o Senhor colocou dentro de nós. Abre portas, Senhor, abre portas onde ninguém vê saída. Cria obstáculos onde existe escassez. Transforme o medo em coragem. Transforma o desânimo em determinação. Transforma as lágrimas de hoje nos testemunhos de amanhã. Pai, segura firme na mão daqueles que estão quase desistindo. Abraça os corações aflitos. Renova a fé daqueles que já não conseguem enxergar o futuro. E que cada pessoa possa sentir neste momento a certeza de que o Senhor está cuidando de tudo. Nós entregamos nossas vidas, nossos sonhos, nossos projetos, nossas famílias em tuas mãos. E confiamos que o Senhor fará infinitamente mais de tudo aquilo que podemos imaginar. Em nome de Jesus, amém. Amém, meu amigo, amém, minha amiga. Receba aí essa palavra. É o nosso quadro Palavra de Vida. 10:26. Aguenta firme, meu amigo. Aguenta firme aí, minha amiga. Não desista dos seus sonhos, jamais. Bom dia.
1: Não desista.

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1: Tô de volta pra você com mais um clássico, 10 horas e 41 minutos, essa manhã maravilhosa de quinta-feira. Christian Ralph, essa é linda, hein? Chora peito, bom dia.

Clube tá bom demais, a rádio que toca muito mais música pra você, tá aí eterna, rainha da sofrência, saudosíssima Marília Mendonça, você me fez odiar o carnaval, 2 minutos voltando para as 11 horas da manhã, break comercial, já eu volto, trazendo muito mais música pra você e a sua participação, não saia daí.

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Ótima manhã pra você, 11:01. 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
0: 11:05. Bom dia para você aqui no nosso Clube do Fã. 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

0: Tô de volta, ótima manhã pra você, nessa quinta-feira, 11 de junho de 2026, 11 horas e 12 minutos. Seu amigo MR por aqui, Matheus Rocha, continua te fazendo companhia até ao meio-dia, girando as melhores. Tem a sua participação também, valendo R$100 em vale compras do supermercado dos tênis. Oi, bom dia!
1: Matheus Rocha, bom dia. Ô, Matheus, eu quero participar desse sorteio aí. Da rádio.
0: Tá participando.
1: Tá bom. Um bom dia pra todos, amigo.
0: Lindaura Onofre lá, Lindaura de Santo Onofre, beijo no coração a todo mundo de Santo Onofre na sintonia com a gente. Oi, bom dia.
2: Bom dia, Matheus Rocha, Ana Alves, viu, Nossa Senhora da Penha. Coloca o meu nome no sorteio de prêmio aí, a Jantinha Esquisita aí. Você tá na clube? Tá bom demais. Não é tempo, só com a Paula Fernandes pra mim aí. Agradeço pra todos os ouvintes aí, pra minha irmã, Ana Paula da Penha, minha irmã, Ana Filho na Senhora da Penha, todos gostaram da música.
0: Valeu, Ana, obrigado. Oi, bom dia.
3: Fala, Matheus, bom dia. Aqui o Hélio de Vila Santa Corrônia, manda um alô pra nós aí, ô Jô. A minha filhota tá fazendo 22 anos, manda um alô pra ela lá Nova Barra, Hélio da Silva Gonçalves Freita, né? Uma benção na vida da gente. Falou, Matheus. Manda um alô pra Vila Santo Antônio. Tamo junto. Bota o nome dela na lista dos aniversariantes aí, Matheus. Tamo junto.
0: Valeu, Hélio. Obrigado, irmão. Parabéns pra ela, infelicidades, muitos anos de vida. Deus abençoe a vida dela hoje e sempre. Bom dia, Matheus. Passa aí, Luan Santana. Ofereço pra todos os ouvintes. Tá na clube, tá bom demais. É a Beth from Rose. Valeu, Beth. Bom dia pra você. Obrigado pela companhia. Tem mais aqui, ó. Bom dia, Matheus. Rosângela Honório do Colina. Também quero participar do sorteio. Tá na clube, tá bom demais. Valeu, Rosângela, do bairro Colina. Oi, bom dia.
4: Ei, Matheus, bom dia. Eu quero também participar do prêmio aí da rádio, Matheus. Toca aí pra nós aí, a Luana Lamplado.
0: Valeu, Maria Silva. Obrigado pela audiência, pela participação. Oi, bom dia.
5: Tá na corrida bom demais, é a Beth.
6: Ei, Matheus, bom dia. Eu quero participar do sorteio lá do supermercado do tênis.
0: Tá participando Ivanilde do Justinópolis. Abraço pro Elcio também, lá de Mantena. Bom dia, MR. Também quero participar aí. Valeu, garoto. Abraço pra você, pra todo mundo de Mantena. 11 horas e 14 minutos. E é o nosso Clube do Fã com mais música pra você. Chegando elas, Maiara e Maraísa, Narcisista. Bom dia.

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1: Canta com a gente, tá? Essa é sucesso, meu irmão.

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1: Tô de volta. 11:40. Ótima manhã pra você.
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1: Fica nervoso não, moço. Gine Geno, bom dia.

0: não fica nervoso, não. Pra você que tá completando hoje, 11 de junho, mais um ano de vida, meu irmão Marcelo Rocha Alves, abraço, mano. Felicidades, muito santo dia, te amo, hein? Tudo de bom aí. Juvecino Cândido, parabéns. Vanderlei Guilhermino, parabéns. Eliene Pereira, também tá completando mais um ano de vida, parabéns pra você. Ellen da Silva, filha lá do meu querido Hélio Gonçalves, Ellen da Silva lá no Nova Barra também tá aniversando, aniversariando, João Pereira, parabéns. Gracilei Elias Cândido, parabéns pra vocês, a cada um de vocês desejo muita paz, saúde, felicidades, que essa data se repita por muitos anos e vocês concretizem todos os sonhos. Parabéns a todos aniversariantes do dia.
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0: última aqui do nosso Clube do Fã, Cartilove, Tarcísio do Acordeon, foi virando adeus. Agradecendo a você pelo carinho, pela sua companhia. 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
1: Faça como eu, faça como eu.
0: Já almoçou, tá de boa.
1: O que é que eu fiz hoje? Tinha uma carne assim, toda amarelinha, assim, no capricho. Falei, bom, já que tá amarelo, clima de Copa do Mundo, hoje é abertura, eu fui na dobradinha hoje.
0: Ah, tá. Isso,
1: eu fui na dobradinha, tava uma maravilha.
0: Uma comida leve, né? Tranquilo. Aí depois você podia comer uma feijoada também, que tem feijoada,
1: nossa,
0: né?
1: Nossa senhora. Aí... Olhei pra feijoada, não feijoada, não, mas dobradinha basta. Só dobradinha, um arroz. Pronto, acabou.
0: Boa. Tô fechou, satisfeito. Fechou.
1: Cheio de energia.
0: E dá tempo ainda de você pedir a sua, hein?
1: Demais.
0: Só mandar
1: demais.
0: Mensagem lá. 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Jumazão, preparado aí?
1: Preparadíssimo.
0: Tá chegando o dia, hein? Amanhã, hein?
1: Rapaz.
0: Sexta-feira bateu na porta.
1: Tá assim,
0: dia dos namorados chegando.
1: Ih, rapaz.
0: Uma galera que vai passar solteiro.
1: Nossa senhora.
0: Ei, meu Deus do céu.
1: Tá falando de
0: Falo
1: mim,
0: nada,
1: né?
0: Hein?
1: Tá falando de mim, né?
0: Uma turma aí que vai passar dia dos namorados solteiro. Mas, solteiras também, né?
1: Mas amanhã, eu vou estar lá em cima no palco, assim.
0: Ah.
1: Aí, já que amanhã é dia dos namorados, eu vou estar lá. Assim, eu vou colocar uma beca bem caprichada.
0: Não, ó.
1: Aí, quem sabe amanhã eu me dou bem.
0: Amanhã você vai apresentar, então, na minha
1: antena. A festa de mantendo. Quem sabe amanhã é o dia, né?
0: Aí,
1: a pessoa do dia dos namorados, eu arrumar alguém.
0: Você vai estar bem visto lá de cima, né?
1: É, aí, botou o holofote todo meu lá.
0: Bem visto e bem quisto.
1: Tomara. Tomara.
0: Ai, Gilmar.
1: Assim eu espero, Matheus.
0: Bom programa pra você.
1: Um abraço, bom trabalho.
0: Amanhã você vem trabalhar, né?
1: Vou.
0: Ah, então tá bom.
1: Claro.
0: Você vai apresentar à noite, né?
1: Noite.
0: Não é à tarde, não.
1: Não, até que eu rodeio primeiro e tal.
0: Show. E amanhã quem? Amanhã é Luan Pereira.
1: Diego Arnaldo.
0: Diego Arnaldo.
1: Luan é sábado.
0: É, Luan Pereira sábado.
1: Sábado.
0: Bom programa, Juazão.
1: Um abraço,
0: eu volto amanhã, hein? Se papai do céu permitir, 6 horas da manhã, Jornal da Manhã, na Rede Barra Gó, 6h30 aqui na Clube, 6h30 também lá na Rádio 3 de junho. Vou lá cruzar a fronteira mais uma vez. Vamos cruzar a fronteira.
1: Vai lá.
0: 1 da tarde, hein? Tem lá o nosso show da 13, de 1 às 4, na 13 de junho, 99.7 FM. Um abraço, marmanjada. Pra elas eu deixo aqui, ó. Beijo no coração. Tá na Clube? Tá bom demais. Esquece não, hein, que
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0: Muito.
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7: 11:59, bom dia.
8: Tá bom demais.
7: Tá na Clube, tá bom demais. Ótima quinta-feira pra você ligado aqui na Clube. Tá começando. 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

0: Tô aqui na Clube, boa tarde pra você na sua casa, boa tarde pra você no seu trabalho, seja bem-vindo, seja bem-vinda. Hoje é quinta-feira, ó. Já tô sentindo o cheirinho da sexta-feira. Seja bem-vindo nessa quinta-feira maravilhosa, dia 11 de junho de 2026. Jumazão tá na área, vai ter que me aturar até as 4 nesta quinta-feira. E é claro que hoje tem prêmios pra você. Aliás, o prêmio eu vou sortear amanhã. Vou sortear amanhã, mas você corre pro telefone do nosso WhatsApp, o nosso contatinho, 27995247575. Só de você mandar o seu alô, só de você pedir a sua música, você já concorre a uma linda camisa da seleção brasileira. Sorteio rola amanhã na sexta-feira, porque sabadaço tem a seleção brasileira estreando na Copa do Mundo. E hoje é abertura, viu gente? Hoje é abertura da Copa, mas o Brasil só joga no sábado e amanhã tem camisa da seleção brasileira. Então corre pro telefone, participe com a gente e boa sorte pra você. Meio-dia e um.
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0: Com muito prazer e com muito carinho, Gilmar Francisco, até as 4.

Online, o Ícaro e Gilmar, Corações Egoístas, aqui na Clube, é o nosso clube universitário até as 4 nesta quinta-feira, já com aquele cheirinho de sexta-feira. Aliás, um final de semana diferente, né? Final de semana maravilhoso. Começa amanhã a festa de mantena, viu, gente? Diego Arnaldo se apresenta amanhã, banda Sigma Hits também. Sabadão tem Luan Pereira, Breno e Bernardo. Domingo tem Humberto e Ronaldo. Tem Fabrício Show também no sábado. Branco Andrade também se apresenta no domingo. Enfim, uma festa maravilhosa que começa amanhã. E é claro que você é convidado especial. 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

0: 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E tá dando uma camisa da seleção brasileira, o sorteio rola amanhã. Boa sorte pra você, viu? Boa sorte pra você. 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Continue mandando seu recado pro zap da Clube Vale Camisa da Seleção Brasileira. Sorteio rola amanhã, sexta-feira. Boa sorte pra você, viu? 12:18.
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0: Meio-dia e 23 aqui na Clube. Yasmin Santos e Bruno Marrone, Ciclo Vicioso. Zé Neto e Cristiano, Cadeira Cativa. É o nosso clube universitário, juntos até as 16h. 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Quem tá ligado com a gente aqui, meu amigo Teores, alô Teores, boa tarde, alô meu amigo Tatuzinho, boa tarde pra vocês aí na rua Gabriel Duarte, antiga Canuto Saraiva, ali na em Mantena. Abraço meu amigo Tatu, meu amigo Teores, ligadaço aqui no clube, e quem tá comigo também é Adelaide José Salles. Ô Adelaide, boa tarde.
1: Boa tarde, Gilmar, hoje quero ver a música com a Jaine, Mississippi. Ofereço pra todos os ouvintes, quem tá na clube, né, Gilmar? Tá bom demais, tchau, obrigado.
0: Tá na clube, tá bom demais, valeu Adelaide, aquele abraço, vou ver se eu acho aqui essa música do Miss da Jaine, viu? Vou ver. Meio-dia e 25, Mara da Verdura, boa tarde, Mara.
2: Boa tarde, meu amigo Gilmar Francisco, tudo bem com você, Gilmar?
0: Eu tô ótimo.
2: Graças a Deus, tudo bem comigo, continuo aqui na lavourinha, colhendo café.
0: Ah, é?
2: Quero mandar um alô para todos que estão ligados, porque é muito, né, Gilmar?
0: Uhum.
2: Quero concorrer também a essa camisa do Brasil, que vai ser o sorteio amanhã.
0: Vai.
2: E como sempre, ligado na clube, né, Gilmar? Tá bom demais.
0: Valeu, Omar, um abraço pra você, boa sorte, tá na clube, tá bom demais, meio-dia e 26.
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0: Esporte. O lateral direito William vem sendo procurado por algumas equipes brasileiras. O Grêmio já demonstrou interesse e o Atlético Paranaense também. No caso do Furacão, buscando detalhes de contrato, ele que tem esse vínculo com o Cruzeiro até o fim da temporada. No caso do Grêmio é mais fácil, né? O Paulo Pelaip, que é o diretor do time gaúcho, conhece bem o William, trabalhou no Cruzeiro até o ano passado e sabe também deste atleta que, já que o clima é Copa do Mundo, ele recentemente já foi convocado, né? 2024 e esteve na lista do Dorival Júnior pelos bons jogos com a camisa do Cruzeiro. Esse ano teve aquele problema familiar, né? O Pedrinho, filho dele, ficou doente no Rio Grande do Sul e a diretoria do Cruzeiro liberou, o técnico Arthur Jorge também. No total, 8 jogos no Brasileiro, não seria problema para ele se transferir para o Grêmio, que é o time que deseja realmente contar com o lateral direito William. Sobre Christian, o jogador, mais uma vez no radar do Krasnodar da Rússia, que quer levar o atleta de qualquer maneira para o futebol russo. Vamos aguardar então o que vai acontecer em relação ao Christian.
1: Em Belo Horizonte, repórter Emerson Pancieri.
2: O Alan Minda, ele tem destaque neste momento na imprensa internacional, antes do início da Copa do Mundo, que começa hoje. O jornal The Guardian, da Inglaterra, destacou o atacante do Atlético como sendo a grande esperança e promessa da seleção equatoriana nesse Mundial dos Estados Unidos, México e Canadá. Além dele, Alan Franco, também um levantamento feito pelo site do SofaScore, mostrou ser o segundo jogador no Mundial nos últimos 12 meses, entre todos que foram convocados para a Copa, que tem o maior número de minutos em campo. Então, ele não só tem prestígio no Atlético, com todos os treinadores que passam por aqui, mas também com o argentino Sebastián Becasese, treinador da equipe do Equador, e que vai escalar não só ele, Alan Franco, mas também o Minda, na estreia domingo contra a Costa do Marfim na Copa do Mundo. De Belo Horizonte, repórter Paulo Azeredo.
1: Alô amigos, forte abraço a todos e vamos falar do futebol paulista. E Abel Ferreira entrou em uma lista de possibilidades para assumir o comando do Fulham, clube de Londres, que está na primeira divisão da Inglaterra. O Palmeiras, porém, não se vê ameaçado. O time inglês busca um treinador após a saída de Marco Silva, que acertou com o Benfica de Portugal. Além de Abel Ferreira, outros nomes também aparecem entre as possibilidades do Fulham da Inglaterra, como do também português Rubem Amorim, ex-Manchester United, e Hugo Oliveira, do Famalicão, também de Portugal. E o futuro do zagueiro Lorenzo, titular da equipe sub-20 do Corinthians, segue indefinido. O contrato atual do zagueiro é válido até 21 de agosto deste ano. No timão, desde os 12 anos, Lorenzo tem cidadania alemã e em 2024 chegou a passar 20 dias em período de testes no Milan da Itália. Na época, ainda na categoria sub-17, havia expectativa de uma transferência para o gigante italiano, mas o zagueiro retornou ao Parque São Jorge. Recentemente, Lorenzo também foi sondado pelo Sevilla da Espanha, mas a negociação não prosseguiu. A ideia do Corinthians é de aproveitar o momento para fazer caixa com o jogador. E o São Paulo trabalha com a possibilidade de negociar até 7 jogadores na próxima janela de transferências, que abre no dia 20 de julho e se encerra em 11 de setembro. O objetivo é de enxugar o elenco e reduzir a folha salarial. Entre os atletas com futuro indefinido estão Negrute, Belém, Young, Luan, Arboleda e Cedric Soares. Além deles, Bobadilha é visto como jogador com potencial de valorização e pode receber propostas após a Copa do Mundo. Enio Lima.
3: Falando dos cariocas, a gente começa com o Botafogo. Júnior Santos, emprestado pelo Galo, já está treinando após lesão. Ele quer voltar após a Copa do Mundo dentro de uma ótima condição física e técnica. Com relação às dívidas, o Botafogo deve mais de 1.200.000.000 de reais a credores. No Vasco da Gama, o time tem 3 volantes com contrato até o fim do ano. Um deles é Lucas Moura, o outro é Tietê. Jogadores que estão no meio campo do Vasco da Gama e de repente não vão continuar na equipe. Pelo lado do Flamengo, a gente destaca que o STJD manteve a suspensão de Carrascal por 3 partidas e ele ficará fora dos primeiros jogos do Flamengo no momento de reabertura do Campeonato Brasileiro. Léo Ortiz segue fazendo tratamento de lesão e é um daqueles jogadores que pode deixar o clube no final do ano. Pelo lado do Fluminense, o tricolor das Laranjeiras segue sonhando aí com a contratação de Nino. Jogador está querendo voltar para o Brasil, mas algumas dificuldades, principalmente financeiras, atrapalham a volta de Nino, campeão da Libertadores, para o tricolor das Laranjeiras. Repórter Wellington Campos.
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9h47 aqui na Clube, Simone Mendes, Amor no Escuro, aqui no nosso Clube Universitário. 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

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Meio-dia e 52 aqui na Clube. 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Chefão do Frango, o mais gostoso e o mais barato da nossa região. 7 minutos faltando para uma, aqui na Clube.

tem gente que é assim, tem a chave de casa, não sei o quê, sabe tudo e fala que não namora. Cleiton, Romário, Zeneto e Cristiano não namora. Um minuto faltando para uma aqui na clube, também teve Eduardo Costa, imagina eu. Manda um abraço aqui pro meu amigo Paulione, meu amigo Kaique, tá lá no bairro Nicolini, tá, Nicolini, né, o Paulione? Tá aí no meu amigo Paulione, meu amigo Kaique, um abraço pra vocês, bom trabalho, ótima quinta-feira. É, quem tá ligado comigo também, meu amigo Derlan Tatu, Derlan Tatuagem, abraço Derlan, tá na luta também, trabalhando nessa quinta-feira. A galera com a gente aqui, muito obrigado. Agildo Barreto, grande Agildo Barreto, um abraço pra você, pra Jane, tá sempre ligadaça aqui na clube, abraço Agildo. A Ana Alves também tá com a gente, meu amigo João também, o Vanderlei também tá colado aqui na clube, quem mais? E tá todo mundo com a clube, né? Tá todo mundo com a clube. A Maria Fernandes também tá com a gente, já vamos ouvir você aqui, viu, Maria Fernandes? 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Daqui a pouquinho vai ter o nosso quadro Conta Aí. Já vou trazer aqui as principais informações também que tá rolando. E hoje, gente, é a abertura da Copa. Só fala Copa do Mundo. Agora a abertura da Copa do Mundo é hoje. E o Brasil estreia sábado contra o Marrocos. E amanhã começa a festa de Mantena, viu? Amanhã começa a festa de Mantena. A abertura é amanhã, Diego e Arnaldo. No sábado tem Luan Pereira, Breno e Bernardo. No domingo tem Humberto e Ronaldo. Eita, vai ser bom demais, vai ser bom demais. 1 e 1 aqui na Clube.

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11:17 aqui na Clube, Mari Fernandes e Natan, comunicação falhou, Rio Negro, Solimões e Luan Pereira, Cowboy Chora. Fala aí, Luan Pereira vai estar em Mantena no sabadão, no sabadaço, viu? 11:18 aqui na Clube, é o nosso clube universitário, em nome de Clínica Experiência, odontologia de referência. 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
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Nós realizamos os seus sonhos. 1h23 aqui na Clube, é o nosso clube universitário. Vamos juntos até às 4.

0: 9h27 aqui no Clube. Vem Camila, Rick Solo. 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

0: Só se fala em Copa do Mundo. Às vésperas da competição, o ator Selton Mello fez uma publicação bem polêmica na sua rede social. E é claro que ela deu o que falar. Ele publicou um desabafo sobre a seleção brasileira e foi duramente criticado pelos torcedores. O artista comentou que não tem interesse em nada que se relacione à seleção brasileira e que não se sente mais o amor ou a paixão pela camisa. Diz ele que nem sabe quando o Brasil joga, já que parou de acompanhar lá na época do Ronaldinho Gaúcho. O ator não se sente representado pelos jogadores e a reação do público foi imediata. Muitos criticaram a postura em não confiar na seleção e outros chegaram até a comparar futebol com cinema, já que ele é ator. A postagem já acumula mais de 10 mil comentários. Gente do céu, o clima tá tenso, hein? Você é uma pessoa ligada muito no mundo da música? Essa é só pra quem gosta da primeira arte. O Teatro Municipal do Rio de Janeiro recebeu ontem à noite uma edição do prêmio BTG Pactual da Música Brasileira. Essa é uma das principais celebrações do setor e reuniu artistas de várias épocas e estilos musicais diferentes para homenagear e premiar esses artistas. Entre os convidados estiveram o cantor Seu Jorge, Ney Mato Grosso, Ludmilla e Marina Sena, um diferente do outro. E teve prêmio especial. O cantor Cazuza foi homenageado por contribuir na cultura brasileira. E quem não deixa de fazer sucesso é o cantor João Gomes. Muito amado pelos fãs e, pelo visto, muito amado pelos jurados também. O artista levou 3 prêmios. Um de melhor artista de canção popular, outro de melhor lançamento de canção popular e, por último, de melhor lançamento de projeto especial pela sua última produção, Dominguinho, ao lado do mestrinho JP. E aí, gente, foi merecido? Eu sou Alice Ottoni. Essas e outras notícias você encontra aqui no Conta Aí.
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muito, canta muito essa menina, Luana Prado, aqui na Clube Kama Sutra. Tivemos antes o Conta Aí com Alice Ottoni, 1h47 aqui na Clube. 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

0: boa tarde pra você. Boa quinta-feira, dia 11 de junho, ó. Já sinto o cheirinho da sexta-feira, tá assim, ó. Batendo na porta sexta-feira, e não é uma sexta-feira qualquer, não. Não é uma sexta-feira qualquer, não, porque é sexta-feira e é dia dos namorados. Mudei até a trilha aqui, sentiu, né? Mudei até a trilha aqui pra poder o clima ficar mais romântico. Amanhã é dia dos namorados e Barra de São Francisco já tem tradição dessas datas importantes, e não só. A CDL sempre marcando presença, fazendo grandes promoções, ajudando o comércio, movimentando a nossa economia. Isso é importante demais. E o trabalho da CDL, brilhante dessa equipe, tá aqui nosso amigo Wilton. Sempre que ele vem aqui é porque vai falar desses grandes eventos, e não poderia passar batido essa data tão especial, que é a data que fala de amor. Nós temos o Dia das Mães, Dia dos Pais, nós temos o final de ano, que é sensacional, que é a cereja do bolo, mas Dia dos Namorados não poderia passar batido, não. Meu amigo Wilton, prazer te receber aqui. Como é que você tá? Boa tarde, tudo bem?
1: Meu amigo Gilmar, muito boa tarde pra você e boa tarde pros ouvintes aí do seu programa. O amor tá no ar, né,
0: Gilmar? O amor tá Lopes e Nier. O amor tá no ar.
1: A data mais romântica mais do romântica, Brasil,
0: é
1: né?
0: É verdade. E é claro, não poderia passar batido, né, Wilton? Você sempre vem aqui nas datas exatamente. Importantes, né?
1: Reforçar, né, a importância dessa campanha. Uhum. Você está até citando assim algumas campanhas que a CDL faz, né, abrindo um parênteses aqui. A gente realizou a campanha Dia das Mães no mês passado, né? E pela pesquisa que nós fizemos, sempre a gente faz uma enquete, né?
0: Ah, é?
1: Pra ter uma resposta do associado, ninguém melhor pra falar do que o próprio sócio, né?
0: Verdade.
1: O que a campanha representou pra ele, né? Em cada data, né? Então, a resposta que nós tivemos foi a resposta positiva, né?
0: Uhum.
1: E agora, esse mês de junho, nós estamos fazendo a campanha É o Amor, né? E começou no dia 8 e termina, no caso, amanhã. E ainda temos dentro do nosso agendamento, do planejamento estratégico da CDL,
0: uhum,
1: outras campanhas, né? Você citou aí a questão do Dia dos Pais, vai fazer também uma campanha.
0: Verdade.
1: No Dia das Crianças.
0: Ah, é, sim.
1: A Semana Maluca, que é uma campanha que já caiu na graça do pessoal.
0: O povo,
1: né,
0: gostou, né?
1: É a semana de pechinchar, né?
0: Então, o povo adora uma pechincha. Quem não gosta, né?
1: A semana pra torrar, né? E é importante pro comércio, pro mercado e, logicamente, para os consumidores, né? Que acaba aproveitando essa data para comprar para a família toda e com custo reduzido, né, Gilmar?
0: É verdade.
1: Ainda teremos a Black.
0: Tem a Black ainda.
1: A Black, nós vamos fazer esse ano. Esse ano vai ser diferente, vai fazer com 3 dias.
0: 3 dias?
1: Era Black Friday, né? Então nós colocamos esse ano só Black CDL, que nós tiramos do Friday, para não ficar engessado só na sexta-feira.
0: Fica uma Black maior.
1: Então vai ser quinta, sexta e sábado esse ano, 3 dias, né?
0: Que bacana.
1: E vamos fazer todo o trabalho, divulgação, como sempre nós fizemos. E, como você disse, a cereja do bolo é Natal Barra.
0: Uhum.
1: Vou até adiantar aqui que a diretoria já se reuniu e definiu a premiação, né?
0: Já?
1: Inclusive o presidente
0: agora é o Felipe
1: Fonseca. Nosso amigo é Felipe, né?
0: Uhum.
1: Então, o que eu posso adiantar é que a campanha desse ano vai ser uma campanha muito atrativa. Caramba. Muito bacana.
0: Imagina, né?
1: R$40.000 em prêmios.
0: Caramba.
1: Esse ano. A gente aumentou um pouco, levantou um pouco aí o sarrafo, né?
0: Uhum.
1: Aumentamos aí um pouco a premiação e ela tá muito bacana. A campanha de Natal deste ano, a gente conta com a participação por parte dos comerciantes, porque a campanha é um diferencial, Gilmar.
0: Exatamente.
1: É um diferencial.
0: Exatamente.
1: Logo nós vamos, mês que vem a gente começa a adesão da nossa campanha, né? E esse ano nós vamos, eu vou até adiantar aqui, vai ter uma moto, um Honda.
0: Nossa,
1: que é muito bacana essa questão dessa premiação.
0: O pessoal gosta demais, verdade.
1: Nós teremos ainda uma bike elétrica.
0: Que também está na moda.
1: Hoje também é algo
0: queridinho do pessoal.
1: Atrativo do momento,
0: exatamente,
1: né?
0: Exatamente, exatamente.
1: Teremos um iPhone, quase ninguém gosta, né, Gilmar?
0: Sempre
1: fala. E ainda teremos vales compras. Então
0: também
1: a gente vai ter aí, dentro da premiação, essa diversificação aí de prêmios, né? Então, a nossa campanha está orçada aí em R$40.000. A gente acredita muito que a gente vai ter uma adesão muito boa por parte aí dos comerciantes, dos nossos associados, né? A gente pretende ir ampliando também o número de sócios esse ano, um novo trabalho que a gente está iniciando aí, né, da nova diretoria e tal. Uhum. E a gente quer avançar um pouco mais, melhorar a gestão, né? Dar continuidade, mas sempre melhorando, né?
0: O Hilton já adiantando
1: muitos convênios,
0: aqui.
1: A gente quer também dar visibilidade desses convênios.
0: É verdade.
1: Né? Tem gente fazendo, assim, é verdade que tem 30% de desconto, por exemplo, na Águia Branca para Vitória, Belo Horizonte. Temos sim, temos uma parceria.
0: 30%?
1: 30% de uma. Isso faz uma diferença enorme.
0: Gente, é uma nota, gente.
1: É
0: uma nota.
1: E pode até adiantar para vocês, Gilmar, que o ano de 2025, todo ano a gente pede a Águia Branca um quantitativo, né? Daquilo que foi consumido através de passagem, através dessa parceria.
0: Uhum.
1: É, mais de 400 passagens no ano passado,
0: caramba,
1: né? Então, é um quantitativo interessante, a gente quer ampliar isso mais, nós vamos fazer um trabalho de divulgação ainda melhor, uhum, em cima dos nossos convênios, como eu falei,
0: tem muita gente que não sabe desse desconto.
1: É,
0: aí,
1: porque a gente divulga nas redes sociais e tal, já fizemos vídeos dos parceiros,
0: exato,
1: mas a gente entende que precisa melhorar isso, né? Dar mais visibilidade.
0: Tem muita gente que não sabe.
1: Então, é desconto em todas as áreas, né? Então, é dentista, é na área de exames laboratoriais, é escola,
0: deu só um exemplo,
1: faculdade.
0: Você deu só um exemplo da Águia Branca, que é 30%, gente, é muita coisa.
1: É muita coisa. 30%. Certificado digital, com preço reduzido para o associado, né? E temos uma parceria com a atual, que é a Certiflex, e tem uma parceria com a Federação das CDLs, que você faz do seu escritório, você consegue fazer o seu certificado, né?
0: Eu, toda vez que você vem aqui, eu sempre falo que é para as pessoas ficarem antenadas, porque você ser associado da CDL de Barra de São Francisco, você só tem vantagens.
1: Só vantagem.
0: Só vantagem.
1: Perfeito.
0: Então, você que tá ouvindo a gente agora nesse momento, porventura você não seja associado, ouça o Hilton aqui, a equipe da CDL, é muito fácil você ser associado, ele vai falar aqui, é só procurar a equipe também que tá lá sempre de portas abertas.
1: Sim, claro.
0: Mas essas campanhas, para você ver, faz a diferença absurda para você que é comerciante. Então é importante você se associar, porque é vantagem demais.
1: Muita vantagem. A gente tem mensalidade, por exemplo, Gilmar, a gente começa no MEI, né? Que é o micro empreendedor individual,
0: uhum,
1: aquela pequena empresa, né? Às vezes a pessoa tem um salão, tem um pequeno negócio e quer se filiar à CDL. E a gente abraça todo mundo,
0: todo
1: né?
0: Todo mundo.
1: Então, a mensalidade, por exemplo, do MEI hoje é R$78, a metade do valor de uma pizza.
0: Barato demais, né? Gente. É um investimento.
1: E em cima de tudo isso, as capacitações para os funcionários, treinamentos, já disse os convênios, a questão das campanhas. Dessas campanhas, Gilmar, só tem uma campanha que tem custo, que é a campanha Natal Barra, as outras, tudo

0: treinamentos, já disse os convênios, a questão das campanhas, dessas campanhas, Gilmar, só tem uma campanha que tem custo, que é a campanha Natal Barra, as outras, tudo 0800 para associado. Uhum. É bom de frisar isso aí.
1: Esses custos que vocês fazem, que é gratuito para o associado?
0: Gratuitamente. A maioria quase já. Que na totalidade, gratuitamente. Tá. Estamos reforçando uma parceria, tivemos uma reunião hoje, inclusive, né? A gente está buscando aí uma parceria com a municipalidade, né, com a própria prefeitura, para tentar trabalhar, para abraçar ainda mais essa questão dos participantes com relação às capacitações, os treinamentos.
1: Que bacana.
0: Né? Então, a parceria CDL, prefeitura, a gente quer
1: dar uma melhorada,
0: assim. Ampliar isso aí, né? A gente tem um espaço muito bom, o auditório da CDL, cabe aí quase que 100 pessoas. Totalmente climatizado, né? Então, toda uma estrutura. E então, temos parceiros igual o Sebrae, temos o Senac, temos o IFES, e a gente busca outros parceiros, né? Tem o consultor Júlio Elcio também, que é um parceiro nosso. Enfim, a gente tem muitos benefícios, né?
1: Então, para você que tá ouvindo agora a Rádio Clube e ainda não é associado, assim que terminar a entrevista com o Hilton aqui, procure saber, ele vai, é só procurar a CDL, não tem erro.
0: Procura
1: o CDL, tem lá a Laísa.
0: Fica ali em cima da pisante, em cima, né? No centro da cidade.
1: A Laísa, a gente vai até a empresa. Ah, vocês vão também?
0: A gente, maior prazer.
1: Então tá bom.
0: E a gente tem feito novas filiações, a gente tem feito algumas visitas, inclusive eu tenho saído com o Felipe.
1: Pessoal, né? tem aderido, né?
0: A gente tem aí até um planejamento, né, de visitar os associados. Uhum. E também visitar aqueles que não são sócios ainda, para ampliar, né, para ter uma quantidade maior de associados, né? A gente tem até uma meta, né, incrível. Uhum. Que nós vamos até ultrapassar essa meta brevemente. Então o trabalho está numa crescente, graças a Deus, né, numa crescente. E você citava, por exemplo, a questão, né, da importância das campanhas. Aí chega, por exemplo, final de ano, né? Um consumidor, ele chega na porta da loja A e de repente encontra lá uma calça lindíssima lá, R$200.
1: Uhum.
0: Mas não concorre nada, Gilmar. É só vai comprar a calça, vai levar pra casa, pagar R$200. E na loja B, ao lado,
1: que é associado,
0: uma loja afiliada,
1: que é afiliada,
0: ele vai comprar essa calça por R$200, ele vai receber os cupons para concorrer R$40 mil em prêmios.
1: Exatamente.
0: E de fato é um diferencial.
1: Muito.
0: É visibilidade para a loja, porque é o carro de som que tá passando, né? O trio fala o nome das empresas, divulgação nas redes sociais, né? Enfim.
1: É sensacional.
0: Então, a empresa, ela precisa cair na graça da comunidade através também do marketing, da divulgação, né? E a CDL proporciona isso, né?
1: Exatamente.
0: Então, isoladamente, a pessoa, ela vai ter um pouco mais de dificuldade no mercado.
1: Ela,
0: né,
1: vai ficar literalmente isolada.
0: É ruim.
1: Não é bom,
0: e
1: não.
0: E quando você entra dentro dessa questão, desse espírito do associativismo, é a parceria do ganha-ganha. Todo mundo sai ganhando.
1: Exatamente.
0: Né? Então, vale muito a pena,
1: Seja afiliado, seja
0: ser
1: associado.
0: Um associado.
1: Sem falar que tu falou dessa calça de R$200, se porventura bater na semana da Black, que é três dias, você não vai pagar R$200.
0: Vai pagar.
1: Lá você vai pagar R$200, mas na loja afiliada você vai pagar aí uns 100, tá, 70.
0: Por aí afora.
1: Então,
0: porque
1: pelo menos metade do preço eu sei que você vai pagar.
0: Exatamente.
1: Não é isso?
0: Exatamente.
1: Então, dá mole não.
0: Essa questão, né, de ser afiliado é muito importante, porque na cabeça do consumidor é um fator decisivo.
1: Exato.
0: Da hora de fazer a aquisição.
1: Da escolha da compra.
0: Da escolha, exatamente.
1: E
0: até a gente, João, nós, a gente se colocando no lugar do consumidor.
1: É.
0: Né? Você vai comprar um produto, vai concorrer R$40 mil, vai concorrer uma moto, vai concorrer um iPhone, vai concorrer várias compras, você vai concorrer uma bike elétrica. Na outra empresa, você vai concorrer nada.
1: Exatamente. Vai ter uma mídia de graça aí.
0: Exatamente.
1: Bom, gente, só tem vantagem.
0: Só vantagem.
1: Pra resumir, só tem vantagem.
0: Perfeito.
1: E começou dia 8 e vai até amanhã,
0: campanha,
1: então.
0: Voltando aqui, a campanha é o amor, né? Que é o nosso foco aqui.
1: Uhum.
0: Começou no dia 8, a gente percebe uma movimentação bacana no comércio.
1: É.
0: Até agora há pouco tava retornando do almoço, olhando as vitrines lindíssimas.
1: Exatamente.
0: Né? O lojista tem tido esse cuidado,
1: caprichando, né?
0: E fazer exposição dos seus produtos. E a campanha, ela vai até amanhã, né? A gente acredita que amanhã a gente vai ter uma movimentação ainda maior no comércio local. E a campanha que tem esse nome aí é o amor. E não adianta só falar que ama, né, Gilmar?
1: Tem que provar.
0: Tem que

0: fala só da boca pra fora,
1: não, esquece. Aí não vale.
0: Você,
1: né,
0: tem, João, que comprar alguma coisa.
1: Exatamente.
0: O horário amanhã vai ser o horário normal? Vai ser
1: amanhã
0: horário
1: estendido? Amanhã é o horário normal.
0: Normal.
1: É. Tá, amanhã normal. É o horário normal. E por isso deixamos a campanha durante a semana toda, né?
0: Pra dar tempo das pessoas aproveitar.
1: Pra dar tempo, pra que as pessoas possam fazer as aquisições com tranquilidade.
0: Verdade.
1: Né? E a combinação perfeita aí pra ter um subtítulo aqui do nosso cartaz, para agradar o seu amor, está no comércio local, está no comércio de Barra São Francisco.
0: Vamos aproveitar agora, 2h17, para não dar tumulto amanhã, correria, compra hoje.
1: Exatamente.
0: Gente. O comércio fica até 5h30, 6 horas?
1: Até as
0: 18 horas, mais ou menos, tá quase tudo aberto. Então sai do seu trabalho, vai lá e faça suas compras, porque amanhã você evita tumulto. A campanha é o amor, que tá fechando amanhã. A loja tem identificação? Tem, né?
1: Tem.
0: Toda a loja tem.
1: Todas as lojas participantes têm o cartaz da empresa, né? E os lojistas têm valorizado essa questão.
0: Outro diferencial também.
1: É, outro diferencial.
0: Verdade.
1: E comprando, né, Gilmar, na questão do comércio local,
0: uh-huh,
1: você fortalece a economia da cidade.
0: Exatamente.
1: Você ajuda na geração de novos empregos, você garante as pessoas que estão trabalhando no comércio. Logicamente que essa movimentação, ela, né, teoricamente, de alguma maneira, isso vai refletir na vida da comunidade através, né, você tá comprando, tá gerando os impostos,
0: todo,
1: né,
0: mundo ganha.
1: E isso de alguma maneira vai ser revertido também para a comunidade local, através de ações, de obras, enfim. E quando você compra fora, né, você vai fortalecer uma outra cidade.
0: Exatamente.
1: Então é importante você valorizar a cidade que você mora, né? Você mora aqui, então vamos comprar aqui. E a questão de você comprar presencialmente faz muita diferença, Gilmar.
0: Total.
1: De repente você comprou um produto
0: total
1: lá pro seu namorado, pro seu namorado. Pode ser que quando vai chegar para fazer a entrega do produto, às vezes não serve naquele, né? Tem que ajustar ali a numeração. Você vai voltar a ter empresa, você vai fazer a troca com tranquilidade. E quando você não compra presencialmente, certamente você vai ter algumas dores de cabeça, né? Algumas chateações, né?
0: Fora, Hilton, que quando você compra pessoalmente, você tá ali pegando no produto.
1: Exato,
0: você tá testando, você sabe a qualidade. Sim. Que você tá comprando.
1: Perfeito.
0: Quando você compra assim, fora, gente, chega qualquer coisa, nunca vem
1: daquela
0: forma bonitinha que você vê na imagem.
1: Exatamente.
0: Hoje em dia
1: pode gerar frustrações.
0: Exato.
1: Né?
0: Hoje com IA, você pega uma porcaria e se transforma numa coisa bonitinha,
1: exato,
0: na internet.
1: Exato.
0: Pessoalmente, os seus olhos estão ali para ver que não é. Ou seja, então é muita vantagem você comprar
1: isso
0: pessoalmente.
1: É.
0: Fora que.
1: Tem relacionamento, né?
0: É.
1: Tem cheiro, né?
0: Exato.
1: Tem contato.
0: Cheiro,
1: né,
0: de humanidade, gente.
1: Então,
0: fidelidade.
1: Eu acho que isso é. Eu sei que cresceu muito o e-commerce, né?
0: Mas.
1: Porém. Eu acho que nada substitui a questão de você ir diretamente na loja, ter contato com o vendedor, né, com o dono da empresa.
0: É isso aí.
1: Eu penso que isso é um diferencial muito importante.
0: Na verdade, o comércio da cidade agradece, gente. Que é onde o parente seu está trabalhando na empresa onde você compra. Ou seja, tem que girar.
1: Tem que girar.
0: O dinheiro tem que girar aqui.
1: Sim, sim.
0: Tem que girar aqui.
1: Com certeza.
0: Meu amigo, tá tudo dito? Faltou alguma coisa para poder falar?
1: É só isso mesmo.
0: Tá tudo certinho?
1: Mas é só mesmo agradecer, né?
0: Maravilha.
1: Você, mais ou menos, a clube aí pela parceria. A gente está. Estamos juntos e o objetivo nosso, né, enquanto instituição CDL, é isso, é ajudar a movimentação da cidade, do comércio local, para o comércio crescer e até uma informação, há uma previsão, vai ter uma estatística da CNDL, que é a nossa confederação,
0: uhum,
1: que deve, nessa semana agora de namorado, ter uma movimentação em torno de 26 bilhões de reais.
0: Caramba.
1: Onde na pesquisa foi apontado que 61% dos consumidores irão até as empresas para fazer a compra do presente
0: para
1: a pessoa
0: grana
1: amada.
0: 21 bilhões é um PIB, gente.
1: É um bom dinheiro, né?
0: Meu amigo Hilton, prazer te receber aqui.
1: Igualmente,
0: Gilmar, mais uma vez, parabéns pelo seu trabalho.
1: Obrigado.
0: Parabéns pelo trabalho da Laís, da Lavínia, toda a diretoria, toda a equipe lá da CDL.
1: Perfeito.
0: Parabéns pelo trabalho de vocês.
1: Eu te agradeço muito e levo a informação para eles.
0: Um abraço. Nosso amigo Hilton da CDL, parabéns. O trabalho brilhante que eles fazem todo ano. Tem campanha durante o ano todo, de janeiro a dezembro, gente. Janeiro a dezembro tem campanha. E você que está ouvindo a gente agora aqui, ouviu a entrevista com o Hilton e não é associado, não é filiado, pelo amor de Deus, você tá perdendo tempo, você tá perdendo, só tem vantagens. 2h22 aqui na Clube.
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2h26 aqui na Clube. Boa tarde pra você, ótima quinta-feira. Bruno Marrone, passou da conta. Quem tá ligado comigo é a Maria Dominga. Ela fala assim: boa tarde, Gilmar. Boa tarde. Gostaria de ouvir Trio Parada Dura com Zé Neto e Cristiano, vivendo aqui no mato. Ofereço pra minha vizinha, Dona Odete. Alô, Dona Odete, aquele abraço, viu, vizinha da Maria Dominga. A Dona Odete é ouvinte da Clube, ela liga o rádio de manhã e só desliga tarde da noite. Valeu, obrigado, viu? A Maria Dominga fala assim: Gilmar, é daquelas ouvintes que dá audiência sem mandar mensagem. Valeu, muito obrigado. Então, um abraço pra Dona Odete, vizinha da Maria Dominga, lá da Barra do Bom Jardim. Um abraço pra vocês. E essa música, ô Maria Dominga, meu gente, pensa numa música bonita. Essa aqui, quem não gosta, né? Olha só. Música brasileira raiz, música brasileira gostosa de ouvir. 2h27 aqui na Clube. É o nosso Clube Universitário até às 4.

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Boa tarde, Gilmar Francisco, tudo bom? Beleza? Ô, Gilmar, toca pra nós aí hoje, se der tempo na programação, a música do Zezé de Camargo e Luciano com a Fátima Leão, pra eles botarem a saudade. Oferecer pra todos os ouvintes, todos gostaram da música, Gilmar, e pra vocês da rádio. Tá na clube, Gilmar. Tá bom demais.

11:47 aqui no Clube, Zezé de Camargo e Luciano de Fátima Leão, pra desbotar a saudade. Natanzinho Lima, me apaixonei nessa morena. É o nosso clube universitário. 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

4, faltando para as 3 aqui no Clube Pedro Paulo e Alex Country Beach, que delícia, Rafa Torres, Casais Trocados, e o nosso Clube Universitário. 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

0: 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O seu carro merece esse cuidado. 2h57 na Clube.
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3:11 aqui na Clube Música Nova da Simone Mendes. Direitos iguais, é, direitos iguais. Não é? 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

0: 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Um abraço para a doutora Thaisa e toda a equipe da Clínica Experiência. 3:16, a Marta do Córrego do Ouro. Fala, Marta.
1: Gilmar Francisco, tudo bem, Gilmar?
0: Oi.
1: Manda uma música boa pra nós, sua escolha aí, com a senhora Silva. Agradeço pra todos os ouvintes da Clube, você tá na Clube, tá bom demais?
0: Valeu, Marta, tá na Clube, tá bom demais. A Marta do Córrego do Ouro tá sempre ligadaça aqui na Clube. 3:17. Olha, daqui a pouquinho tem a nossa mensagem do dia, viu? Uma linda mensagem pra você, perde não.

0: áudio que eu vou passar pra você agora. Obrigado, Wilds. Amanhã é dia dos namorados. 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
0: 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Agora 3:22.

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1: 3:32. Manda um abraço aqui, meu amigo Gerson Queiroz e toda a sua equipe lá na Serralheria Queiroz, tá lá ligadaço com a gente. Chegou mercadoria. Abraço pra vocês aí, bom trabalho, ótima quinta-feira. Vamos agora com a nossa mensagem do dia, 3:32 aqui na Clube.
2: Tá bom demais.
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1: Momento difícil nessa vida, todo mundo passa. Dificuldade, momentos complicados, todo mundo tem. Mas dias melhores virão. Então eu não sei como é que você tá hoje nesta quinta-feira. Eu não sei o que aconteceu, você tá aí triste da vida, aborrecido, chateado. Mas vai passar, viu? Vai passar. Esse momento de dor aí vai passar.

E respire fundo. Se você está passando por um momento difícil, se o cansaço bateu ou se os planos parecem travados, escute isto com atenção, mas com muita atenção. O seu passado não define o seu destino. E o melhor da sua vida ainda está por vir. Muitas vezes, nós olhamos para trás e lamentamos as portas que se fecharam. Choramos pelos finais, pelas perdas e pelas tentativas que deram errado. Mas a verdade é que a vida não está punindo você. Ela está limpando o caminho. Cada tropeço foi um aprendizado, cada cicatriz uma prova da sua força e cada não que você recebeu foi apenas um redirecionamento para algo muito maior. Não mude a sua meta só porque o caminho está difícil. Mude a sua estratégia. Renove as suas energias, mas mantenha os olhos no horizonte. O que passou serviu para construir a sua casca, para moldar o seu caráter e para preparar os seus ombros para o peso do sucesso que está chegando. É, acredite, coisa boa está vindo aí, coisas boas estão chegando. Você é muito mais forte do que você imagina. A sua história não termina no capítulo da dificuldade. Esse momento atual é apenas uma transição. As viradas mais bonitas acontecem justamente quando tudo parece perdido. O amanhecer só chega depois da hora mais escura da noite. Portanto, levante a cabeça. Continue plantando. Continue estudando. Continue trabalhando e continue acreditando. Deus não falha. Deus não falha com quem não desiste. Prepare-se para colher os frutos mais doces, para sorrir com os olhos cheios de gratidão e para viver os dias mais felizes da sua jornada. Acredite na força que existe aí dentro. Aí tem uma força aí dentro que você nem imagina. O melhor ainda está por vir. E esse melhor, esse momento que vai chegar para você vai ser extraordinário. Portanto, aguente firme e tenha certeza absoluta que de dias melhores vão chegar.

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1: Oh, meu Deus do céu, 3:44 aqui na Clube Guilherme Santiago. Solteiro sim, sozinho nunca. Tem muita gente assim, né? Dia dos Namorados e amanhã, tá solteirão. Mas sozinho não tá, né? Sozinho não tá. Bom, já estou indo embora. Se Deus quiser, a gente se fala amanhã, a partir do meio-dia, aqui na Clube, com o nosso Clube Universitário. Tem Minuto do Esporte, tem um Conta Aí. Tem as principais notícias do Brasil. Já teve a abertura da Copa lá no México. Daqui a pouquinho tem México e África do Sul. Brasil joga na sexta-feira, boa sorte pro Brasil. E amanhã eu vou sortear uma camisa da seleção brasileira, em nome da loja Veste Moda, do nosso amigo Cláudio, lá de Mantena, a loja Veste Moda, ali na rua do Bradesco. Amanhã eu vou sortear a camisa da seleção brasileira para dar sorte para a seleção. Vamos estrear bem, vamos meter 2-0 no Marrocos e vamos passar a primeira fase com facilidade. Tomara, se Deus quiser. Daqui a pouquinho tem Adilson Batista apresentando o Batidão Sertanejo. E se Deus quiser, e ele há de querer, estaremos de volta aqui amanhã, meio-dia, na Clube. Em 93,7 para Mantena, 103 para Barra de São Francisco e para o mundo todo pela internet. Grande abraço para todo mundo e até amanhã.

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Alô, gente, amiga! Boa tarde, boa tarde! Estamos chegando, hein? Tudo bem? Tudo tranquilo? Tudo normal por aí? Boa tarde, compadre! Boa tarde, comadre! Boa tarde, meus guerreiros e minhas guerreiras, meu povo lindo e abençoado, hein? Estamos chegando com um batidão especial desta quinta-feira, dia 11, né? 11 de junho de 2026. Agora na clube são 16 horas e 1 minuto, 4 e 1. Na clube, boa tarde. Vem comigo porque a partir de agora já sabe, né? Quer carona? Bora embarcar nessa nave que é sucesso. Pode aumentar o volume aí. Pode apertar os cintos. Vamos decolar agora, hein? E você não pode ficar de fora.

0: Muito prazer, com muita alegria e como sempre, muita, muita gratidão, meu povo, estou chegando, hein? Vai te fazer companhia a partir de agora, 10, 19 horas, com o melhor da moda sertaneja no seu rádio, daquele jeito, com batidão sertanejo, o batidão bruto. Bora, bora? Eu aumento o volume aí, dá um sorriso e fala assim, ô trem gostoso. Porque a partir de agora, Marcelo, a cobra vai fumar, viu? De acordo, bichão. E o pau vai cair a voin daquele jeito. Porque aqui na Clube do Batidão você sabe como funciona, né? A novidade é que o sistema é bruto demais da conta, meu. A carga é pesada e a porrada é bichão. A porrada é certeira, rapaz. Aí que eu digo aqui não pica pau. Olha que eu sou envergo o biquim danado. Aqui não é minhoca, aqui é cimentado. Aqui, ó. É, concreto, rapaz. Como eu vi aqui, o Baltório é uma história com força na máxima. Na máxima. Assusta não, meu povo.
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0: É a turma do batidão que está chegando, hein? E quando a turma do batidão chega junto, é só festa, viu? Olha a preguiça e a tristeza, corta, volta, sai fora, sai vazado. Aí que eu digo, cai na água, capivara, que lá vem bala, hein? É chumbo grosso. Porque aquilo é clube do batidão, meu filho, do jeito que vier, nós taca a pé, né? Mas nós taca sem dó, sai cajú. Então chama, moçada, chama na bota. Que é batidão bruto a partir de agora pra Barra de São Francisco. 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Empresas do Grupo Faustino de Comunicação. A você ligado também comigo em Central de Minas, no Central, boa tarde, São João de Manteninha, Itabirinha, Vaz de Grande, Limeira, Divindas, Laranjeira, boa tarde. Alô, meu povo da Barra do Ariranha, Ataleia, Nova Belém, Galileia, São Félix de Minas, oi, Mendes Pimentel, aquele abraço. Meu povo de Ecoporanga, Ponto Belo, Montanha, oi, Água Doce do Norte. Vila Pavão, Vila Valério, Boa Esperança, Jaguaré, Pinheiro, boa tarde. Alô, alô, Nova Venécia, meu povo de São Mateus, São Gabriel da Palha. Forte abraço a todos de São Domingos do Norte. Alô, Pancas, Águia Branca, Alto Rio Novo, Mantenópolis. Alô, Mantenópolis, boa tarde. A você no aplicativo, no Brasil e no mundo, nosso abraço. Valendo a sua participação, a partir de agora, o nosso Clube Zap, 27995247575, hein? 27995247575, você participa comigo do nosso...
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0: Canta ou dança, que hoje tá assim, ó.

0: nosso canto dança de hoje, hein? Se vencer, vai cantar três músicas. E como sempre, os primeiros que votarem pode escolher as músicas, tá bom? Se você... Leandro e Leonardo, de um lado e do outro lado no nosso.
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0: Tem! Cadê ele? Ih! Vai complicar, hein? Ah, vai! O bicho vai pegar, hein?

0: vó.
1: Mato Grosso e Matias.
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1: De um lado e do outro, Leandro e Leonardo, hein? O nosso canto dança. Claro que você participa comigo, concorre a uma jantinha do Pepito. Uma jantinha do Pepito e ainda um fardo de cerveja latão na cortesia do Clube da Cerveja e do Poço F1 na saída pra Mantena, hein? Lembrando que hoje começa a Copa do Mundo, a bola rola daqui a pouquinho a partir das 18 horas para México e África do Sul, hein? Começa a Copa do Mundo e sabadão tem estreia do Brasil. E aí? E aí, tá batendo fé? Vamos acreditar que vai dar tudo certo, hein? O Hexa tá pintando aí, o Hexa tá pintando.
0: Parece mentira que aquele.
1: E aí, bora, bora, vai Brasil!
2: Brasil!
1: Todo mundo soltando um grito na garganta!
2: Brasil! 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
1: Ah, batidão bruto aqui na Clube FM! Você que tá em casa, você que tá no trabalho, nos bares da cidade. Alô, galera do boteco! Acaba não, mundão! Fecha não, boteco! Pra você que tá aí, ó, na construção civil, meus amigos pedreiros, os serventes também ligados aqui, né? Nas oficinas mecânicas. Abração pros meus amigos das pedreiras e serrarias, os taxistas na sintonia também com a gente, muito obrigado. Abração pros meus amigos, tá na banha de café com radinho ligado na clube, hein? Ah, turma que tá a cabeça, hein? Alô, galera do chapéu. Bar, nos bares da cidade, churrasquinhos da cidade, eu digo alô, galera do boteco. Acaba não, mundão. Fecha não, boteco. Pode aumentar o volume que o batidão sertanejo, o batidão bruto, do jeito que você gosta, está entrando no ar.
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2: É, batidão bruto, hein? Só começando, você curtiu a nossa primeira sequência musical aí. De ponta a ponta, moçada, todo mundo sintoniza na Clube aqui no Batidão Sertanejo. É, Matheus Rocha, é verdade. Matheus corrigindo aqui que a abertura da Copa não é às 18 horas. Eu li no site que tem escrito às 18 horas e acabei passando a informação que eu vi no site. Mas a Copa do Mundo já começou, aliás, né? Já começou e o México já abre o placar. Isso mesmo, hein? O México faz aí o primeiro gol da Copa e sai na frente da seleção da África do Sul. A bola já rolou para a Copa do Mundo 2026. E sabadão tem estreia do Brasil, às 19 horas, hein? Então tá coladinho, né? Tocando de garrucho. 16h23 aqui no clube, nosso batidão sertanejo, o batidão bruto, moçada.
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2: 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Oi! Opa!
4: Deus Batista, meu voto vai ser pro Leandro Leonardo.
2: Ah.
4: Se ele vencer, toca a música Temporal de Amor. Quero participar do sorteio do Poço RTU da saída de Mantena. Tá na clube? Tá bom demais. Tchau, obrigado.
2: Bom é pouco, Joselita. Já tá na cumbuca aqui, ó. E no canto ou dança?
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2: Sai na frente o Leandro e Leonardo, hein? Se vencer, vai cantar três músicas, inclusive Temporal de Amor. E aí? Vai com a Joselita?
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2: Esse é um mal acabado.

0: tempos, hein? Bons tempos, né, pessoal?
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0: E aí, é Leandro Leonardo? Nova de José, Mato Grosso e Matias.
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0: Canta ou dança, pessoal?

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1: Quem tá comigo? Opa!
2: Ô, Adibate, você fala comigo, tá fazendo a minhoca, manda uma pra mim, rapaz. E o Begalão, pra esse patão, meus amigos. E o Preto Aquele, Luciano Rocha, ativo do Gasto, doutor Casim, Beirinho, Santo, Decio, Eto, Leão, Cigarinho, Isso Batalhão, Paco News, e o Garotinho, Garotinho, Bernatê, Faixeira, e o Cabeça, Cabeça, e o Alec, e o Kiko Cirino, Família Kiko, Fabinho do Leite, Kitiano, Doados, Além, Natan, Fala Comigo, Goianinho, Kitiano, Tá Dando Com a Mão, Fala Com o Cristiano, e o Neném, e o aí, Paia Roxa, Zé Baldoca, e tchau, obrigado, um abraço, hein?
1: Valeu, meu amigo Zé Minhoca, fala comigo, Bruto! Fala, diga lá, com Cândido Garrucho no bastidão, hein? 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Ô, Barbosa!
3: Desbatido, boa tarde, meu voto é Leandro Leonardo. Se der tempo, você vai tocar pela noite por dentro com o Barrilito.
1: E bota boa, hein, Barbosa? Olha, o Barbosa coloca aqui, né? Aliás, amplia a vantagem do Leandro Leonardo, que agora tem 2-0. Ô, Márcio Bar, um abraço pra você, meu amigo.
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1: Abraçou a 12 nos bares da cidade, hein? O pessoal aqui do Pedrinho, do Churrasquinho, também ligado comigo. Odeio do Churrasquinho, tá ligado, hein? O Maninho do Churrasquinho na Bracinha do Campo Novo e a Durma da Colmeia. O Zé Antônio do Churrasquinho também na sintonia. O Pico do Churrasquinho em Mantena.
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1: Abraço a todos aí no Baime, Cearinho do Paulo e Espetinho Pionte na Vila Luciene, hein? Meus amigos aí no Baime, Cearinho do Neguinho nas Três Vendas. Vado Zé Bola na Cachoeira, sempre ligado aqui na clube, hein? Meus amigos aí do Magazine do Campo, do Rio do Campo, também ligado com a gente. Olha, meu povo do Rio do Campo. Nos bares da cidade, churrasquinhos da cidade, tá todo mundo ligado, hein? Aí que eu digo, acaba não, mundão! Fecha não, boteco! Opa!
5: Boa tarde, meu amigo Adilson Batista, que é o Baianinho do Assentamento Três Corações.
1: Ô, Baianinho, tá bom?
5: Manda boa pra nós aí, Adilson Batista, Travessia do Araguai, quero oferecer meu amigo Kim Cacereiro, oferecer meu amigo Alemão lá do Itá, oferecer meu filho José, minha filha Graziele, minha filha Francis Mário, oferecer pros meus netinhos, oferecer pro meu amigo Juarez Fagundes na Poaia. Valeu, Adilson Batista.
1: Valeu.
5: Oferecer também meu amigo Zé Minhoca, falar comigo.
1: Fala comigo, Zé Minhoca.
5: Tu estiver ouvindo, cai na água, capivara que leva em chumbo.
1: Chumbo grosso, capivara, chumbo grosso. Mas cuidado com o jacaré, capivara, com o bicho de confiança, não. Fica escondidinho, só de tucaia. Ah, a pivaria deu mole, jacaré creu. Bicho é traiçoeiro, bicho não é de confiança, não. Bicho é bocudo. Quem falou comigo aqui? Opa! Cadê quem falou com nós? Opa, tá na clube, tá bom demais, tá tranquilo, é nóis, meu filho. Tô nessa cerveja também aí pra tomar na orla. Ah, valeu. Abração pro Adriano. Adriano! A coladinha no batidão, você tá vendo com nós também, né? Quem é que tá aqui? Oi! Opa!
6: Fala comigo, meu amigo Adilson Batista, que é o John de Santa Luzia.
1: Fala, John!
6: Eu, no canto eu danço aí, eu vou votando Leonardo. Eu queria te pedir uma música aí.
1: Ah.
6: Com Guilherme Silva, Barquinho de Ouro. Oferecer pra minha esposa, pra Joyce e pra nós aqui todos, Santa Luzia aqui. Valeu! Põe meu nome no sorteio aí, Adil.
1: Valeu, Johnny! Abração pra você, pra Joyce e toda a sua família, todos aí ligados no batidão, sertanejo, tá bom, campeão? Mas quem falou que... Oi, boa tarde, Adilson. Quem vai cantar pra gente é o Leandro Leonardo. Eu quero participar do sorteio da jantinha do Pepito. A Ivanilde, que no bairro Júlio de Lopes. Oi, Ivanilde, um abraço maravilhosa.
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1: Lançamento, música nova, Simone Mendes, Direitos Iguais. Aumenta aí. Alô, compadre, garantia, aquele abraço, hein? Sânia, boa tarde. Oi, Elcio Capoteiro, um abraço. Alô, Coreia.

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6: Tá na Clube, tá bom demais.
7: Oi, tá bom demais, não tá? Tá bom, tá gostoso, Gregorinho.

conhece ou não conhece? Todo mundo conhece um velho galã, né? Um velho assanhado, medida namorador. Uma vergonha, rapaz. 16:43 do Batidão.

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1: Alô, Ronaldo do táxi. Abraço, amigo. Tá ligadinho comigo aí, manter, hein?
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0: demais do Batidão, hein? Boa tarde, boa tarde, boa tarde, meu povo!
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0: É o Batidão Bruto aqui na Clube FM!
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0: Não é 100% não, mas estão dizendo que é o melhorzinho que tá tendo, hein?
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1: Que tá assim, ó. Canto a dança. De um lado tem Mato Grosso e Matias. Tá perdendo, hein? Tem nada por enquanto.

0: Cabo de Mel.
1: Se vencer, cada três músicas, hein? Ah. Do outro lado tem Leandro e Leonardo. E tem três já aqui, hein? Aliás, tem quatro. Eu acabo de visualizar aqui o voto da Idelsânia. Eles, boa tarde, cheguei.
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1: Cheguei o trampo. Valeu, guerreira. Bom descanso pra você, Idelsânia. Descanso nada, né? Mulher, enquanto descansa, carrega pedra. Até pra no janto, né? É isso mesmo?
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1: Abração pras minhas amigas guerreiras aí que tá na pega do café. É, e tem que lutar em casa, né? Acorda cedo, preparar o almoço. É, tem que dar conta da casa limpa, roupa lavada. E tá vida da mulher não é fácil não, hein?
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1: É, diz meu voto é pro Leandro e Leonardo. Se vencer, passa a música Coração Quer Te Encontrar. Ah não, Idelsânia! 4-0 pro Leandro e Leonardo. Se vencer, vai cantar aqui que já escolheram o Temporal de Amor. E Coração Quer Te Encontrar. Pode ser que tenha excluído aí outras músicas, mas não cheguei lá ainda, né? Calma que vamos chegar. 4-0 pro Leandro e Leonardo. O Mato Grosso e Matias, por enquanto, não tem nada. Por enquanto. Pode ser que aconteça. É um milagre, ele vira o jogo, hein? Abração, meu comadre Ivanilda, meu corpo da Penha, ligadinho comigo. Olá, comadre, boa tarde. Abração, minha grande amiga Laura Nidétima, no bairro Justinópolis, a bairro Bela Vista, né? Alô, Laura Nidétima. Abração pra Pedro Churrasquinho também na sintonia, hein? Minha amiga Lucimar e todos aí no bairro Messiário do Paulo, na Vila Luciene, Espetinho Pionte. E Elane, boa tarde, não, William? Um abraço pra vocês, hein?
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1: Eita, doido.
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1: Alô, Márcio Osbar, aquele abraço, Márcio. Já pode ou tá cedo, Márcio?
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1: Ó, por falar em já pode ou tá cedo, tá valendo aqui um fardo de cerveja latão, hein? 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Oi. Ah, calma aí, calma aí, calma aí. Opa!
3: Boa tarde, Adilson. Adilson, eu queria pedir uma música com Nando Moreno. O Chapeludo.
1: Chapeludo.
3: Manda essa música, se você puder, pros malacabás da Rua da Feira. Ô, Adilson, os malacabás tá com os pés, o rosto tudo inchado, Adilson.
1: Ô, derrota, hein?
3: Todo bebê cachaça.
1: Ô, derrota. Valeu, viu? Um abraço, minha amiga. Os malacabás, larga essa cachaça, rapaz. Agora na Clube são 17:01 aqui no Batidão Sertanejo, hein? De ponta a ponta tá todo mundo ligado. Valeu, Curguica. Opa!
4: Boa tarde, Adilson. Quem fala aqui é nós, é o Kinko. Mas
1: o Kinko.
4: Boa pra nós aí. Mala amarelo, feliz pra todo mundo que tá sentando a pé no treino na parte da tarde. Pro Cristiano, pro Cristinho, pro Duardinho, pro Aninho Pescador, pro Nazina no Cascudo, o Pajerá, o Zé Minhoca, o Altair, pro Carlito, o Cristiano na Fazenda Camon, o Toninho na Santa Teresa, pro Renatinho. Pra todo mundo que tá sentando o pé na parte da tarde. Valeu, Adilson, passando pra aqui, ó, sentar a pé no treino, boa tarde.
1: Ô, Kinga, vai lá e taca a pé sem dó. Taca a pé sem dó, Kinga. Eu gosto de ver pé cantando, menino. Abração pros meus amigos ligados no Batidão Sertanejo com o Pedrinho do Churrasquinho. Alô, Pedrinho. Olha, vou sortear uma jantinha do Pepito, hein? Jantinha do Pepito, deu uma delícia. Copa do Mundo é do Pepito. O Pepito vai transmitir no telão todos os jogos do Brasil, hein? É Brasil!
5: Brasil!
1: E o Canta ou Dança, como é que tá aqui?
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1: O Leandro e Leonardo tem quatro. O Mato Grosso e Matias, por enquanto, não tem nada. Coitado. Quem tá aqui? Opa!
7: Boa tarde, compadre Adilson. Como é que tá o Inhame, compadre?
1: Adivinha, compadre?
7: Desmanchando de bom, compadre.
1: Novidade. Desmanchando. Cadê ele, hein? Fala, compadre. Travou aqui, né? É ligação do WhatsApp, né? Ô, pessoal, ligação do WhatsApp a gente não consegue atender, tá bom?
7: Pai, toca pra nós aí hoje, hein?
1: A ligação de WhatsApp, pessoal, a gente não consegue atender, tá bom? Manda mensagem de texto, o áudio, tá legal? Ligação, a gente não consegue atender, por favor, tá bom? Somente o WhatsApp. Mensagem de texto ou áudio? Manda áudio, manda áudio. É melhor mandar áudio porque nós não sabemos ler? Manda áudio. Opa!
7: Boa tarde, compadre Adilson. Como é que tá o inhame, compadre?
1: Chutinho.
7: Desmanchando de bom, compadre.
1: Rachando.
7: Ô, compadre, toca pra nós aí hoje aí.
1: Ah.
7: Bruno Marrone, se não tivesse ido.
1: Se não tivesse ido.
7: Oferecer pra todos os ouvintes, pra todos aqui no Vale Alegre, curtindo aí a Clube FM.
1: Estão
7: coladinhos igual cano de garrucha, compadre. Ofereço aí pra todos que gostarem da música também, pra vocês da rádio. Meu voto aí vai pra Mato Grosso e Matias, no Século Centímetro.
1: Ô, Bruto.
7: Tá na cuca, compadre.
1: Tá bom demais, compadre.
7: Foi pouco.
1: É bom, é pouco. Ó, meu povo de Vargem Alegre, um abraço a todos aí. Olha, Mato Grosso e Matias entra no jogo, hein? Tem um agora, hein? Continua na frente com a bola na marca do pênalti, o Leandro Leonardo, com 4. Canta ou dança? Oi!
0: Boa tarde, Adilson.
1: Boa tarde, Adelaide.
0: Adilson, hoje quero ouvir uma música com Amado Batista, Chance.
1: Ah lá, ó.
0: Três pra todos os ouvintes e quem tá na curva, né, Adilson? Tá bom demais. Tchau, obrigado.
1: Tchau, obrigado, Adelaide.
0: Quero... Eu voto pra cantar, um Leonardo. Se ele vencer, eu quero ouvir. Não entrego.
1: Ah lá, não entrego. Adelaide, a rainha da tijolada, ligadinha no batidão. Abraço a todos da Farieira na sintonia, hein? Ao falar em Farieira, vai ter forró aí no Bar da Ed, né, pessoal?
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1: E lembrando que nesse sabadão, quando essa meia cavalgada no colo do fuzil, cavalgada e beneficente, vai ter aí ação entre amigos. Teremos também muito forró com Cláudio Forró e os Imperadores do Forró.
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1: E você é o nosso convidado de honra em mega cavalgada e beneficente, a causa é nobre. Vale muito a pena você marcar presença, hein?
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1: Mega cavalgada e beneficente. Ô, Coreia.
8: Ô, Adilson.
1: Oi.
8: Comigo, Adilson.
1: Fala, Coreia. Isso o quê?
8: Tô aqui na vigília, na pega, já, Adilson.
1: Bruto demais, velho.
8: Vamos mudar aqui, ó.
1: Vamos mudar já mesmo.
8: Tá dando alta já.
1: É, coisa boa.
8: Boa, tem Leandro e Leonardo, né?
1: Não perde mais. Não perde mais.
8: Um abraço. E a noite é tensa. Vamos mudar aqui, ó.
1: Ei, moçada. Valeu, Coreia. É, o pessoal que tá trabalhando à noite e tá sofrendo com friozinho, né? Chegue bem agasalhado. Abração pros meus amigos que viram à noite no trabalho, hein? A turma bruta, esses guerreiros. Aí eu tiro o chapéu, hein?
9: Alegria,
1: oi!
9: Fala comigo, Adilson Batista. Aqui, eu vou botando no Leandro Leonardo aí, ó.
1: E venceu, ué.
9: Aqui, manda essa música fundo musical e se ele ganhar, manda oferecer pro Márcio Baral. Vai ter que ir lá comer um tiragosto aqui lá e tomar as cachaças lá, hein?
1: Ali tem a melhor do Brasil, né? Alô, Márcio Bar, um abraço. Até aquela cerveja lá, tem tiragosto pronto. 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E quem gosta de tomar uma pinguinha também, meu filho? 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Ali é marca, Cruz Credo, hein? Solidão. Rapaz, dançando, Márcio! Opa!
10: Alô, Adilson Batista, aqui é o Ronaldo, taxista.
1: Ô, Ronaldo!
10: Manda um alô pra nós, que nós tá na escuta com você aqui, hein?
1: Obrigado, meu amigo!
10: Da Praça da Matriz.
1: Ei!
10: Manda um alô pros nossos amigos aí, nossos clientes, tá tudo na escuta com você aí, hein? Tudo de bom, Adilson!
1: Valeu, Ronaldo, do táxi!
10: Vai, amor!
1: Tamo junto, hein?
10: Pra festa de cidade.
1: É, festa de manteiga começa
10: as festas.
1: É verdade.
10: Nós estamos nativos aqui, hein?
1: Colado. A festa de manteiga começa hoje ou começa amanhã, gente? É hoje ou amanhã, produção? Começa a festa de manteiga. Começa hoje, né? Amanhã tem Luan Pereira e Mantena, tá sabendo? Luan Pereira e Mantena amanhã, hein? Amanhã é sexta-feira, né? Pois é, amanhã é sexta-feira de todinho e tem Luan Pereira amanhã em Mantena.
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1: Ó, mas tem mensagem de Mantena com pressão também aqui, cê tá doido? Alô, meu povo de Mantena, aqui é o Zé Montão. Ô, Zé Montão.
12: Adilson Batista, boa tarde, meu amigo.
1: Boa tarde, Zé Montão.
12: Chegando aqui na Clube FM, tá na Clube.
1: Obrigado.
12: Tá bom demais, manda uma música aí pra nós aí com Leandro e Leonardo aí. Temporal de Amor.
1: Alô, Zé Montão, abraço,
12: tá
1: garoto.
12: Tá bom demais.
1: Obrigado, meu amigo Zé Montão, abraço a todos do Rio Preto na sintonia, curtindo o batidão, hein? Eu atendo meu amigo Baianinho no assentamento Três Corações. Alô, Valdeci, alô, Dona Dei. Abração pra vocês, hein?

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4: Agora são 17:22 do Batidão e Jantino Pepito tá saindo, hein?
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4: Jantinha, aquele chope gostoso com a cervejinha gelada, aquele drink da hora. E espetinho.
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4: E eu atendo minha amiga Vilma.
7: Olá,
4: ele vai estar aqui em agosto na festa da cidade, hein? O Nando Moreno.

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0: Não é pouco.
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0: Batidão bruto, moçada. 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Quem tá comigo? Opa!
4: Boa tarde, Adilson Batista.
0: Ô, Botalhão. Tá bom?
4: Duas camisas.
0: Duas camisas.
4: O milionário José Rico. E ofereço pro Sandro, pro Berinho, pro Peixinho, pro Zé Minhoca. Fala comigo, Zé Minhoca. E pra todos os ouvintes da clube, tá na clube, tá bom demais.
0: Tá bom demais, Pantaleão. Um abraço, meu amigo. Obrigado pela participação, pela sua audiência de sempre. Tá bom, irmão? Tamo garrado igual cana de garrucho, porque você sabe que Catitu, fora da manada, vira papá de onça, hein? Jantinha do Pepito, hein? 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Tem, claro que tem. Opa!
5: Alô, Adilson Batista, boa tarde. Altair do Miracema.
0: Altair!
5: Gostaria de ouvir com Pedro Bento Zé da Estrada, Mulher de Ninguém. Ofereço a você, Glaucio Garotinho, Luiz Antônio, Lindauro, Quincas, Cebado Táxi, Coro de Cuicas, Zé Minhoca, o Marcos Bar, a Rosinha que trabalha com o Amado e Danilo lá do Açougue Rei do Gado e a todos os ouvintes. Tchau, boa tarde e bom trabalho.
0: Valeu, tá aí, um abraço pra você, meu parceiro, tá concorrendo aqui o

0: Amado e Danilo lá do Açougue Rei do Gado e a todos os ouvintes. Tchau, boa tarde e bom trabalho.
1: Valeu, Altair, um abraço pra você, meu parceiro, tá concorrendo aqui o sorteio da Lagombuco, um abraço meu grande amigo Altair, todo meu povo do Miracema ligado no batidão. Deixa eu ver mais quem tá chegando. Opa!
2: Fala, Nilson Batista, aqui é a Leni.
1: Ei, Leni!
2: Aqui eu quero pedir uma música com Zezé de Camargo e Luciano, qualquer um dele boa. Eu ofereço pra Jacira, pra Escila, pra Gerar, pra todos que estão ouvindo os programas, seu programa, e pra você.
1: Valeu, Leni, um abraço, minha amiga. Obrigado. Tchau, obrigado, simpática. Oi!
3: Boa tarde, meu amigo Adilson Batista.
1: Lucimana!
3: Eu tô aqui ainda na lavoura colhendo um cafezinho.
1: Era 17 horas,
3: você,
1: né?
3: Você falando aí, né?
1: Obrigado.
3: Serviço de mulher, vida de mulher não é fácil mesmo, não.
1: É.
3: Aqui no café tem janta, tem menino, tem muita coisa vazia. É muita coisa que mulher faz mesmo, Adilson.
1: É.
3: E quero concorrer aí ao refrigerante, né? Do posto F1 saída pra Mantena, porque eu não tomo cerveja. Tá na clube, tá.
1: Tá bom demais, valeu, claro. Clube da Cerveja tem cerveja, porque igual tomar uma gelada, mas tem refri também, aí. Clube da Cerveja, juntamente com o posto F1 na saída pra Mantena, lá tem a roleta premiada, hein? E a roleta premiada é um sucesso. Abastece e roda a roleta. E muita gente se dando bem com a brincadeira, hein? Opa!
4: Ô, meu João, boa tarde. Manda a música do Ralé, manda o forró, da GRV, meu, pra nós aí. Peço pro Roninho, pro Jean, pro irmão de Mar, pro Zé Van Patrícia, pro Lemão do Clara. Pra...
5: Eu fiquei de fora. Pra...
4: Não. Perceba a minha namorada aqui.
5: Adriana.
4: Adriana. Não, meu jovem, Helena, esqueci o nome dela, moço.
1: Abraço pra você, garoto. Tamo junto, meu parceiro. Agora são 17h54 do Batidão Sertanejo. De ponta a ponta, só da clube. E aqui quem é? Opa, fala, meu povo.
6: Ô, compadre Adilson Batista. Concorreu, pode ser do curso F1. Abastece lá que você vai ter uma gasolina de qualidade.
1: Exatamente.
6: Tá bom?
1: Valeu, compadre.
6: É muito bem atendido. E roda a roleta, hein? Passa uma música pra mim boa aí. Alô? Eduardo Costa.
1: Tamo junto?
6: Pra passa, né? É pra passar, né? Pra chegar no final.
1: Prometer, não. Não é só pra prometer, não. Valeu, compadre Roberto. Um abraço, meu amigo. Obrigado pela participação, compadre. Faladinho lá com a Cândida Roxa, hein? Todo mundo sintonizado no Batidão Sertanejo. 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Oi!
7: Boa tarde, um milhão, rachinho de pão.
1: É novidade.
7: Quero participar do sorteio, tá? Da gasolina. Quero participar do sorteio dos tocos de cerca. Aqui, bota o nome da dona Rosa Lima Peck aí pra concorrer aos tocos de cerca. Rosa Lima Peck.
1: Ah, valeu, minha amiga Penha. Tá na Cumbuca, já vocês duas estão na Cumbuca aqui. Porque macaco velho não me chamam na Cumbuca. Oi!
8: Alô, meu amigo Inhame. Qual é o seu nome, meu querido?
1: Ô, Pedrinho.
8: Ó, quer concorrer também? Aquele fato de cerveja, hein? Hein? E passa aquela música pra nós aí, ó. O frio da madrugada. Chama!
1: Chama, Pedrinho! Pedrinho do churrasquinho, tá ligado com nós aqui na subida para o Polivalente, né, grande Pedrinho? Lá o espetinho, você paga o espetinho e a birita, a pinguinha de tiragosto, é cortesia da casa, hein, rapaz? Grande Pedrinho, tamo junto, meu parceiro! Bora de música, tá chegando o som do Diego e Vitor Hugo, Beijei a Cura.
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1: 17h56 no Batidão. E o Inhame, como é que tá aí? Ô Pedrinho, um abraço.

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no Batidão, Direitos Iguais. Essa é novinha, hein? 18 no Batidão, a seguir, eu até.

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1: E por falar em nova da Simone Mendes, o novo sucesso de Eduardo Costa. Imagina eu. 18 e 18 no batidão, tá todo mundo ligado.

0: melhor do Costa no Batidão.
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0: Ah.
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0: É bom e pouco, hein?
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0: Agora na Clube são 18h22, aqui na Clube 18h22 do Batidão. Boa noite, tudo bem, pessoal? Tudo tranquilo, tudo normal por aí?
3: E o Inhame, como é que tá? Tá bom? Tem chuto?
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3: Pode passar lá que você vai
0: fazer bonito, hein? Olha o batidão aí, meu povo! Olha, lembrando o que acontece nesse sabadão, a mega cavalgada, cavalgada beneficente, você tá convidado, tá? Você não pode ficar de fora dessa grande cavalgada, que acontece aí no Córrego do Fuzil. Vai dar bom demais da conta, hein? É pra chamegar bonito, beijar na boca e chamar de meu amor, marcar presença aí, ó, convida todo mundo, os cavaleiros, os amantes de uma boa festa, de uma boa cavalgada, pra prestigiar essa festa que com certeza vai ser sucesso total e absoluto, hein? Vai ser sucesso total e você é o nosso convidado. Teremos aí a presença aí, ó, dos imperadores do forró. Teremos também aí, ó, Cláudio Forró. E essa mega cavalgada beneficente que acontece aí neste sábado, dia 13. Festa beneficente. Vamos colaborar, vamos marcar presença, vai ter ação entre amigos. Muita coisa gostosa para você aproveitar também, tá? Olha o batidão aí, meu povo. Partiu? Quem tá comigo no batidão, deixa o povo falar, deixa o povo falar. Opa, fala meu povo.
4: Boa tarde, meu amigo Ailson Batista, ótimo resto de quinta-feira pra você e todos os ouvintes.
0: Fala, Thiagão.
4: Coloca meu nome no sorteio aí, valeu meu amigo, se for possível, toca pra nós aí, palavras de perdão pro Marília Tavares. Valeu meu amigo, tamo junto.
0: Alô Thiagão, um abraço amigo, um abraço a todos os meus amigos de Mantena ligado, hein? O pessoal do Espetinho do Pico também ligado com a gente, um forte abraço a todos do Espetinho do Pico, aí no bairro Vila Nova, curtindo o batidão sertanejo. 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Opa!
5: Ô, Adilson, boa tarde, rapaz. E aí, como é que tá vindo?
0: Adão, tá bom?
5: Uma música de Vanderlei pra nós aí, ó. Aquela música boa do Fafá e querido, tá? Olha, manda pro Zé Lorindo, pro Tiririca, pro Sr. Zé Roxo, o Bazul lá no Corvo da Dourada, Desol, e pro nosso amigo, é o Barbeirinho aqui também, entendeu? E pro nosso amigo aí também, o Garotinho, um abraço.
0: Valeu, Adalto, um abraço, amigo. Alôzão, meu grande amigo Márcio Teixeira, o Márcio Vaqueiro, que tá ligado no batidão. Alô, Márcio, um abraço, amigo, obrigado pela companhia, pela audiência. Meu parceiro, meu amigo, até debaixo d'água. Oi!
6: Boa noite, meu amigo dos batidos, tudo bem, Deus? Adeus, quero participar do sorteio do Pato Cerveja. O Clube da Cerveja, juntamente com o Porto, firma saída pra manter, tá na clube, tá bom demais, tá? Obrigado, não tô de vida, se você bem já.
0: Ô, Tonho, abração pra você, meu amigo. Todos de Águas Claras, hein? Alô, volta aí. Abração pro Volta aí em Águas Claras, ligado comigo. Abração também aí pro Roberto, né? Toda a família ligada aí no batidão. Abração pro Pelé lá em Ecoporanga, no assentamento do Mirage. Alô, Pelé, aquele abraço. Oi.
7: Maria Madalena, do bairro Frei César Manteiga.
0: Ô Maria Madalena, simpática. Deus,
7: acabei de chegar na terra, tô aqui te ouvindo.
0: Obrigado, lindona.
7: Uma hora. Eu quero participar do sorteio do fardo de cerveja latão aí, hein?
0: Tá na cumbuca. Tá na cumbuca. Valeu, Maria Madalena, bom descanso aí, guerreira. É, daqui a pouco, né? Tá trabalhando, ajeitando as coisas lá, preparando a jantinha. É. Quem sabe já adiantando a janta para o almoço para amanhã, pra vazar na braquiária cedo, né? Quem tá aqui? Oi!
8: Batista.
0: Boa tarde.
8: Edilane.
0: Edilane.
8: Falando do sorteio aí do posto F1 da saída pra Montena. Tem essa cerveja aí, toma ela amanhã, hein? É lá da Casa da Cerveja. Tchau, obrigado.
0: Valeu, Clube da Cerveja, juntamente com o posto F1 na saída pra Montena. Se você gosta de cerveja gelada, é lá, viu? Essa Copa do Mundo aí, você pode passar ali e levar a sua cervejinha pra casa pra tomar de boa sossegadinha em casa, hein? Brasil estreia na Copa sabadão, né? Ganhar nada mal, ganhar um fato de cerveja pra assistir o Brasil. É, Brasil, Marrocos, sabadão. E vai dar Brasil, hein? Oi! Opa!
9: Boa noite, meu amigo Adilson.
0: Boa noite.
9: Eu sou o Souza Ferreira, aqui
0: do Porto
9: Laranjeiras. Mandou um alô pra gente que tem uma grande audiência.
0: Obrigado, viu?
9: Eu gostaria de participar do sorteio aí do refrigerante no posto F1, em bairro São Francisco. E uma boa noite pra você e fique com Deus.
0: Com Deus também, Elza. Obrigado, minha querida, pela participação do povo do Coque da Laranjeira. Ao meu povo do Itá, Itá Sada Clube, hein? Abração minha amiga Ciclinda, Rainha do Doce, meu amigo Tiago, Adaí, ligado com a gente, meu amigo Eloy, todos no bar do Eloy. Alô, minha amiga Andréia, abração aí também pra comadre de cinco, compadre Osvaldo, todos aí no Salão do Celinho, meu amigo Luquinha da Clube. Ô, Luquinha, aquele abraço, danado. Oi.
10: Aô, Adilson Batista, e o Ian, como é que tá?
0: Derretendo de chuto.
10: Adilson, eu quero pedir uma música aí com o Nando Moreno, Bar da Esquina.
0: Ô, bruto.
10: Por isso, pra todos que gostar da música. Também quero correr o fardo de cerveja e o 5 litros de gasolina do posto F1, tá? Meu nome é Gilson Lopes Nascimento.
0: Alô, Gilson.
10: Tá bom,
0: tá bom demais, Gilson. Um abraço, boa sorte, Gilson. Tá na cumbuca, hein? Oi. Oi.
11: Ô, meu amigo. Aqui, ô, Adilson.
0: Ah.
11: É, eu tô querendo concorrer o fardinho de cerveja aí, velho.
0: Mas já é,
11: aqui,
0: ué.
11: Estou aqui no Joaquim do Pedrinho, tomando aquela pinguinha boa. Eu, arroz do Pedrinho aqui, tá? Manda um alô pra nós aí, eu quero concorrer essa cerveja aí, velho.
0: Valeu, Graça.
11: Uma manhã e final de semana, tá bom?
0: Novidade.
11: Tchau, obrigado.
0: Tchau, obrigado, minha amiga.
11: Bota uma chonada na birosca aí pra nós escutar aqui, que nós tá tudo doido aqui hoje, hein? Tá todo mundo querendo escutar um modão aí.
0: Valeu, Graça, abração.
11: É Grazi do irmão Fernandes aqui, tá?
0: Valeu, minha amiga, abração pra você, boa sorte, hein? Cadê o Vanderlei? Vamos tocar o Vanderlei aqui então. Eu atendo aqui o Adalto, né? A música Último Adeus. 18h29 no Batidão, tá na Clube, tá bom demais. De ponta a ponta, tá todo mundo ligado. Mas é da Barra, na Cabeceira, deve ir lá pra lá. Ó, na outra banda.

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0: vencedor do Canto Dança, Leonardo. Vai cantar apenas duas canções, porque a Jumela deu empacada aqui. Mas duas lindas, hein? Coração Quer Te Encontrar, Temporal de Amor. 18h44 na Clube, boa noite.
1: Quando o telefone toca.
0: Ei, Jaqueline, alô, Pim.

Batidão, acabou o batidão, hein? Atenção, atenção, atenção. A Jandira Pepito saiu aqui. Quem ganhou a Jandira Pepito? Cadê, cadê, cadê? Foi a Kátia Ângela, ela da Vila Farinheira, né? Alô, Kátia, você ganhou a Jandira Pepito, hein? Quem ganhou aqui hoje o fardo de cerveja latão foi o Gilson Lopes Nascimento. Atenção, Gilson Lopes Nascimento ganhou o fardo de cerveja do Clube da Cerveja. Tem até 8 dias para retirar, valeu? Eu tô indo nessa, com todo mundo com Deus, não tá tempo para mais nada. Se o Papai do Céu permitir, a gente se fala amanhã, a partir das 4 da manhã, com o nosso Bom Dia Clube. Vou estar aqui firme no pé do eito, moçada, que é inchada, maladinha, maladinha. Fica todo mundo com Deus, que a gente deve vir, me perdoe, não, Zé Carlos. Um abraço, quem deve não, Zé Carlos, aqui é Santinha, Santinha maravilhosa, um abraço. Tanta gente boa ligada comigo. Fiquei te devendo, me perdoe, me cobre amanhã, valeu, tchau, obrigado, eu amo vocês, hein? A clube não para, já já tem a Paulinha Esteves te fazendo companhia.

te devendo, me perdoe, me cobre amanhã, valeu, tchau, obrigado, eu amo vocês, hein? A clube não para, já já tem a Paulinha Esteves te fazendo companhia com a super programação, hein?

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Madrugada Sertaneja de hoje. Tudo certinho por aí? Espero que sim, viu? Entra, fica à vontade, aqui o espaço é meu, é seu, é nosso. E a partir de agora, a programação mais sertanejeira do Brasil entrando no ar aqui na sua rádio preferida.

Bora começar então aqui com o sucesso de Marcos e Belucci pra você. Aumenta o som.

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1: De volta com as melhores do Brasil na pegada sertaneja que você adora curtir. Aumenta o som, tá chegando mais uma. Agora tem o som do Gustavo Lima. Bora curtir.

0: Hacı.
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0: picada sertaneja. Haja coração. Segura o sucesso, chora a viola. Daqui a pouquinho tamo de volta com muito mais pra você.
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1: Olá, boa noite.
0: Boa noite para você que nos acompanha em todo o país.
1: Quinta-feira, 11 de junho de 2026.
0: Vamos ao destaque do dia: habitação.
1: Mais de 100 mil famílias terão posse de imóveis em periferias de 31 cidades.
0: Novo PAC vai investir 138 milhões de reais para que as prefeituras transfiram a titularidade dos imóveis.
1: Presidente Lula destaca que imóveis públicos ociosos também serão destinados a moradias e outras políticas.
2: A minha ideia era fazer uma prateleira de terra disponível para que a gente não precisasse ter invasão.
0: E ainda, queda no desmatamento.
1: Na Amazônia, a redução foi de 61% em maio desse ano, comparado a maio do ano passado.
0: E no Cerrado, a queda foi de 12%. O presidente disse que apresentará os dados aos Estados Unidos para reverter tarifas contra o Brasil.
1: E nós vamos falar também do Exame Nacional do Ensino Médio.
0: Inscrições terminam amanhã e o presidente do INEP, Manuel Palacios, conversa conosco sobre o que você precisa fazer para não perder a chance de fazer a prova.
1: Na apresentação da Voz do Brasil, Mariana Jungmann e Luciano Seixas.
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1: Mais de 100 mil famílias de 31 municípios serão beneficiadas por contratos de regularização fundiária.
0: Os documentos foram assinados hoje em cerimônia no Palácio do Planalto com a presença do presidente Lula.
1: Uma parceria com o programa Imóvel da Gente, que destina imóveis sem uso ou ociosos para atender necessidades da população, como saúde, educação e moradia.
3: Com a assinatura dos novos contratos nesta quinta-feira, mais de 100 mil famílias em 31 municípios serão beneficiadas com a posse definitiva do imóvel onde vivem. A iniciativa faz parte do programa Periferia Viva e prevê investimentos de 138 milhões de reais do novo PAC para que as prefeituras transfiram as titularidades dos imóveis. De acordo com o ministro das Cidades, Vladimir Lima, é o primeiro passo para dar dignidade a esses brasileiros.
4: Além da gente levar a regularização fundiária, a gente leva a urbanização de assentamentos precários, a gente leva água, drenagem, esgoto, melhoria habitacional, de forma a impactar positivamente vidas.
3: Os novos contratos somam-se a outros 14 em execução. O programa Periferia Viva é uma das ferramentas de democratização e destinação social do patrimônio da União e funciona em parceria com o programa Imóvel da Gente. A ideia é direcionar imóveis sem uso ou ociosos para